0: Diego Arnaldo e Janete Grigiano vai cair água. Ai, ai, ai. Laona Prado, esperando na janela, nosso chat chora, me liga com Elba Ramalho. Terry Swains com Bad Dreams, Murilo Rufi, deixa eu. Fechamos assim, então, a nossa primeira hora do Conexão já foi. Vamos juntos até às 11 por aqui.
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0: Eu volto já, você não sai daí não, hein?
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6: Agora 9:08.
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6: 9:10.
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0: Mais 10 minutos, vamos lá, porque ó, tem mais participações pintando por aqui. Deixa eu abraçar ele. Alô, meu amigo Oswaldo, senhor Oswaldo da DEM, tá ligado com a gente.
1: Fala, cara, tudo bem? Na moda de rancho, podia mandar pra mim, por favor? Então, chororó, Amor a Três.
0: Na hora, meu amigo.
1: Alô?
0: Tá falado.
1: Meu Oswaldo, Santo Mon, Oswaldo da DEM.
0: Um abraço, meu amigo.
1: Um abraço. Fique com Deus, bom serviço.
0: Valeu, viu? Meu amigo, um abraço pro senhor, bom descanso, mas... viu? Obrigado pela companhia, senhor Oswaldo, sempre com a gente lá no bairro Santos Dumont. Vamos lá pra Pitangui.
2: Bom dia, antes se for original de Pitangui.
0: Oh, mandar
2: um abraço pra Rosa Pura, pro Rony, Bruno Wesley, pra Creu, o Binho, Bombonzão que derrete gostoso, o Reinaldão. Toca pra nós, meu nome é José Rico, Pombinha Branca.
0: Eita, tem Pombinha Branca, deixa com nós, Fofonete. Um abraço pra você, meu querido, tamo junto, Fofonete maravilhoso. Obrigado aí pela companhia de vocês, na nossa querida Pitangui, na velha Serrana. Ótima noite. Agora eu vou lá pro bairro Santo Antônio aqui em Pará de Minas, porque ele tá comigo, né, Wagner?
3: Oi, Anderson, boa noite. É o Wagner do Santo Antônio.
0: Ô, meu amigo, boa noite.
3: Toca pra mim na moda de rancho, Sonho de um Caminhoneiro, com o milionário José Rico.
0: Tá falando.
3: Um abraço pra você e todo mundo da Espacial.
0: Obrigado.
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0: Sempre, Wagner, abração pra você, meu amigo, aí no bairro Santo Antônio, sempre ligado, sempre em sintonia com a gente, obrigado mesmo, tá? Mais uma vez pela sua presença com a gente aqui no Conexão, viu? Excelente noite. Deixa eu abraçar também aqui o Pedro Henrique, a Maria Vitória e o João Pedro, eles estão ligados com a gente lá no Seringueiras. Ótima noite pra essa turma maravilhosa aí do Seringueiras com a gente. O João Vitor tá com a gente no São José, ótima noite, viu, João? Obrigado pela sua sintonia também. E a Luísa também está com a gente lá no Serra Verde. E, claro, já registramos também aqui o seu pedido, viu, Luísa? Boa noite para você também, viu? Deixa eu abraçar também aqui ele que está com a gente lá em Betim. É o Marcelão. Alô, Marcelo, boa noite, meu amigo.
4: Boa noite, boa noite, boa noite, Anderson.
0: Boa noite, meu amigo.
4: Tudo tranquilo, tudo tranquilo.
0: Graças a Deus.
4: Como é que tá as coisas aí?
0: Tudo certo.
4: Por aqui tá tudo tranquilo, garoto.
0: Nossa,
4: eu gostaria de ouvir aquela música no Moda de Rancho.
0: Qual, meu amigo?
4: Eduardo Costa, A Vida Tem Dessas Coisas.
0: Ah, A Vida Tem Dessas
4: Coisas.
0: Eu
4: acho que é essa mesmo.
0: Eduardo
4: Costa. A Vida
0: Costa.
4: Tem Dessas Coisas. Eu acho que é essa mesmo, garoto.
0: Ah,
4: um abraço aí.
0: Gente, viu? Pode deixar.
4: E manda um alô pra Rosilene Noquim, Lívia, está ligado de vocês em Santa Cecília, Esmeralda.
0: Ah, turma
4: e pra
0: boa.
4: Todos os ouvintes.
0: Um abraço, meu amigo Marcelo. Ótima noite pra você, meu querido. Bom descanso aí, viu? E obrigado. E a turma também com a gente lá na nossa querida Esmeraldas. Todo mundo com a gente. Muito obrigado, viu? Deixa eu abraçar também aqui, ó. A Val. Oi, Val. Ó, coisa boa receber aqui a mensagem da minha amiga Val. A Val tá com a gente lá. A Val é quem manda lá na região do bairro Providência e São Francisco. É verdade, viu? Minha amiga Val. Ó, um beijo pra você, Val, pro meu amigo Tico. Vocês já estão daquele jeito aí? Hã? Fala pra mim, Val, vocês já estão daquele jeito, já provando aquela gelada? Eu já tô ansioso pra esse momento. Agora falta pouco, né? Minha amiga Val, ligadinha com a gente, lá na Rua Jurema. Um grande abraço pra você, Val, pro Tico. As pessoas, gente, a simpatia, a alegria da Val e do Tico é a coisa mais incrível, a coisa mais gostosa. Amanhã a gente se encontra pra dar um abraço em vocês, viu? Então, obrigado pelo carinho de vocês. Uma excelente noite aí na Rua Jurema, no bairro Providência. Providência, São Francisco, né? Tudo nosso. Um grande abraço a vocês aí, viu, Val? E o meu amigo Tico. Coisa boa tê-los aqui com a gente. Ó, pensa num casal maravilhoso. Pensa num casal que é alegria, né? Quando eles chegam, a alegria é gente da nossa gente que contagia mesmo. Um abraço todo especial pra vocês, viu? Um beijo carinhoso pra vocês, viu? Ela falou assim, ó. Amei. Eu tô bebendo uma pra você. Isso. Pode ser, viu? Pode ser. Meu abraço todo especial pra vocês aí e muito obrigado pela companhia nesta noite gostosa de pré-sexta, né, Val? É a pré-sexta. Obrigado mesmo, viu? O meu amigo FC, alô, Fernandão, ele tá com a gente. Fernando, tá ligado? Manda um abraço pra minha mãe, meus afilhados, meu irmão Fabiano, todo mundo ligado na melhor do Brasil. Vocês também são os melhores. O meu abraço a todos vocês, viu? E também pro meu amigo Adocica, o famoso Beto Barbosa. E na moda de rancho ele pediu Jacó e Jacozinho, tem gente pra tudo. Um abraço pra você, meu querido amigo Fernando. É o FC é o cara. E amorzinho, ó, beijo pra você também. Vanessa Lima tá ligadinha com a gente na Vila Maria também. Por aqui tá chegando o sucesso de Henrique, Diego e Bruno e Marrone. Como é que é o negócio? Vai ler!

0: Siri, segura.
1: Eu te seguro. 9h20 aqui no Sonzão da Espaço FM. Bora pra 2019 e vamos trazer essa música, é uma delícia de se curtir. Shawn Mendes com Camila Cabello, Senhorita, lá de 2019 e que alcançou o primeiro lugar da Billboard Hot 100 nos Estados Unidos. Bora curtir.

0: Mais uma sequência por aqui no nosso Conexão, nesta noite de quinta-feira, também conhecida como pré-sexta. É, pré-sexta é algo diferente, né? Tamo quase lá, tamo quase lá. 9 horas mais 26 minutos agora. Coisa boa, né? Ó, deixa eu te lembrar mais uma vez que daqui a pouquinho, né? Pouco mais de 30 minutos, vai entrar no ar aqui o nosso momento saudade, nosso momento nostalgia aqui nas ondas da Espacial FM, tá? É o nosso moda de rancho, onde você escolhe aquela que toca o seu coração e a gente vai trazer pra você. Sim, vamos trazer pra você e eu quero você comigo, você não me abandona não, tá? Porque até as 11, tamo junto por aqui, tá? Até as 11, tamo por aqui e você sabe que de 10, né? Até por volta de 10 e meia, 30 minutinhos você vai conferir as clássicas, aquela que toca o seu coração, a gente vai trazer de volta aqui para poder matar a saudade. Tamo combinado? Ó, intervalinho rápido e a gente já volta com muito mais. Você não saia daí, não arreda o pé daí não, que eu já volto. É jogo rápido, é um pé lá e outro cá, não é assim que se diz? Pera aí.
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0: Ó, Pará de Minas continua com o céu parcialmente nublado, 21 graus é a temperatura neste momento e a umidade relativa do ar em 75%. É a madrugada mínima de 17.
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0: Já de volta com você, 9 horas mais 33 minutos. Agora eu vou mais distante, eu vou lá pro sul de Minas, é isso mesmo? Vou lá no sul de Minas pra abraçar ele. Uma pessoa que eu conheci recentemente, uma pessoa sensacional, pessoa maravilhosa. Tá lá em Andrelândia. É, rapaz, tá lá na fazenda, na tranquilidade, nos acompanhando, conectado. Meu amigo César, meu amigão, um abração pra você, viu? Que prazer, que honra ter você ligado com a gente. Estive com ele algumas semanas lá na nossa querida e charmosa Tiradentes, né? Uma pessoa maravilhosa que tive o prazer de conhecer. Um grande abraço para você, meu amigo. Uma ótima noite. Certeza que tá aí na tranquilidade, né? No descanso merecido. Meu abraço a você, meu amigo César. Ou doutor César, né? Doutor César, um grande abraço a você, meu amigo. Obrigado pela companhia, pela sintonia. E é sempre bom, né, gente? A gente conhecer pessoas novas, né? Pessoas incríveis, como é o caso do César e também a Raíla, a esposa dele. Um grande abraço a vocês aí, viu? Muito obrigado mesmo pela companhia. E um bom descanso para você, meu amigo. Aproveita bastante, ó, e acompanha com a gente, porque é a combinação perfeita daqui a pouquinho, às 10, viu, César? O nosso modo de rancho, né? Relembrar aí a essência da música sertaneja. Você é um bom carioca, né? O César que é de Volta Redonda, né? E tem o seu sítio, a sua chácara aqui em Minas, né? Que é bem próximo e sempre fica nessa conexão, né? Múltiplos estados, né? A mistura de mineiro com carioca. O meu abraço a você, meu querido. Obrigado mesmo aí pela companhia e uma ótima noite. E, ó, às 10 não vai perder o nosso modo de rancho, que tá imperdível, da gente resgatar ali a música sertaneja, né, rapaz? Que tem tudo a ver. Um grande abraço. São 9h35 agora, tá chegando o embaixador.
1: Você tá no

0: 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Simone Mendes dando um recado. É, rapaz, judia. Eu na Brahma. Jota Quest, Tim Maia, Sérgio Farol, Diego e Vitor Hugo, essa moça é pra casar. E ainda o embaixador Gustavo Lima, assunto que dói. Mais uma paradinha rápida e a gente já volta aqui, ó, no sonzão da sua.
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0: Sai daí não, rapidinho a gente volta.
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0: Agora são 9h47.
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5: Faltando 11 para as 10, boa noite.
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5: 10 para as 10.
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0: Tamo de volta e até às 11.
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0: Ó, faltando 9 para as 10, agora tem Danilo e Davi. Eu não sou terapia.

0: presente da nossa gente, Marcelinho de Lima. Você vai sentir saudade, ela não está aqui. Ainda mais Marshmello com Numb, Thiago Brava e Webs Leno com Cabelinho Pra Trás e Danilo Davi, Eu Não Sou Terapia. E assim, fechamos mais uma hora do nosso Conexão. Você sabe, aquele intervalinho e na volta, o nosso momento saudade e nostalgia, o Moda de Rancho que vem chegando, você não sai daí não.
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1: Agora são 10:04.
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3: Às 7:16.
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2: Nesta noite de 17/9/2026, eu convido você a abrir a porteira da saudade pra gente voltar no tempo e relembrar clássicos da música sertaneja. Aquele momento que eu digo que é um momento nostalgia, um momento saudade, em que a gente consegue trazer a música e voltar lá para aquele tempo. Seja um tempo na roça, seja na casa de vó, como a gente costuma dizer, ou quem sabe de um amor que já se foi. Eu convido você, a partir de agora, a conferir comigo um pouquinho do que vem por aqui nos próximos minutos. Vamos conferir? Vai ter Leandro e Leonardo. Vai ter também, ó, Milionário José Rico.
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2: René e Ronaldo também vão passar por aqui. E como eu sempre digo, canta Mirosmar, porque ele também vai passar por aqui. E claro, o sertanejo romântico galã Daniel.
4: Que tem? Se você curte rodeio, festa de peão, usa bota, chapéu.
2: Ah, bom demais, né? Então, ó, faz o seguinte, aumenta. Isso, aumenta tudo aí, porque, ó, começou.
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2: O tempo passa, a lida aperta, mas tem som que vira raiz na nossa alma. É a lembrança viva de um tempo bom que a gente guarda, ó, no peito, como relíquia. Lá de 1990, Leandro e Leonardo vêm nos ensinando o Brasil inteiro a falar a língua do amor verdadeiro. Prepara o coração, meu caboclo. Solta o grito da saudade aí e vem curtir o Talismã 10 e 9.

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Daniel, lá de 2001, hein? 5 anos atrás, o que tem? 1997, Zezé de Camargo e Luciano, tarde demais. Ainda tivemos por aqui, ó, 85, Amor a Três, Titãozinho e Chororó e René e Ronaldo, lá de 1985, separados. E começamos lá com 1990, Talismã, Leandro e Leonardo. O que, é isso, hein? É, rapaz, praticamente aí 36 anos, né? Talismã, que foi uma das faixas que consagrou aí o quarto álbum da dupla, né? Ajudando, logicamente, aí a consolidar o sucesso, que foi esse estrondo, né? Que eles viviam no início daquela década. Você já pensou, hein? 1990. E Separados, que tivemos também ali, que essa música maravilhosa de René e Ronaldo, que também, né, foi gravada ali por

0: Leandro e Leonardo, já em 94. E Tarde Demais também tem uma curiosidade bacana, que é um verdadeiro hino da sofrência romântica ali do finalzinho dos anos 90, né? Rapaz, coisa boa, né? O nosso Moda de Rancho, ó. Amanhã tem mais? Lógico que tem. Amanhã tem mais, tá? A partir das 10. Então, ó, você já prepara aquela, né? Sei que não pediu hoje. Aí, o que que você faz? O que que você faz? Você já prepara e amanhã você pede, tá? Porque amanhã sextou, hein? Amanhã sextou daquele jeito. E o nosso Momento Nostalgia pede passagem. E você, claro, vai estar aí com a gente, vai acompanhar. E vai matar a saudade e vai tomar aquela gelada.
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0: Seguinte, vamos fazer mais uma paradinha. Eu já volto com a reta final do nosso Conexão, porque... meu filho, tô falando com você que o negócio aqui é rapidinho, ó. Já volto.
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0: Olha a hora, agora 10h33.
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3: Temos nuvens no céu em Pará de Minas, 20 graus é a temperatura, a umidade relativa agora em 76%. Ó, e a temperatura para dormir é 17 graus, hein?
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1: Estamos de volta com o Conexão, aqui no Sonzão da número 1 de Pará de Minas. 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Então já corre para participar e boa sorte. 10h37, tá chegando César Menotti Fabiano. Saudade. Música.

Essa é a Laona Prado, Bar de Bairro. 10 horas mais 43 minutos aqui no Sonzão da Sua, Espaço FM. E agora é a vez do Léo Foguete com o sucesso. Deixo. 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

0: Luan Santana e Luan Pereira, eu sou Sentimento. Léo Foguete, deixa o Laona Prado, Bar de Bairro, César Vinatti, Fabiano, Saudade. E assim fechamos nossa penúltima sequência. Vamos lá fazer a nossa última paradinha e já volto com as saideiras. 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
0: Agora 10h49.
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João Neto e Frederico, cara errado aqui no Sonzão da sua Espacial FM, faltando 4 minutos para as 11, bora para 2014, Maroon 5, Sugar, aumenta o som.

Espacial FM, o sucesso aqui, Matheus e Cauã, não recomendo, hein? Maroon 5, Sugar, João Neto e Frederico, o cara errado, e o Zé Felipe, meu grito de amor, pra fechar o nosso Conexão aqui na pré-sexta. E você sabe, né? Amanhã eu te espero, te aguardo, às 8 da noite, para mais um Conexão.

0: Esse eu desejo uma ótima noite de bom descanso para você de descanso, de trabalho para você de trabalho. Continua com a gente porque vem muito mais por aí. E amanhã você sabe, sextou, bebê. Eu te espero, tá? Grande abraço para todo mundo. Fiquem todos com Deus. E até amanhã. Não vai esquecer, hein? Às 8 da noite eu tô aqui.
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1: 11:04.
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5: Olá, estamos chegando com mais uma edição do Clássicos da MPB. Eu sou Daniela Alcântara e fico com vocês nestas duas horas de muita música e emoção. A gente começa tocando uma sequência especial para você.

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0: Que maravilha de músicas! Só grandes clássicos. A gente para rapidinho agora, mas já já eu volto com mais sucessos para você curtir.
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Bem, minha gente, o nosso tempo acabou, mas a boa música fica para sempre no coração. Obrigada pela sua presença aqui nos Clássicos da MPB. Tenham todos um dia abençoado por Deus. A gente se encontra de novo no próximo programa. Até lá. Tchau, tchau.

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1: 11h59.
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3: Estamos chegando com a edição do nosso cassete. É hora de relembrar e matar a saudade de grandes músicas do passado. Anos 70, 80, 90 e algumas dos anos 2000 que já fazem parte de uma grande saudade. Vamos começando por aqui, eu, Diego Soares. Muito prazer, seja bem-vindo e seja bem-vinda. E vamos dando play no nosso cassete ao som de Brava. Todo mundo quer cuidar de mim.

0: Coldplay com Clocks, antes Britney Spears, Some Thinkers, ainda Vanessa Camargo, Me Abrace, conferimos Justin Bieber com Baby. Já já depois do intervalo, tem mais cassete pra você.
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3: Meia-noite e 20.
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0: Cassete está de volta e trazendo agora o som de David Guetta.

0: Klaus e Vanessa, Fonte Secou, Antes da Idol, Wave Flag e ainda Cidade Negra, Sombra da Maldade. Pausa no cassete e voltamos já pra você.
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1: Cassete de volta, tem Fiuk, Fora de Alcance.

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2: Tá aí o som de Kelly Key com Barbie Girl. Antes, Felipe Dillon, Ciúmes de Você, ainda Kesha, TikTok e Fiuk, Fora de Alcance. Pausa no cassete, daqui a pouquinho tem mais saudade pra você.
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6: Meia-noite 57.
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11: De volta agora trazendo Kelly Minogue.

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1: 1:16.
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0: aí, a galera do Jota Quest, mais uma vez. Depois do intervalo, tô de volta com as últimas saudades desta edição do Cassete. Segura aí.
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0: 1h35.
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3: Tá aí o som de The Calling, Call For You, pra continuar.

0: Jorge Benjor, W Brasil, antes Lulu Santos, o descobridor dos Sete Mares. Rolou também Venga Boys, Kiss e The Calling for You. Foram as últimas aqui do nosso cassete para relembrar e matar a saudade na programação. Forte abraço a todos e amanhã tem mais. Tchau, gente!
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1: 2h20.
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3: Olá, gente. Boa noite. Eu sou Roger Pires e com muita alegria lhe farei companhia a partir de agora no Back in Time desta noite. Aqui você vai viajar no tempo e recordar comigo canções que ficaram para sempre em nossos corações. The Stylistics. Stop. Look. 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

0: Aqui no Back in Time tocamos Ana Carolina, Nua, Beto Guedes, O Sal da Terra. Mais um intervalo e o Back in Time volta.
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2: 12:43.

muito mais música na sua noite. Cássia Eller e Djavan, Milagreiro.

Nosso boa noite para você que está ligado com a gente. Aqui você recorda as canções que marcaram para sempre. É o Back in Time na sua noite.

Nosso boa noite para você que está no carro ouvindo a gente. Muito obrigado pela companhia. O Back in Time segue em frente tocando o melhor da música.

0: No Back in Time, só as melhores. Ouvimos Zélia Duncan, Catedral, Cassiano, A Lua e Eu. Uma excelente noite para você. Vamos a um rápido intervalo.
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1: 3 e 6.
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3: 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Fábio Júnior, 20 e poucos anos.

0: Nesse bloco ouvimos no Back in Time, Toto, I'll Be Over You, Tommy James and the Shadows, Crimson and Clover. Vem aí mais um intervalo, o Back in Time volta daqui a pouco. Até já. 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
2: 3:25.

0: Neste bloco ouvimos no Back in Time, Kenny Loggins, Meet Me Halfway, Whitney Houston, I Have Nothing. Vamos fazer uma pausa para o intervalo e daqui a pouco estaremos de volta com o Back in Time. 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
2: 3h46.
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0: As canções que marcaram a sua vida. Back in Time. Yellowstone and Voice, Philosopher.

0: No melhor do flashback, ouvimos Gilberto Gil, palco, Humberto Tozzi, Eva. Vamos ao intervalo rápido e o Back in Time já já estará de volta.
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Você ouviu no Back in Time, Tina Turner, What's Love Got to Do With It, Rita Lee, Mania de Você. E o Back in Time de hoje termina aqui. Uma ótima noite para você. Amanhã estaremos de volta com mais 2 horas de muita música em seu rádio. Forte abraço e até lá. Tchau, tchau.

0: Aumenta o som aí, se ajeita no banco e vem com a gente porque a viagem tá só começando. 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Paulinho, vamos pregar o rei? Acelerar o carrão, Brasil Caminhoneiro tá começando. Turma, vamos falar sobre o circo? Essa arte que encanta crianças e adultos e que surgiu no Brasil no século XIX, com as famílias vindas da Europa. Os ciganos, também vindos da Europa, apresentavam-se ao público demonstrando habilidades como a doma de ursos, de cavalos e também o ilusionismo. O nosso repórter Francisco Garonci esteve num grande circo aqui no Brasil e que já está na quarta geração. É contigo, Garonci!
1: O circo faz parte da história de quase todas as crianças. E é no Picadeiro que as emoções tomam conta. É a hora que o coração bate mais forte, os olhinhos brilham quando o espetáculo vai começar.
0: O Garonci conversou com o Vilque Portugal. O moço é filho, neto e bisneto de atores circenses. É verdade, vamos ouvir.
1: Vilque, você está nesse mundo desde que nasceu, né?
2: Desde que nasci.
1: Quando o circo está se deslocando de um canto para outro, você assume o papel de caminhoneiro.
2: Eu, meu pai, né? Mais os meus dois tios.
1: Dessa vida de caminhoneiro, de ator circense, o que, que você acha que é a parte mais interessante, mais importante?
2: É aprender tudo isso daí sem ter ido para uma faculdade ou para uma escola, porque você aprende na vida. E isso é o maior ensinamento, porque você aprende a ser um mecânico, um eletricista, um globista, um palhaço, na própria vida.
1: Como é que você trabalha na manutenção desse bruto aí antigo?
2: Aqui nós mandamos fazendo toda a manutenção dele, né? Quando vem algum mecânico de oficina, uma coisa mais séria, né? Mas vê que ele é todo sequinho, ele é todo chutinho. Aqui, ó, botamos essa peça aqui, botamos aquela outra dali. A bomba da direção, o setor lá atrás, fizemos a barra lá porque teve que aumentar, fizemos tudinho, nós aqui no circo mesmo.
1: Este circo chegou ao Brasil em 1938, foi o primeiro a ser montado na inauguração da nova capital, Brasília, em 1960. Alguns famosos começaram aqui, como foi o caso de Dedé Santana, que depois integrou os Trapalhões.
0: A Isabela Moreira se encantou pelo circo quando ele passou por sua cidade. E ela tá por lá desde 2020.
1: Conta pra gente como é que foi essa história de você ter sido atraída pelo circo.
3: Em 2021, o circo teve lá no Recanto, morava lá no Recanto. E eu fui assistir um espetáculo e conheci as meninas, Yasmin e a Letícia. E comecei a vir pro circo todos os dias. E me apaixonei pelo circo.
1: Tudo o que se faz em uma apresentação circense deve encantar pela beleza ou pela sensação de risco. E isso a gente vê na apresentação do mágico, quando enfia espadas na sua assistente, ou até mesmo no trapezista, que se apresenta sem as redes de proteção. A percepção é de que há muito perigo, mas na realidade isso só pode ser feito com absoluta segurança.
0: Quem também falou com o Garonci foi o Wallace Rocha.
1: Aqui no circo você desempenha vários papéis, a começar ao volante, porque a hora que precisa ir de uma cidade para outra, você vai lá conduzindo também. É mais um dos muitos caminhoneiros que tem aqui no circo. Agora, quais são os outros papéis que você faz aqui?
4: Ah, eu, no espetáculo, trapézio, faixa, né, que é o número que voa, né, que é o número do homem-pássaro, né, e também o Globo da Morte.
1: Opa, mas esse daí o cara tem que ser corajoso pra fazer, né?
4: Muito corajoso. O mais corajoso é o cara lá dentro com as motos girando.
1: É isso aí, turma. São os caminhoneiros dos circos responsáveis por levar tanta alegria e cultura

0: para diversos lugares.
1: E essa conversa não termina aqui, a gente continua junto nas redes sociais.
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3: Você que é carreteiro, você que é carreteira e está acompanhando o nosso bate-papo, está atento à manutenção do Pino Rei e do Gavião? Eita, nós, olha, são peças que trabalham juntas e de fabricação muito específicas. Elas são responsáveis pela conexão da carreta com o cavalo mecânico e são fabricadas obedecendo rígidos critérios. E tem muito estradeiro que faz, entre aspas, gambiarra. Eita, nós, viu? Uma delas é soldar o pino rei e o gavião da quinta roda quando desgastam. O caminhoneiro Alencar responde se pode.
5: Não pode, né? Tem que trocar, né? Ah, porque não fica. A durabilidade dele não fica a mesma coisa, né? Você acaba comprometendo a estrutura do veículo, né? Do engate ali, não pode, não, de jeito nenhum.
3: Aplicar solda altera as características originais das peças, facilitando a quebra num momento de um esforço mais severo. Quem explica pra gente é o Odair Mendes, especialista no assunto.
6: Ele perde resistência, o que acarreta? Você trabalha, o pino rei trabalha num conjunto, junto com os ajustes da quinta roda. Então, se você solda um pino rei, por exemplo, você pode ter um desgaste prematuro dos ajustes, porque os dois foram feitos justamente para trabalharem em conjunto. Então, o tratamento térmico foi feito justamente para eles terem o desgaste igual, enfim. E quando você solda, você perde tudo isso.
3: Outro risco para as peças é a manutenção inadequada. As peças têm um desgaste natural e é preciso verificar constantemente se não há folgas. Os caminhoneiros Paulo e Lima falam a respeito.
7: Eu mesmo dou uma ajustada nela, né? De vez em quando ele tá preciso, eu dou uma olhada, ver se tá com folga, muita folga ou não.
8: Regularmente a gente sempre de mês em mês é lavado, né? Lava o cavalo, carreta, engraxa.
3: Outro erro é girar a posição do pino rei para que o desgaste seja por igual. Ouço que o Wagner, que é gerente de uma fabricante de peças, fala sobre isso.
6: O ideal é que ele fique sempre na mesma posição, porque quando você vai girando ele, você vai acabando desgastando todas as regiões do pescoço da área de trabalho, né? E ele tem um desgaste máximo que a gente orienta, que é de 1,8 milímetros. Então, mais do que isso, ele já tem que ser descartado. E quando você vai girando, ele vai desgastando por igual em todas as regiões. E essa área total dele, que pode ser até no mínimo 49, ele vai ficar com uma área menor que isso. Por isso que não deve se girar o pino rei.
3: Por isso, motorista, faça a manutenção seguindo as orientações do fabricante. De todo modo, uma boa preservação do pino rei depende também de uma boa manutenção da quinta roda. E aqui vai um alerta. É preciso usar graxa adequada e de forma correta. Troque com frequência o produto, viu, gente? Principalmente se você está sempre aí, ó, pelo tapete caipira, desfilando pelas estradas de terra. Porque graxa suja vira uma lixa e desgasta as peças, ó, com muito mais rapidez. Já a graxa limpa, a graxa nova, lubrifica corretamente e prolonga a vida útil de todo o conjunto.
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3: Música pra turma estradeira.

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1: Turma, eu estive em Uberlândia, nas Minas Gerais, Triângulo Mineiro. E por lá, gente, tá muito forte a questão do agronegócio no transporte do palito doce, que é o transporte da cana-de-açúcar e também na mineração. E por lá eu encontrei a Sandra Maria Silva. Ela é Master Drive. É aquela pessoa que dá instrução para a Almarada conseguir sempre o máximo de eficiência na operação do caminhão. E aí, vamos ouvir o papo?
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3: Sandrinha, quanto tempo você já tem de profissão, né? Desde que começou a tocar caminhão? E o que, que te qualificou, o que te levou a você passar conhecimento, passar instrução para essa turma toda aí? Foi uma mudança muito grande de paradigmas aí, né?
4: Foi bastante. O meu intuito foi levar conhecimento para as pessoas. Tudo aquilo que eu aprendi, eu quis passar para frente. Então é isso aí que eu acho que vale a pena bastante, é a gente aprender e passar para frente, para a gente multiplicar mais ainda nossos motoristas aí, qualificar todos eles.
3: Você começou trabalhando no rodoviário ou começou fazendo uma entrega urbana no início de carreira, Maria?
4: No início de carreira foi uma entrega urbana, sim. E mais para frente fui trabalhando na empresa de ônibus, sei, fazendo transporte de passageiros. E foi aonde que eu me identifiquei, gostei de conviver com pessoas. E foi aonde que eu me motivou a levar conhecimento para essas pessoas e ver que muita gente tem sim vocação. Quando a pessoa tem vocação, ela tem que procurar o que gosta.
3: Quer dizer, se mesmo que você tenha vocação, tenha gosto, né, gosta da profissão, mas hoje em dia, se o camarada não se qualificar, não buscar conhecimento, até mesmo para trabalhar com um caminhão desse aqui, vocacionado para fora de estrada, não consegue trabalhar, né?
4: Com certeza. Porque hoje a tecnologia ela está muito avançada. Para a gente trabalhar com um caminhão desse aqui, é como a gente estivesse trabalhando em um escritório, tá? Porque a gente está trabalhando com um computador, mas hoje é um olho na estrada, o outro no painel. Então o caminhão, ele falta falar, ele te fala tudo que você precisa fazer, tudo que você precisa para poder você dirigir ele, ter uma dirigibilidade melhor para você estar aí conduzindo ele da melhor maneira possível.
3: Vamos tentar voltar um pouquinho no tempo, Maria. Do tempo que você trabalhava lá na entrega urbana, tá? Num veículo menor. Se te colocasse num caminhão como esse, ou te transportasse tipo numa máquina do tempo, você ia conseguir dirigir um caminhão desse? Eu quero que você seja sincera.
4: Antes era totalmente diferente. Mas eu sempre falo que a tecnologia, a gente tem que andar lado a lado com ela. Então, assim, eu sempre tive essa curiosidade. Saiu sempre algo diferente, eu vou lá e eu aprendo. Porque é assim que tem que ser. Você tem que sempre se qualificar a cada dia. Saiu uma tecnologia, você tem que embarcar juntamente com ela. Você tem que andar juntamente com a tecnologia para você sempre estar atualizado e poder dirigir uma máquina dessa com perfeição.
3: Isso vale para quem trabalha dentro de uma empresa e principalmente para o autônomo também, né?
4: Exatamente. Isso serve para todos os motoristas, porque todos são profissionais. Só precisa daquele empurrãozinho para ficar os tops do top.
1: É isso aí, gente. Olha, eu não canso de repetir. É preciso sempre buscar qualificação, se atualizar, senão, ó, você fica para trás, viu, parceiro?
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1: E agora, tem moda boa!

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2: Tá na estrada com um caminhão grande? Ah, tá com um caminhão médio? E você? Um pequeno? Ah, tá no carro de passeio. Você que começou aí de repente a estar no veículo e começou a ouvir aí um barulhinho diferenciado, né? Que você não tá muito acostumado com ele, fique atento, hein? Porque esse ruído aí que muitas vezes a gente não dá importância pode trazer uma grande dor de cabeça. É um ruidinho agora, daqui a pouco aumenta, aí depois pode cair uma roda ou qualquer outra coisa, viu? Se vem um ruído diferente daquilo que você não está acostumado com ele, opa, sinal amarelo, hein? Primeiro, fique atento para saber se o ruído está no seu veículo mesmo. Porque às vezes acontece, né, de você estar andando, né, tá na estrada, tá na cidade, e de repente vem se aproximando aí um outro veículo e você ouve aquele ruído. Já vai, ó, caçando no retrovisor, ver se tem alguém por perto, né? Se tem, fique atento se não é do outro. Se não tem ninguém por perto, com certeza é do seu veículo. E se tem ruído estranho, é bom dar uma paradinha e checar para ver o que está acontecendo. Porque se deixar, a coisa pode complicar. E isso causar acidentes. Com segurança, parceiro, olha, não se brinca. Então, fica atento.
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3: E vamos de música!

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3: Há 15 anos sou caminhoneiro, moro em Mossoró. Fui vendo aí esses caminhão grande, fui me apaixonando e hoje minha vida é caminhão, viu? Família é tudo na vida. Eu, quando eu tô longe da família, toda noite eu tenho que ligar. E meu moleque é... Até hoje todo mundo aperreia, diz que ele vai ser caminhoneiro, porque quando ele vê um caminhão, não tem quem tire ele de dentro. E ele só tem 2 anos de idade.
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1: E por hoje é só. Hora de liberar a canhota que os colegas estão chegando, ó, pra seguir na programação. Brasil Caminhoneiro é uma realização Cobran, Companhia Brasileira de Marketing. E a semana tá chegando ao fim. Mas não fica triste não, porque segunda-feira estamos de volta. Fiquem todos com Deus. Bom final de semana. Até segunda.

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1: 5:01.
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1: Alô, alô, alô, bom dia, pois é, sextou, e a sexta-feira chegou daquele jeito, hein, pro alto, pra cima e com muita alegria. Tá começando Viola Brasil aqui na sua Espacial FM, é música boa, sertanejo de qualidade, alegria e muita diversão pra você começar o dia, né, com aquele astral lá pra cima. Então a partir de agora, até às 7h50, eu estou aqui com você, viu, Carlos Leite, trazendo aquele som que faz o coração bater mais forte e amanhã ficar muito mais gostosa. Sexta-feira é dia de sorrir, agradecer e celebrar a vida. Então aumenta o volume, porque o Viola Brasil está no ar. Viola Brasil, pro alto, pra cima. Bom dia, bom dia, bom dia! Ah, bom dia para você que está em casa, bom dia para você que está no seu trabalho, bom dia para você que está no trânsito, onde quer que você esteja. Muito obrigado, viu, gente, pela audiência, muito obrigado aí pela sua companhia aqui no programa Viola Brasil. É, e o melhor é ter a sua audiência, né? O mais gostoso é ter a sua companhia. Um abraço para todos vocês carreteiros, alô, pessoal trabalhando aí também, os motoristas de coletivos, trocadores, passageiros, alô, taxistas, alô, motoristas de aplicativos, os caminhoneiros em geral, né? Todo mundo ligado aqui no programa Viola Brasil. Obrigado, viu, gente? Obrigado aí pela audiência, obrigado pela companhia de todos vocês, hein? Pessoal e dos volantes grandes, volantes médios, volantes pequenos, turma toda ligada, né, no programa Viola Brasil. Abração aí para todos vocês. É, os motoristas aí de transporte escolar, pessoal que já tá acordando cedinho, vão transportar a garotada, né? Daqui a pouquinho pros colégios. Abraço aí para todos vocês. Minha amiga dona de casa preparando aquele cafezinho gostoso. Ei, coisa boa, hein? Aquele cheirinho bom, né? De cafezinho. É, bom demais, né? Aí o pessoal acorda, né? Quem tem que se levantar cedo, mesmo assim, é, o pessoal que tem que levantar cedo já se levanta, já vai tomar aquele cafezinho. Quem não tem que se levantar cedo, mas levanta também, né? Pra tomar um cafezinho, depois volta pra cama, né? São 5 horas e 5 minutos agora, você tem que ter cuidado, é pra não perder a sua hora, viu? 5 horas, 5 minutinhos, 5 e 5. Canta, canta, Siriema. 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Ah, os bentivis, né? Ah, passarada toda e já acordada. Um abraço aí você que... Ah, tem gente que trabalhou a noite inteirinha, né? Os porteiros, vigilantes. Um abraço aí pra todos vocês. Mas daqui a pouquinho vambora, vão descansar, né? Mas todo mundo aí ouvindo Viola Brasil, né? Que coisa boa! Olha, você que está participando pelo 99974-0105. Muitas pessoas aí já chegando, já participando, já enviando aí os recadinhos, né, pra gente. Um abraço, viu, gente? Obrigado aí pela audiência, obrigado pela companhia. Daqui a pouquinho você participa, viu? Você que está aí mandando seu recadinho, mandando seu áudio, né, participando aí pelo 99974-0105. Um abraço aí para todas as vovós que estão ouvindo o programa Viola Brasil. Ei, vovó!
2: Ei, vovó!
1: Ah, e o vovô? Tem que mandar um alô pro vovô, senão o vovô fica morrendo de ciúme, né? Alô!
2: Alô, vovô!
1: Alô, vovô! Bom dia! 5 e 6! Olha, Viola Brasil, a programação do Ricardo Alexandre, a direção é de Matheus Mendonça e do Ricardo Alexandre. Até às 7h50, você vai comigo!
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1: E o seu Viola Brasil, que começa bem demais, viu? Começando com Duduca e Dalvan. Ah, a Igrejinha da Serra. Bom dia, bom dia!

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1: Viola Brasil, são 5 horas mais 15 minutinhos agora, confirmando a hora certa. 5h15, é o seu Viola Brasil, seu programa de todas as manhãs, aqui pela Sul Espacial. Um abraço, viu, gente? Onde quer que você esteja, obrigado, viu, pela sua audiência, obrigado aí pela sua companhia, obrigado pela sua participação, né, aqui no programa Viola Brasil. 5 horas, 15 minutos. Olha, um abraço para Simone, tá acordando, tá sintonizando agora na Espacial. Cuidado para você não perder a hora, viu? São 5 horas, 15 minutos. Às vezes o pessoal acorda, fica aí na cama, né? Rola para lá, rola para cá, acaba dormindo de novo, né? É, um abraço para você. Tem gente que já acorda adiantado, viu, dona Joana? É, tem gente que já dá aquele pulo da cama, né? Acho que já tá na hora. Ei, ai. Acorda, fica ouvindo a rádio, às vezes, né, tá meio sonolento, sonolenta, não escuta as horas direito e acaba acordando e apressado, né? Quando vai ver, acordou uma hora adiantado, né? Ei, ai, hein? Mas antes adiantado que atrasar, né? Eu acho assim, antes adiantar do que atrasar, mas uma hora, né, gente? Uma hora faz falta, né? Uma hora faz falta. E durante o dia, né? Aí vai dando aquele sono, né? Durante o dia aí vai dando aquele sono. Quem acorda mais cedo, né? É uma hora só, mas faz uma grande diferença, né? Como no horário de verão. Você lembra quando tinha horário de verão, hein? Nossa Senhora! Ai, ai! Era uma hora só por dia, mas que cansava, né? Cansava aí o dia inteirinho. 5 horas, 17 minutos. Alô, Marilene! Lá em Divinópolis, está acordada, sintonizando a Espacial. Obrigado, viu? Tomando aquele cafezinho gostoso, né? E ouvindo a Espacial FM. Hoje, tudo adiantado, né? Ei, coisa boa, hein? Eu sempre digo, antes adiantado que atrasar. Alô, um abraço! A Cleusa lá em Divinópolis também. Aí, cara, sextou, bora fechar a semana com as graças de Deus. Amém, né? Sexta-feira, terminando aí, gente, tá terminando aí mais uma semana, hein? Essa semana é outra, né, que passou voando, né, numa velocidade, hein? 5 horas, 17 minutinhos, 5h17. Ei, bem te vi, hein? Ah, o passarinho já acordou, hein, a passarinhada. Um abraço pra Renata, tá com a gente lá do São Pedro. Ei, cara, estou ligadinha, viu, no programa Viola Brasil. Obrigado, viu, Renata? Obrigado pela sua audiência, obrigado pela sua companhia sempre, né? Aqui no programa Viola Brasil, Renata do São Pedro. Olha, também um abraço, viu? Um abraço, bom dia. O Ednei Brasil já acordou. Alô, Ednei, um abraço. Bom dia, bom dia, bom dia.
2: Carlos Leite, Ednei Brasil, viu.
1: E todas as manhãzinhas com a gente, hein? Coisa boa, viu?
2: É, sextou, né, Carlos Leite?
1: Pois é, de novo. Sexta-feira de novo.
2: É, Ednei Brasil preparando para os trabalhos, né? É, ouvindo espacial.
1: Uma coisa boa, né?
2: Sara Aparecido e a Dejanisa, viu?
1: Essa turma toda ligada, né? Todos os dias ligados com a gente, né?
2: O Reinaldão. A coisa aqui não é bigode surubim, não, né, Carlos Leite?
1: É, todo dia ele fala, né? É o bigode surubim, né? Assusta até a assombração. É. Que é isso, hein?
2: O programa seu sensacional, viu, Carlos?
1: Obrigado, Ednei. Obrigado.
2: Que seja uma sexta-feira abençoada, como diz você. Como que seja, né?
1: Que seja. Cheinha!
2: Bom dia, Carlos Leite, Ednei Brasil. Zil, no espacial.
1: Bom dia, Ednei. Que seja realmente numa sexta-feira cheinha de coisas boas pra todo mundo, né? Um abraço, viu? Bom dia. Olha, confirmando a hora certinha pra você, agora são 5 horas 19 minutos, 5h19. O Antônio Cardoso tá com a gente também. Alô, Antônio Cardoso, abraço. Bom dia.
3: Bom, Carlos Leite. Bom dia, bom final de semana pra você.
1: Obrigado, viu? Você também. Mais um, né? Final de semana, graças a Deus, né?
3: Final de semana abençoado, né?
1: Pra todo mundo,
3: né? Coloca nas orações da manhã. Padre Jó, ótima oração.
1: Do poder.
3: Espacial FM, sucesso é aqui. Bom dia.
1: Bom dia, viu, Antônio Cardoso, lá do Patafufo, ligadão com a gente, né? Acorda todos os dias também, todas as manhãzinhas, né? Ouvindo Viola Brasil, pedir a oração da manhã e a oração do poder. Ê, Carlos, é o foguinho lá de Pitangui. Ô, Carlos, eu perdi o sono, estou acordado, hein? Estou acordado desde as 2. escutando Espacial FM, enrolando cigarrinho, escutando a melhor da região espacial. Sucesso é aqui. Ô Carlos, coloca minha sobrinha Carla na oração e toda a minha família. Tá bom, Foguinho, lá de Pitangui. Perdeu a hora também, né? Acordou cedinho, perdeu o sono também, hein? Um abraço aí pra todos vocês. Que isso, hein? Ô, dona Joana, hoje todo mundo tá perdendo o sono, acordando aí bem cedinho, bem de madrugada. Um abraço, viu, gente? Obrigado aí pela audiência, obrigado aí pela companhia, viu? Aqui no programa Viola Brasil. O João Carlos, turma toda aí. Um abraço pra vocês. A Irlânia também já acordou cedinho. Será que perdeu o sono também? Alô, Irlânia. Bom dia.
0: Bom dia. Bom dia, Carlos.
1: Tudo bem?
0: Começar a nossa sexta-feira que a Siriema já tá cantando.
1: Pois é, mas a Siriema acorda bem cedinho
0: abraço
1: também,
0: pra
1: né?
0: Abraço você e todos os ouvintes.
1: Obrigado, Verlânia. Lá do Patafufo, ligadinho aqui no programa Viola Brasil também. 5 horas e 21 minutos. Jorge Wilton. Ei, Jorge, um abraço. Bom dia, viu? Obrigado também pela sua companhia aqui no Viola Brasil. Reinaldão. Alô, Reinaldo.
4: Opa. Bom dia, Carlos.
1: Bom dia.
4: Bora ser mais um dia, nas graças de Deus.
1: Mais um dia, quase sextou, mais uma semana, né?
4: Com essa galera pra levantar.
1: Tá na hora.
4: Pra levantar aí, ó. O assustador de sobração aí, acordar ele pra levantar.
1: Pois é, já acordou. Miguel, ele já acordou cedinho, viu?
4: Miguel na Barra, Medita, a Penha, toda essa galera que tem jogo no programa. Cadê o Adão? O Adão sumiu aí.
1: Pois é, ué, o Adão também sumidão.
4: Tá no programa. Escuta ele falar mais. Cadê esse povo aí? Concorda esse povo aí?
1: O Adão, ele tá ouvindo o programa Viola Brasil. É, ele tá lá ouvindo a gente, né? Alô, Adão, um abraço, viu? Bom dia, viu? Obrigado aí pela sua companhia também, sua participação sempre, né? Aqui no programa Viola Brasil. Adão até que não tem participado muito, né, Adão? Mas ouvindo, ele está, né, o Viola Brasil. Obrigado, viu, pela audiência, obrigado pela companhia aqui no Viola. Reginaldo Guedes. Alô, Reginaldo.
5: Dia, Caloite.
1: Bom dia.
5: Firme forte.
1: Graças a Deus,
5: manda firme forte. Manda um abraço para a família da Dani, para a funcionária dela, para a família do Délio Alves, para a família do Vazim, para a família do Gilberto, para a família da Penha, para a família da Rocinete e para todo mundo do hospital. Manda uma música bonita aí pra nós.
1: Agora! Obrigado, viu, Reginaldo, pela sua participação também no Viola Brasil. Olha, tantas pessoas chegando, enviando áudios pra gente, né? É, coisa boa! São 5h23, a Irlânia quer dar mais um recadinho, né, Irlânia?
0: Eu quero te falar aqui, esse povo acordou tudo cedinho, perdeu o sono. Isso é porque tá começando a sexta-feira, animação pra começar o final de semana.
1: É, pra esticar o final.
0: Eu também estou na fila que perdeu o sono.
1: tô falando, né, essa noite todo mundo perdeu o sono, né? Eu acho que é pra esperar o Viola Brasil. São 5 horas, 23 minutinhos, 5h23. Expedita, um abraço. Expedita, como sempre, né? Ouvindo a gente, preparando aquele cafezinho gostoso. Expedita Mariano, né? Um abraço aí pra todo mundo, viu? Ela mandando abraços aí pra todo mundo. Olha também a Penha, né? Lá da Jaguar, o Antônio. Moçada que acorda cedo. E a Penha preparando aquele cafezinho, preparando o almoço, sempre aquele almoço delicioso. Ô Carlos, toca pra nós aí, Tião Carreiro e Pardinho. Quem pediu? Marcelo Bruno, não é isso? Marcelo Bruno, será que ele é de onde, hein? Abraço, viu, Marcelo? Obrigado aí pela sua audiência, obrigado pela sua companhia aqui no programa Viola Brasil. Daqui a pouquinho, né, ele fala de onde é. O Marcelo Bruno tá com a gente. O Rondon Xingu também já mandou seu áudio. Daqui a pouquinho seu áudio, viu, Rondon? Um abraço, viu? Obrigado aí pela sua companhia. A Expedita tá tomando um cafezinho, já mandou fotos pra gente. Hoje ela mandou, dona Joana, hoje ela mandou só o café, né? Só a foto do café. Aquele bolo delicioso, aquele biscoito, agora nem foto mais, viu, dona Joana? 5 horas, mais 25 minutinhos, 5h25. Ana Cláudia tá com a gente também. Alô, Ana Cláudia, um abraço pra você lá de Itaúna, né, Ana Cláudia? Obrigado, viu, Ana Cláudia, pela sua companhia também aqui no Viola Brasil. a Simone. Ei, Simone, bom dia. 5:25, 5:25. Entre tapas e beijos, Leandro e Leonardo no Viola Brasil. Alô, Firmino. Alô, Maria, lá no São Cristóvão. Bom dia, gente.

Tião Carreiro e Pardinho, Veneno Lento, você ouviu no Viola Brasil. Viola Brasil Espacial FM, olha a hora certa, são 5 horas mais 40 minutinhos, viu, gente? Confirmando a hora certa, 5h40, você que tá tomando aquele cafezinho, ligado aqui no programa Viola Brasil, bom dia, viu? Coisa boa, né, que nós estamos juntos sempre. Olha, um abraço, Maciel Carneiro, um abraço, Maciel Carneiro, tá lá no recanto, Coronel Maciel, né, ouvindo a gente. Alô, Coronel Maciel. Pediu para colocá-lo na oração da manhã, também a oração do poder, né? Um abraço, viu? Obrigado aí pela companhia. Marcelo dos Reis. Ei, Marcelo. Ô, Carlos, peça a oração da manhã para mim, para toda a minha família, meus amigos. E uma abençoada sexta-feira para você e toda a sua família também. Toda a família Espacial FM, para todos os ouvintes. Obrigado, viu, Marcelo? Um abraço aí para você. Obrigado aí pela companhia sempre. Olha também, um abraço pro Gregório, Gregório e Geralda. Alô, Gregório, alô, Geralda, um abraço para vocês, né, o pessoal aí do Chup Chup, um abraço. Olha, muitos áudios chegando. Alcione também já mandou um áudio pra gente, lá do Padre Libério. E Alcione, um abraço para você, obrigado, viu, pela sua companhia sempre, né? Alcione sempre com palavras carinhosas. Ei, Alcione, um abraço. Bom dia, viu? Obrigado aí pela sua companhia no Viola. Olha também quem tá com a gente, Roberto Fúria. Alô, Roberto. Abraço, né, Roberto Fúria. Ligadão aqui no programa Viola Brasil também. A Maria de Lourdes, do bairro Santo Antônio. Alô, Maria de Lourdes, um abraço para você. Paulinho também tá ligado, né? Paulinho, ligado aqui no Viola Brasil. A Simone. É, Simone, um abraço. Obrigado pelas palavras também, né, Simone? O Antônio Carlos. Alô, Antônio Carlos, é o Xará. Ligadão aqui no Viola Brasil também. Olha, daqui a pouquinho todos os áudios, viu, gente? O pessoal que tá enviando os áudios pra gente, o Rondon, né? A turma toda aí enviando os áudios pra gente também. Muito obrigado, viu, pela audiência. Muito obrigado aí pela companhia de vocês no Viola. 5 horas, 42 minutinhos. 5h42. Goiano e Paranaense. O doutor e o Caipira. Bom dia, bom dia, bom dia.

0: Viola Brasil, são 5 horas e 46 minutos, confirmando a hora certa para você, são 5 horas e 46 minutos. Um abraço para você, obrigado, viu, pela sua audiência, obrigado pela sua companhia, onde quer que você esteja, né? Você que está aí ouvindo Viola Brasil, onde quer que você esteja, obrigado, viu, pela sua audiência, obrigado pela sua companhia, sua participação aqui no programa Viola Brasil. 5 horas e 46 minutinhos, um abraço. É o Rondon, tá ligadão, né, Rondon? O Rondon tá participando aí com a gente. Obrigado, viu, pela sua audiência. Obrigado aí pela sua companhia, né? O Rondon tá todas as manhãzinhas, né? Acorda cedinho, vai trabalhar e sintoniza na Espacial. Bom dia, Rondon.
1: Ô, Carlão, bom dia, bom dia.
0: Bom dia, bom dia.
1: Uma música boa pra nós ir. É... Milionário Zé Rico. A viagem ou... mensagem do além.
0: Mensagem do além?
1: Por favor.
0: Tá bom, você vai ouvir daqui a pouquinho.
1: Tiver. E põe minha mãe Terezinha na oração.
0: Certo.
1: Mãe Alexandre, para todos os amigos meus. Obrigado.
0: Eu que agradeço. Obrigado pela sua audiência. Obrigado pela sua companhia também, né? Aqui no programa Viola Brasil. A Maria de Lourdes, do bairro JK, tá com a gente também. Alcione, alô, bom dia.
2: Bom dia, Carlos.
0: Bom dia, tudo bem? Bom dia, bom dia.
2: Eu tô sumida.
0: Pois é, ué.
2: Tô errando hora todo dia.
0: Tá errando hora, que é isso, hein?
2: Eu vou me despertar.
0: Coloca o relógio pra despertar. 5.
2: O Viola Brasil.
0: Ei, coisa boa, hein? Obrigado, viu, pela sua audiência.
2: Muito pesado.
0: Tem dia que o som pesa mais, né?
2: Comecei a escutar o Viola Brasil, mas não poderia deixar de falar com você, né?
0: Obrigado, viu, pela sua participação, viu, Alcione?
2: Música. O Homem do Campo.
0: Obrigado ao Homem do Campo. Essa música é boa demais.
2: Você e sua família.
0: Obrigado, viu?
2: O Rodrigo Reis.
0: Tá ouvindo, Viola Brasil.
2: A equipe toda da Especial FM.
0: Obrigado, viu?
2: Maravilhosa, como sempre. Toca pra nós aí, o Homem do Campo.
0: Tá
2: e
0: bom.
2: Coloca nós tudo aí na oração. Para de Minas e Redondeza.
0: Tá bom. Especial. Obrigado.

0: Homem do Campo, bom dia para todos vocês aí no campo, ouvindo Viola Brasil, os meus amigos retireiros, o agricultor, turma toda aí da gente ligada aí aqui no programa Viola Brasil. É, sem o trabalho do homem do campo, a vida não existiria, né, gente? A verdade é essa, né? A realidade é essa. Sem o trabalho aí do homem do campo, do nosso amigo do campo, realmente não existiria vida, né? São 5 horas e 52 minutinhos agora, confirmando a hora certa. 5 e 52 agora. A Expedito mandou fotos agora. Agora mandou foto dos biscoitos, viu, dona Joana? Pelo menos as fotos estão chegando.
1: Ai, ai, ai.
0: Abraço. Quer mandar alô, Expedita? Bom dia.
2: Bom dia, Carlos.
0: Bom dia.
2: Tudo bem?
0: Beleza, você?
2: Manda música aí pro Antônio e todo o pessoal.
0: Todo o pessoal da peixaria, né? Um abraço, Antônio. Né? Todo mundo aí, a Fran. Né? Um bom dia para todos vocês, viu, gente? Obrigado pela audiência, obrigado aí pela companhia no Viola Brasil. Cleiton Rios. Ô, Carlos. Bom dia alegre, abençoado, que essa sexta-feira nos traga a alegria, paz, sabedoria e gratidão a Deus por tudo, né? E coloca aí os meus familiares, meus amigos, todos vocês da rádio, nas orações de hoje. Obrigado, viu, Cleiton Rios? Todo mundo, então, na oração da manhã do poder. Daqui a pouquinho, né? Oração da manhã é a oração do poder. Ê, Carlos, bom dia. Manda um oi pra mim, já estou agarrado no trabalho, graças a Deus. A Romilda, um abraço para você, viu? Ô Carlos, coloca minha família na oração da manhã, claro. Agora, daqui a pouquinho, né Romilda? Daqui a pouquinho, às 6 horas, oração da manhã, oração do poder. Ela falou, Espacial FM, sucesso é aqui. Abraço, viu, Romilda? Romilda de onde? Deixa eu ver se ela falou. Não falou de onde é, mas tá ouvindo a gente, tá no seu trabalho, né, Romilda? Obrigado, viu? Obrigado aí pela sua audiência, obrigado pela sua companhia, sua participação aqui no programa Viola Brasil. O Carlos Piriá, motorista. Alô, Carlos, um abraço. Obrigado, viu, pela sua audiência. Obrigado pela sua companhia. Já está a postos aí, né, Carlos? Carlos Piriá, um abraço para você. Obrigado pela sua companhia no Viola Brasil.
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0: Olha, você pediu Mensagem do Além com o Milionário e José Rico. 5 horas e 54 minutos. 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

vergonha na vida, mais amor, viu gente? Menos mundo e mais Deus, né? Agora são 5 horas 57 minutos, 5h57, Espacial FM, a mais ouvida, o sucesso é aqui. Bom dia pra você!

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0: Marciano. Alô, alô, telefone. São 6 horas. O Rondon viu, né, a mensagem do além, né, Rondon? Bom dia.
1: Carlão, obrigado, hein? Um bom fim de semana, você e toda a família. Deus abençoe.
0: Amém, você também, viu, Rondon? Obrigado aí pela sua audiência, obrigado pela sua companhia. A Romilda é lá do Jardim das Piteiras, né, Romilda? Tá ligadinha com a gente, obrigado, viu? Pela sua companhia, sua participação no Viola Brasil. Silvana também. Ei, Silvana, lá em São José da Varginha, tá ligada com a gente. A Silvana em São José da Varginha, obrigado, viu, Silvana, pela sua audiência também. Obrigado aí pela sua companhia, né? Em São José da Varginha, ela queria ouvir uma música do Eduardo Costa. A Silvana, né? Um abraço pra você. Todo o pessoal de São José da Varginha. O Juliano também tá pedindo a oração da manhã, do poder pra toda a sua família. Chegando, né? A oração da manhã com o padre Reginaldo Manzotti. Logo em seguida, a oração do poder no Viola Brasil.
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3: Bom dia, filho! Bom dia, filha! Família, evangelizar é preciso. Espero que o seu despertar seja alegre, feliz. Cruzes todos nós temos. A questão é como carregamos. Tenha certeza, Jesus é nosso Simão Cirineu. E Nossa Senhora das Dores está conosco. Vamos lá? Em nome do Pai, do Filho e do Espírito Santo. Amém. Senhor Jesus, por Tuas chagas fomos curados. Por Tua cruz fomos libertados. Jesus, no início deste dia, eu venho pedir a vós, Senhor, que em vosso próprio corpo levou nossos pecados ao madeiro, a fim de que morrêssemos para os pecados e vivêssemos para a justiça. Por tuas chagas fomos curados. Jesus, pela cruz bendita, nós vos pedimos, dai-nos a graça de viver os frutos da tua redenção. Jesus, dai-nos a graça de viver hoje os frutos da tua redenção. Salve, ó cruz, doce esperança, concede aos réus remissão. Dai-nos o fruto da graça que floresceu na paixão. Louvor a vós, ó Trindade, fonte de todo perdão. Aos que na cruz foram salvos, dai a celeste mansão. Ó Santa Cruz bendita, no início deste dia, ajudai-me a levar firme a minha cruz. Ó Santa Cruz, instrumento de morte e de castigo, mas que pelo sangue redentor se tornou sinal de nossa salvação. Jesus, contigo quero viver, contigo quero morrer, para contigo ressuscitar. Jesus, dai-nos a graça de viver hoje os frutos da tua redenção. Pai nosso, que estais no céu, santificado seja o vosso nome. Venha a nós o vosso reino, seja feita a vossa vontade, assim na terra como no céu. O pão nosso de cada dia nos dai hoje. Perdoai-nos as nossas ofensas, assim como nós perdoamos a quem nos tem ofendido. E não nos deixeis cair em tentação, mas livrai-nos do mal. Amém. Nossa Senhora das Dores, ajude-me a viver. Dai-me forças para saber sofrer. Nossa Senhora das Dores, ajudai-me nas tribulações, que eu possa carregar a minha cruz como Cristo, o teu Filho amado, fez. Amém. Bom dia a todos.
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0: Deus de toda força e poder, dá-me hoje a segurança do teu amor e a certeza de que estás comigo. Peço ajuda e proteção para o dia de hoje, porque eu preciso de tua assistência e de tua misericórdia. Tira de mim o medo que me invade, tira de mim a dúvida que me perturba. Esclarece o meu espírito com a luz que iluminou o caminho do teu divino Filho Jesus Cristo aqui na terra. Que eu possa hoje, Senhor, receber toda a tua grandeza em mim. Sopra o teu espírito dentro de minha alma, para que eu sinta o meu interior fortalecido com a tua presença, minuto por minuto, hora por hora, dia por dia. Que eu sinta hoje a tua voz dentro de mim e ao meu redor, e em minhas decisões, eu perceba qual é a tua vontade. Que eu sinta o teu maravilhoso poder através da força da oração. E com este poder, a minha pessoa seja atingida pelo milagre que podes realizar a meu favor, suavizando os meus problemas, acalmando o meu espírito e aumentando a minha fé. Não me abandone, Senhor. Fica comigo para que eu não me desespere e nunca te esqueças. Levanta o meu espírito quando o encontrares abatido. Ajuda-me a seguir-te sem vacilar e sem olhar para trás. Entrego-te este dia, toda a minha vida e a vida de toda a minha família. Livra-nos, Senhor, de todo o mal que possa estar dirigindo a nós, ainda que seja por milagre. Eu sei, Senhor, eu sei que mais me atendes porque me amas e me escuta amorosamente. Desde já, eu te agradeço, meu Deus, meu Pai, e embora esteja com a alma inquieta, eu te suplico, dá-me poder de aceitar acima de tudo que se cumpra em mim a tua vontade e não a minha. Amém.
1: 6:09. Olha, um bom dia. Alô, Zé Estevão. Zé Estevão e a Rosângela ouvindo Viola Brasil. Um bom dia, viu? Desejo para todos vocês um dia bem gostoso, né? Uma sexta-feira cheinha de coisas boas. 6:09. 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
1: Olha, a temperatura 18 graus agora em Pará de Minas, umidade relativa do ar 82%, vento 11 km por hora.
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1: 6:13.
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2: São 6h14 agora.
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2: Só pra confirmar, viu? Agora 6h15.
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1: É bom, é gostoso estar aqui no Viola Brasil, viu? Como é bom estar com você, como é bom ter a sua audiência, a sua companhia, a sua participação no Viola Brasil. Olha, muitas pessoas chegando, muitas pessoas enviando aí os áudios, né? Participando com a gente. Elizabeth, lá do Recanto da Lagoa. Alô, Elizabeth, um abraço, bom dia pra você. Delegado, tomando aquele cafezinho pra fazer a caminhada.
2: Delegado, bom dia, Alex.
1: Bom dia.
2: Sextou, delegado.
1: Sextou, de novo, hein, delegado?
2: Já vamos com o delegado aqui no sítio Cavalão.
1: Beleza.
2: Tomar um café, fazer a caminhada. Bom dia, Alex, para nós todos. Deus abençoe o nosso dia, delegado.
1: Amém. Que seja uma sexta-feira gostosa, abençoada, cheinha de coisas boas para todo mundo, hein? Sônia Silveira, lá do São José, tá com a gente. Alô, Sônia, um abraço. Bom dia, né? Ela mandando um abraço aí para todos. Desejando aquela sexta-feira bem gostosa para todo mundo. Obrigado, viu, Sônia? Lá do São José, Marcilene Cássia. É, tá aqui no centro, né? Ligada, viu? Ligada aqui no programa Viola Brasil. Marcilene Cássia, bom dia, bom dia. A Adriana Cássia é lá do Cores de Minas, né? Alô, Adriana Cássia, também já acordou, já sintonizou aqui no Viola Brasil. Bom dia pra você, viu? Também, Adriana Cássia, lá do Cores de Minas. São 6 horas e 17 minutinhos. Erlânia, com mais um recadinho. Alô, Erlânia.
3: Carlos.
1: Oi.
3: Queria mandar meus abraços.
1: Pode mandar.
3: Mandar um abraço pra toda a minha família. Pra família Amaral, lá em Vargem da Cachoeira e Garatinga.
1: Sim.
3: E a outra família Amaral, lá em, na Fazenda Retiro e Maravilhas.
1: Certo.
3: Mandar um abraço pra dona Carmen. Pra Penha Flor, que enfeita a Jaguara, pras meninas superpoderosas, grupo Amigos da Espacial, da Rosinete, a Lindalva e o Hudson, lá em Macanudos e toda a região, e pra todo o pessoal da Matinha.
1: Beleza, tá dado o recadinho, Erlânia, obrigado, viu, pela sua companhia, obrigado pela sua participação, viu, aqui no programa Viola Brasil. Olha, também a Maria Antônia tá com a gente. Alô, Maria Antônia, um abraço. São 6 horas, mais 18 minutinhos, 6h18, Carlinhos também, lá do bairro JK. Alô, Carlinhos, abraço pra você, viu. A Dilvânia, alô, Dilvânia, lá do Patafufo, Elos, é Lúcio, os filhos, bom dia pra vocês, obrigado, viu, pela audiência. Obrigado pela companhia aqui no Viola Brasil. 6 horas, 18 minutos. Léo Magalhães, com essa música linda, linda. CDs e livros. Bom dia, bom dia.

Léo Magalhães no Viola Brasil, CDs e livros. Olha, quem gosta muito dessa música é a Sara. A Sara é nossa repórter, né, aqui na Espacial, né, Sara? Bom dia, viu? Obrigado aí pela sua companhia também aqui no Viola Brasil. 6:20, 6:20. 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Alô, Vera Lúcia Diniz, tá lá no JK, ligada com a gente. Vera Lúcia Diniz, o David e a Angelinha, a turma toda aí, hein, tomando cafezinho e ouvindo o Viola Brasil, tomando na canequinha esmaltada, hein?

0: agora são 6 horas 24 minutos, 6h24. Essa música é linda.
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0: 6h24, Espacial FM, o sucesso é aqui. Muitas pessoas chegando, daqui a pouquinho todo mundo participando aqui do Viola Brasil.
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0: Confirmando a hora certa para você, são 6h24, intervalo rapidinho, já voltamos com muito mais.
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0: Agora pulou, 6h25.
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0: Olha, a umidade relativa do ar está 81%, a temperatura 18 graus, vento 11 km por hora.
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0: 6h30, o sucesso é aqui, Espacial FM, a mais ouvida. Bom dia pra você, viu? Onde quer que você esteja. Alô, Raimunda, é a Loura, tá ligadona no Viola Brasil. Obrigado, viu, Raimunda? Obrigado pela sua companhia. A Loura tá sempre ligada com a gente. Coisa boa que nós estamos juntos. Rosenildo São Pedro também. É, Carlos, abençoado seja o seu dia. Amém. Seu também, viu, Rosenildo, lá do São Pedro. Ronaldo Martins de Itaúna. Ei, Ronaldo, bom dia, Ronaldo.
1: Bom dia, Carlos.
0: Bom dia, pois, tudo bem, Ronaldo?
1: Para você, Ana Joana, toda a sua equipe, para todos os
0: obrigado,
1: ouvintes.
0: Obrigado, viu?
1: Estou aí, marcando presença, viu?
0: Coisa boa.
1: Graças ao bom Deus.
0: É, graças a Deus,
1: juntos,
0: né?
1: Espacial FM, sucesso é aqui onde você estiver, Ronaldo Martins.
0: Abraço, Ronaldo, obrigado pela sua companhia, participação no Viola.

0: aqui no Grão Pará.
1: Mando, pra claro.
0: Minha família.
1: Mó prazer,
0: todos
1: viu?
0: Meus amigos lá nos Penhas, para as Poderosas, para todos vocês aí no espacial. Abraço,
1: outro.
0: Bom dia, final de semana para todos nós.
1: Para todos nós, né? Um abraço, viu? Obrigado aí pela sua participação. Rosinete no Viola Brasil. Juca também, Juca.
2: Bom dia.
1: Bom. Beleza.
2: E manda um alô aí pro Pimenta, Ednei Brasil, Bigode Surubim.
1: Epa, tá ouvindo,
2: Rodrigo,
1: hein?
2: Rodrigo Reis, o Careca Azul, Adão de Fortuna, Ângelo de Sete Lagoas e o Cléber Pintor, especialista PM, sucesso é aqui.
1: Sucesso é aqui, o Cléber tá com a gente aí também, claro, né? O Nilton da van, alô Nilton, um abraço. Todo o pessoal aí nas vans, viu, gente, ouvindo a gente. Obrigado aí pela audiência, viu, obrigado pela companhia, né, o pessoal, o Edinho, lá de Cavalão, né? Alô, Edinho, um abraço. Aí o transporte escolar também, a Dardânia, do transporte escolar, o Eugênio, a Rose, a Cláudia também, o Zé Carlos, né? A turma toda aí do transporte escolar, viu, gente? Todos vocês que estão ouvindo aí no Viola Brasil, receba aí o meu abraço. Muito obrigado pela audiência, muito obrigado pela companhia. Tarcísio Pereira, ligadão com a gente. Bom dia, Carlos. A paz de Deus. É, bom dia, viu, Tarcísio Pereira, sempre com a gente. Vamos que vamos, hoje, sexta-feira, né? É, um abraço e obrigado, viu, pela sua companhia também. Tarcísio Pereira, ligadão no Viola Brasil. Ele é fã da Dona Joana também, viu, Dona Joana? É, o Tarcísio Pereira, seu fãzão, viu? Pode ter certeza. 6h34, Alessandro tá com a gente também, enviando aí um áudio, daqui a pouquinho seu áudio. Tá bom, Alessandro? 6h34, Jaqueline também do bairro JK. Alô, Jaqueline, um abraço pra você, obrigado pela sua companhia também no Viola Brasil. Olha, Deus é caipira, segundo Eduardo Costa. Bom dia!

0: Eduardo Costa, Deus é Caipira, um abraço. E Lindalva, tá ouvindo a gente lá no sítio Macanudo, né? Lindalva lá de Itaúna, um abraço, viu? Obrigado aí pela sua audiência, estão sempre ouvindo o programa Viola Brasil. A Erlânia mandou um abração para vocês agora há pouco, né, Lindalva? Um abraço, bom dia.
1: Bom dia, Carlos Leite.
0: Tudo bem?
1: Gostaria de aproveitar que você tocou essa música linda, Vida de Fazenda.
0: Ah, nós tocamos agora há pouco.
1: Para

0: A minha amiga Erlaine, aí, para de Minas, e
1: Ah,
0: todos os amigos
1: certo.
0: ouvintes aí de para de Minas, e também especial para nós aqui,
1: É
0: no Do
1: claro.
0: Canto Macanudo. Bom
1: Beleza. Bom
0: dia!
1: dia. Obrigado, viu, pela sua audiência. Obrigado pela companhia, viu, Lindalva e Woodson, lá do Recanto Macanudo, em Itaúna, ligadinhos no Viola Brasil. Coisa boa que nós estamos juntos
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1: sempre.
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1: 6:38.
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1: 6:41.
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5: Agora 6h44, Espacial FM.
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5: Confirmando em são 6h44.
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confirmando a hora certa para você, são 6 horas 44 minutos, 6h44. Alô, Zaque, tá ligado com a gente, um abraço, viu? Manda um abraço aqui para nós, cara, em Nova Serrana, né? Um abraço para vocês aí, viu? Pessoal de Nova Serrana, todo mundo ligado aqui na Espacial FM, aqui no Viola Brasil. Bom dia, gente! São 6 horas 45 minutinhos, 6h45. Alô, Tarcísio Pereira, ligadão com a gente, né, Tarcísio? Um abraço. Obrigado pela sua companhia. Também o Mário Lúcio. Ei, Mário Lúcio! Mário Lúcio tá lá no São José. Um abraço, viu? Obrigado aí também. Você que está sempre participando do Viola Brasil, nosso amigo Mário Lúcio, a Rosa, sua esposa, né? Bom dia aí para vocês. Também a Adriana e o Arthur do Santo Antônio. Alô, Adriana, alô, Arthur, lá no Santo Antônio, ligadinhos aqui no programa Viola Brasil. Você que está chegando agora, sintonizando agora, né? Meu abraço aí para você. A Thelma também. Alô, Thelma, Thelma Vilaça, lá em Pitangui. Um abraço, viu, Thelma? Obrigado também pela sua participação com a gente aqui no Viola Brasil. A Maria de Lourdes, do bairro JK. E Maria, um abraço. Cida Pires, lá de Onça de Pitangui também. Bom dia, Cida Pires. Obrigado, viu, pela sua participação aqui no Viola Brasil. 6 horas 46 minutos, 6h46. Daqui a pouquinho tem programa eleitoral gratuito, hein? Daqui a pouquinho. Mas agora tem Victor e Léo, Borboletas. Bom dia, bom

0: 6:49, confirmando a hora certa para você, 6:49, é o seu Viola Brasil.
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0: 6:49.
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0: 6:52.
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0: 6h54.
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0: 10h55, daqui a pouquinho tem o programa eleitoral gratuito. Dona Vera Lúcia Diniz, lá no JK, ligada com a gente. Alô, Dona Vera, alô, David Adley, um abraço, viu? Obrigado aí pela companhia de vocês aqui no programa Viola Brasil. Olha também o Paulinho, lá do bairro JK, tá em sintonia com a gente. O Alessandro, alô, Alessandro, bom dia, Alessandro.
1: Olá, meu amigo, vou levar uma música com o Gene Geno.
0: Gene Geno.
1: Agradeço pra vocês aí, da rádio de Pará de Minas, todo mundo de Pará de Minas, Gina Carlinhos. E todos gostar da música. Um gênio, gênio.
0: Beleza. Obrigado, meu amigo. Abraço, eu que agradeço, viu, Alessandro, sua participação. Alessandro, ele não falou de onde é, mas tá ligadão no Viola. Se quiser falar, viu, Alessandro? Claro que nós vamos divulgar com o maior prazer, viu? Abraço aí pra você, obrigado aí pela sua participação também aqui no Viola Brasil. A Maria de Lourdes, do bairro JK, um abraço. Cida, lá do bairro Santo Antônio. A Cida Pires também, lá de Onça de Pitangui, né, Cida? Um abraço, bom dia pra você, viu? Obrigado pela participação. Também a Cássia Sanches. Bom dia, Cássia.
2: Bom dia, Carlos Leite.
0: Tudo bem?
2: A Cássia Sanches aqui do Recanto.
0: É, Cássia, bom dia.
2: Em casa ou dentro do carro, sempre ligadinho.
0: Você tá no carro agora.
2: Não falta
0: ver. Ei, coisa boa, hein?
2: Estou aqui indo ali levar minha véia na feirinha para comprar uma verdura, ouvindo o seu programa, claro. Manda um abração aí para ela, Carlos Leite. O nome dela é Leia.
0: A Leia.
2: Do Jardim das Piqueiras. Minha véia abençoada, que eu amo muito.
0: Ei,
2: um forte abraço, viu, Carlos Leite? Espacial
0: outro.
2: FM, o sucesso é.
0: É aqui sempre! Então a Cássia tá aí no seu carro, tá com a sua mamãe, né? A Leia! É o nome da minha esposa, né? A Leia. Um abraço. Aliás, a Leia também tá ouvindo a gente lá no Nossa Senhora de Fátima, né? Um abraço para todos vocês. Viu, Cássia? Um abraço para você, sua mamãe Leia também, todo o pessoal aí. Obrigado aí pela companhia no Viola Brasil. Ei, coisa boa. Tá indo fazer umas comprinhas e ouvindo o Viola Brasil. Leide, também de Esmeraldas. Alô, um abraço.
3: Bom dia, Carlos
0: Bom
3: Leite.
0: Dia.
3: Ô, Carlos Leite, manda um alô bem especial aí pro meu mozão. Hoje é aniversário dele. Hoje tá fazendo 38 anos.
0: Qual o nome dele?
3: Deus abençoe muito a vida dele. Tem muitos anos de vida e saúde.
0: Claro.
3: Que todas as coisas boas achem um jeito de chegar até ele. Te amo, meu amor. Tenha um ótimo dia.
0: Ei, Leide. Leide mandou uma alusão aí pro mozão dela, que tá fazendo aniversário. Ela esqueceu de falar o nome, né, dona João? Esqueceu de falar o nome do mozão.
3: Ai, ei, ai.
0: Ah, mandou agora. É o Cleiton. Um abraço. Cleiton, né? É isso mesmo? Falei certo, Leide? Cleiton? Um abraço, viu? Obrigado aí pela audiência. Obrigado pela companhia. Todos vocês aniversariantes de hoje. Parabéns, felicidades aí para todos vocês. Daqui a pouquinho, então, programa eleitoral gratuito. Nós voltamos já já com muito mais Viola Brasil. Bom dia para você.

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Agora são 7 horas 25 minutos, estamos de volta com o Viola Brasil, aqui pela Sua Espacial FM, com o Cleiton e Romário, hein? Uma chuva de bênçãos para você nessa sexta-feira.

0: Leite Romário, relaxem, relaxa. Esse ano vai dar certo, hein? Chuva de bênçãos pra você. 728 Espacial FM, sucesso é aqui. Bom dia!
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2: Ah, canção rei! Isso aqui tem que dar sentimento. Disse.

0: Wesley Safadão, Displicente, 7 horas 31 minutos.
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2: 7h33.
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2: 7 horas 36 minutos.
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2: É muito bom estar aqui no Viola Brasil, é gostoso ter a sua audiência, a sua companhia. Fernando Cascavel Bravo tá com a gente, do bairro de Fátima, Pimenta temperando o Viola Brasil. Alô, Pimenta, um abraço para você, obrigado pela companhia, viu? Marcelo Bruno, um abraço, viu? Você também com a gente, coisa boa, né? Que nós estamos juntos nessa manhã gostosa, sexta-feira, final de semana. Um abraço para Maria de Lourdes, do bairro Santo Antônio. Também a Cleonice tá com a gente lá da Vila Maria. Alô, Cleonice, um abraço, bom dia.
9: Oi, Carlos, bom dia.
2: Bom dia. Tudo bem?
9: Manda beijo para todos os poderosos, tá bom?
2: Beleza.
9: Pro Grupo Unidos do Fim, para Marli Assis, para Betinha, para o Fofo, para Rosa Pura, enfim, para todos os ouvintes, viu? Grande abraço para você.
2: Eu que agradeço a sua participação.
9: Você estiver.
2: Aqui sempre, um abraço, obrigado, viu, pela

0: Brasil, a Neuza lá do Belvedere. Ei, Neuza, bom dia, Neuza.
1: Bom dia, tá, meu
0: bom dia.
1: Que Deus abençoe minha
0: amém.
1: Família.
0: Seja bem abençoada, né?
1: Meus bisnetos, meu sobrinho, vocês aí da rádio familiar de vocês.
0: Obrigado, viu, Neuza?
1: Deus ouvinte, um bom dia abençoado para todos
0: pra
1: nós.
0: Para todo mundo.
1: No final de semana.
0: Obrigado, viu? Pra você também, que só coisas boas aconteçam pra você. Kleber Pintor tá com a gente. Alô, Kleber, bom dia! Olha, também quem está ouvindo Viola Brasil é a Carla Queiroz. Ei, Carla, bom dia!
2: Bom dia, Carlos Leite.
0: Bom dia!
2: Tudo bem? Que é Carla Queiroz, do São Cristóvão.
0: Do São Cristóvão.
2: Manda um abração pra Cleonice, pra Creu Creu. Fala com ela que hoje sextou, hoje tem forró.
0: Hoje tem forró, tá bom, tá dado o recadinho. Obrigado, viu, pela companhia, participação aqui no programa Viola Brasil. A Marilene lá em Divinópolis está ligada com a gente, o Luiz Henrique também, o Pelezinho. Epa, bom dia.
3: Bom dia.
0: Carlos Leite. Opa.
3: Manda um alô pra nós aí, Carlos Leite, ainda por cá, hein? Vou ouvir aqui na Espacial FM, o sucesso é aqui. Manda um alô aí pro Maica aí da transporte lá do povo lá, né? E ação São
0: pessoal
3: Francisco,
0: aí participando com a gente, né?
3: Ração.
0: Beleza.
3: Manda um alô aí pro Vovózona da Ração. Aniversário de Eloy, Carlos Leite.
0: Ah, parabéns pra ele.
3: Vovózona. Pança.
0: Epa.
3: Pancinha, filho do Magrelo, lá do Calda. Manda um alô aí pro Taquino nos Lima. Ô, Taquino, bora trabalhar.
0: Ê, Taquino, tá na hora. Abraço, obrigado, viu, pela sua companhia. Chegou aqui no finalzinho, né, do programa Viola Brasil, Luciano, em São José da Varginha. E aí, Luciano, um abraço, bom dia pra você também. Gente, muitas pessoas enviando os áudios aí, infelizmente não vai dar tempo de colocar todos, né? Mas muito obrigado pela audiência, muito obrigado pela companhia, a participação de vocês aqui no programa Viola Brasil, que tá de volta amanhã, às 5 da manhã, se Deus quiser, que muita coisa boa aconteça pra você, viu? Hoje, nessa sexta-feira, que só coisas boas aconteçam na sua vida. Coisa boa, falando coisa boa, o Jornal da Cidade chegando, a informação inteligente pra você. Hugo Lacerda chegando, a Júlia também, Júlia Mendonça, toda a equipe da Espacial do Jornal da Cidade. Forte abraço, gente, até amanhã. Tchau, tchau. Tchau. Tchau.

0: Em Pará de Minas, são 7 horas mais 51 minutinhos.
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2: Motociclista sofre fratura exposta após bater na traseira de carro no trevo de Pará de Minas.
0: Garoto fica ferido após ser atingido por caminhão no residencial Cecília Meirelles.
2: Carro provoca acidente na Benedito Valadares e é apreendido por apresentar pneus desgastados.
0: Trabalhador sofre queimadura e é resgatado de prédio após descarga elétrica.
2: Dupla é detida após fuga de moto em Pará de Minas.
0: E você confere ainda hoje no Jornal da Cidade. Setembro Amarelo reforça a importância do cuidado com a saúde mental aqui em Pará de Minas.
2: Procon divulga balanço das primeiras ações de fiscalização e orientação nos comércios e bancos.
0: E é sexta-feira, hoje é dia de agenda cultural.
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2: 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Agora são 7 horas mais 52 minutos, 20 graus. É a temperatura de momento aqui em Pará de Minas. Está no ar a edição deste dia 18 de setembro de 2026. Eu sou a Júlia Mendonça.
0: Eu sou o Hugo Lacerda e a partir de agora você fica na nossa companhia, aqui na Rádio Número 1 de audiência.
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0: Agora são 7 horas e 53 minutinhos. Hoje é comemorado o Dia dos Símbolos Nacionais. Sexta-feira chegou e olha, vou dar já uma dica adiantando a previsão do tempo. Será de tempo firme para poder aproveitar o final de semana. E é isso que a gente vai falar, inclusive, muito aqui no Jornal da Cidade hoje, viu, Júlia Mendonça? Além da agenda cultural, temos também no comentário de Elbert Moreira ações culturais para celebrar o aniversário de Pará de Minas junto à Unimed. Tem teatro nesse final de semana, tem coisa boa, por isso o dia começou ótimo. Então, bom dia para você.
2: Bom dia, Hugo, que coisa boa. O dia tá azulzinho, o céu tá azulzinho para curtir o fim de semana daquele jeito com uma programação muito bacana.
0: Pois é, a gente tá falando de coisa boa, de festa, de diversão, mas também tem muito assunto sério aqui no jornal e é sobre isso que a gente começa falando hoje. Falar de saúde mental nem sempre foi fácil. Por muito tempo, o sofrimento emocional foi cercado pelo silêncio, pelo preconceito e até pela ideia de que pedir ajuda seria um sinal de fraqueza. O Setembro Amarelo chega justamente para mudar essa percepção e lembrar que ouvir, acolher e buscar ajuda também são formas de cuidado.
2: E esse cuidado não precisa ser solitário. Em Pará de Minas, quem precisa de acompanhamento encontra atendimento por meio da Rede de Atenção Psicossocial, o RAPS, que reúne diversos serviços para atender crianças, adolescentes e adultos de acordo com cada necessidade.
0: A estrutura conta com o CAPS, voltado ao público infanto-juvenil, o CAPS 2 e o CAPS AD, especializado em questões relacionadas ao uso de álcool e outras drogas. A rede também inclui a residência terapêutica, o Centro de Convivência de Saúde Mental e a cultura Caminho da Esperança e profissionais da psicologia que atuam nas unidades básicas de saúde.
2: E segundo a Rayane Couto, que é coordenadora da RAPS, o fundamental é que a porta de entrada para esse cuidado seja cada vez mais acessível.
3: Os serviços, os três CAPS, eles são porta aberta. O que isso quer dizer? Não é necessário encaminhamento, né, para a pessoa estar dentro do serviço. Ela vem, passa por atendimento e aí ali, né, no primeiro atendimento, é avaliada as demandas, a equipe multiprofissional. E eu sempre gosto de enaltecer a equipe da RAPS, porque é uma equipe muito competente. Então essa equipe ela vai fazer a escuta e ela vai avaliar, né, qual que é a melhor forma de ofertar cuidado para essa pessoa. A nossa preocupação sempre é em facilitar ao máximo o acesso. Então, em garantir que as pessoas, além delas conseguirem entrar no serviço, quando elas cheguem, elas se sintam realmente acolhidas, elas sintam que naquele espaço elas têm liberdade para trazer o que elas desejam, né? Elas se sintam confortáveis. Então, a gente garante o acesso, mas se preocupa também com a qualidade do atendimento que a gente oferta.
0: Dentro desta rede, o Centro de Convivência, que funciona de segunda a sexta-feira, de 7 da manhã às 4 horas da tarde, aposta em atividades abertas ao público que vão além do atendimento tradicional. utilizando as oficinas como ferramentas para estimular a autonomia, a interação e a reabilitação psicossocial, como explicou a Ellen Borges, coordenadora do espaço.
4: Com as oficinas vem o cuidado, vem o acolhimento, vem a conversa individual ou coletiva, vem a amizade, né? Vem o sentimento de pertencimento da família, da pertencimento da cidade, porque a gente anda na cidade todo mês, a gente tem o passeio, né? Então a gente mostra essa cidade para essas pessoas, mostra que a vida está aí para essas pessoas, né? E eu acho que quando ela volta a identificar que tem vida para viver, eu acho que é o melhor, a melhor propaganda que a gente pode dar.
2: E a procura pelos serviços também mostra a dimensão desse trabalho. Atualmente, cada um dos três CAPs realiza mais de 3 mil procedimentos. E quem passa pelo atendimento também carrega histórias que ajudam a mostrar a importância de uma rede de apoio, como no caso da Márcia da Silva, que é usuária do CAPS 2.
5: Muitas vezes o paciente chega no CAPS, ele está detonado, ele está uma fera ferida. Porque isso eu estou falando por experiência própria, tá? Porque a gente chega, a gente não tem confiança, a gente não quer aproximação e cabe ao profissional do CAPS ele saber entender, ele saber ler o que está acontecendo com o paciente. Quando isso acontece, vai criando um laço de confiança. Se ele conseguir essa confiança do paciente, aí começa um processo de cura. E aí a gente vai criando um vínculo de amizade, que muitos pacientes falam que isso aqui é uma família. E eu adotei o CAPS como minha família.
0: Mais do que uma campanha de um mês, o Setembro Amarelo vem no intuito de reforçar uma mensagem que vale durante todo o ano. O sofrimento emocional merece atenção e pedir ajuda não é um sinal de fraqueza, mas é um passo de cuidado.
2: É isso mesmo, que os ensinamentos do Setembro Amarelo perdurem por todo o ano, Hugo.
0: Exatamente, é uma campanha que acontece agora nesse período do ano, mas que essa atenção com o próximo a gente tem que ter durante todos os outros 11 meses. A nossa vida é muito importante para a gente deixar com que ela se vá, de forma que às vezes, muitas vezes, a gente não pede ajuda por simples preconceito ou medo, né?
2: É isso aí, agora são 7 horas e 59 minutos e a gente segue a nossa programação chamando o primeiro intervalo do Jornal da Cidade. E a seguir, o Procon de Pará de Minas divulga o balanço das primeiras ações de fiscalização e orientação nos comércios e nos bancos. Tem também previsão do tempo, destaques e muito mais.
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0: Agora são 8 horas, 1 minutinho, vamos então conferir as condições do tempo para esta sexta-feira, como a gente já adiantou, dia de tempo firme. Para essa sexta não há previsão de chuva, mas teremos ventos fortes, podendo chegar aos 35 km por hora. A umidade do ar fica na média dos 65%. A variação da temperatura para hoje fica entre 17 e 27 graus em Pará de Minas. Em São José da Varginha, a mínima também é 17, máxima 28. Em Onça de Pitangui, a variação é entre 18 e 29. Já em Belo Horizonte, mínima de 18, máxima de 26 graus.
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2: 8 horas mais 2 minutos e chegou o momento de ficar por dentro das manchetes dos jornais em circulação pelo Brasil. Jornal O Globo. Lula aumenta valor do Bolsa Família a 17 dias da eleição. Folha de São Paulo. Lula e Flávio empatam no primeiro e segundo turno, diz Datafolha. Estado de São Paulo. Ex-presidente da Câmara de São Paulo tem prisão decretada em Assos contra o PCC. Estado de Minas. Trump faz exigência eleitoral ao Brasil ao avaliar tarifaço. E jornal O Tempo. Polícia Federal marca depoimento de Daniel Vorcaro e do pai dele, Henrique Vorcaro, para o dia 30 de setembro.
0: Agora são 8 horas e 3 minutos. Olha, o pessoal do PROCON aqui de Pará de Minas tem trabalhado bastante, viu? E divulgou um balanço parcial das primeiras ações de fiscalização e orientação no comércio e nas agências bancárias da cidade. Esse trabalho tem caráter educativo, mas também busca garantir o cumprimento da legislação e reduzir o número de reclamações registradas pelo órgão municipal.
2: E segundo o coordenador do PROCON, o Bruno Souza, o objetivo é aproximar o órgão da população e reforçar a presença da fiscalização nas ruas de Pará de Minas.
10: A ideia é que a população veja que o PROCON está nas ruas. A gente selecionou a princípio os bancos, para percorrer os bancos, especialmente nos horários de maior movimento e nas datas próximas ao pagamento dos aposentados, pensionistas, para a gente poder entender como é que está sendo o fluxo e também o procedimento dentro da agência. Porque a gente recebe reclamações e muitas delas se relacionam com a forma de atendimento, a abordagem dentro da agência. Então a gente está percorrendo para verificar como tem sido feito isso e como que essa atuação dos bancos está refletindo no direito do consumidor. E a gente está começando agora e a gente pretende fazer isso de uma maneira talvez a cada 15 dias ou mensal, dependendo do nosso atendimento, nosso fluxo de atendimento. Mas, por enquanto, a gente está com um balanço positivo. Por quê? Porque a população, sabendo que o PROCON está atuando, está nas ruas, pode nos procurar, pode ficar alerta também. E os bancos também, no sentido de que fica acuado, né? Evitar situações que possam constranger o consumidor e aí causar um tipo de situação que com prejuízo. Por exemplo, aqueles empréstimos que sempre tem reclamação, que o consumidor não pediu, não sabia, e aí se depara com valores descontados na sua conta que ele não pediu.
0: Além das agências bancárias, a ação também é voltada para as lojas da região central, com o objetivo de esclarecer dúvidas dos empresários e orientar sobre as obrigações previstas no Código de Defesa do Consumidor. Um dos principais problemas encontrados pela fiscalização é a falta correta de exposição dos preços dos produtos.
10: A gente tem feito de forma preventiva nesse primeiro momento, mas a gente encontra irregularidades, sim, mas não de uma forma intencional, vamos dizer assim, é por desconhecimento. Falta de preço na vitrine, que é o maior problema que a gente tem aqui. Então a gente está focando nesse tipo de orientação para que depois, num segundo momento, agora que os comerciantes foram alertados, já sabem que tem que colocar, se assim permanecerem sem os preços, aí a gente já vai ter subsídio para poder aplicar a multa.
2: E além da precificação, o PROCON também está orientando os lojistas sobre a política de troca de produtos e a forma como devem conduzir o atendimento ao consumidor quando houver alguma reclamação.
0: 8 horas, 5 minutinhos, intervalo, porque daqui a pouquinho tem agenda cultural com as principais atrações desse final de semana. Tem moto rock, tem muito mais, tem peças de teatro, tem show no Bariri. Hoje a Sarinha Faria vai gastar saliva aqui, viu?
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2: Estamos de volta, agora são 8 horas mais 8 minutos. 15 mulheres de diferentes regiões do país e áreas de atuação reunidas em uma mesma casa e submetidas a uma sequência de desafios que colocaram à prova não só os conhecimentos sobre negócios, mas também a capacidade de se posicionar e trabalhar em equipe. Foi nesse cenário que a empresária paraminense Elisa Faria conquistou o título de vencedora da sexta temporada da Casa das Empreendedoras, reality show exibido pela Record News.
0: Olha, a edição realizada na Bahia teve uma disputa acirrada até o fim. Para a empresária, participar da competição também foi uma oportunidade de sair da zona de conforto e viver uma experiência diferente.
16: O convite para participar da Casa das Empreendedoras surgiu de uma indicação de uma empreendedora da cidade cristalina de Goiás, que é a Nabila Câmio. Ela me indicou e, em seguida, a apresentadora do programa, Renata Rado, me ligou e me mandou a documentação e eu aceitei entrar nesse desafio. Eu fiquei muito feliz e agradecida ao saber que entraria em uma competição. Desde o início eu já sabia que não seria fácil, né? Mas também não seria impossível. E, honestamente, em cada desafio que ficava mais difícil, eu cada dia mais acreditei e tive mais foco e sei que o que me fez chegar nessa final foi a minha determinação.
2: É isso aí, a trajetória terminou com a vitória de Elisa, que recebeu cerca de 4 mil votos na disputa. Mais do que um título, o resultado também abriu novas portas, como novos contratos e parcerias profissionais. Ela conta ainda que o apoio do público teve um peso especial nesse momento.
16: Quando anunciaram meu nome, eu confesso assim, que fiquei muito, muito feliz. Eu já imaginava, mas eu ainda não tinha certeza, então foi um misto muito grande de emoção, de alívio e realização. O apoio do público foi muito importante para mim, especialmente do pessoal aqui de Pará de Minas e da região. Foi assim, emocionante, cada voto, cada mensagem, cada demonstração de carinho que eu recebia, me incentivava, me dava força nos momentos mais difíceis. Eu sentia que não estava sozinha, que tinha sempre um apoio comigo. Então essa torcida, principalmente aqui de Pará de Minas e região, me impulsionou e me fez lembrar o motivo de eu estar ali, representando não só a mim, a minha família, os meus amigos, mas toda a minha cidade e principalmente o meio ambiente e o agronegócio.
0: É isso, com a conquista, a empresária também garantiu participações em duas edições internacionais da Casa das Empreendedoras previstas para serem realizadas nos Emirados Árabes Unidos, mais conhecido como Dubai, e na Suíça, viu, Júlia?
2: Que chique, viu, Hugo? Uhum. E para os interessados em conhecer ou continuar acompanhando a trajetória e o trabalho da Elisa, basta seguir os perfis, @ElisaFariaM e Global Consultoria Ambiental, no Instagram.
0: Lembrando que ela esteve aqui, né, no início, no finalzinho das gravações do programa, para poder contar um pouquinho essa história. E aí, na época, eu lembro que o Elvis perguntou para ela como é que seriam as etapas. Ela deu um sorrisinho, falei assim, ah, vai ganhar. É, vai ganhar. E ganhou, trouxe o título para Pará de Minas. Sucesso para ela nas próximas etapas. Parabéns, então, Elisa. De Pará de Minas, ganhando um reality show nacional na Record News.
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0: E se ela deu show lá na Casa das Empreendedoras, agora chegou o momento de Sara Faria dar show na apresentação da nossa Agenda Cultural. Ô, Júlio, acho que a gente pode até sair do estúdio agora e tomar um café para voltar, porque tem tanta atração que a partir de agora o jornal será só dela.
2: Agora os microfones são de Sara Faria, então. Bom dia, Sara.
18: Bom dia, Júlia. Bom dia, Hugo. E bom dia para você aí que está ligado aqui na Espacial. Sexta chegou e o fim de semana promete ser ainda mais especial, assim como eles falaram, tá bem agitado. Afinal, Pará de Minas completa mais um ano de história. Então, bora conferir nossa agenda cultural. Hoje na Fapan tem o espetáculo Guaraparrir. No Bar do Tico, quem comanda a música é Renato e Juan. No Sonora Club tem Ailton e Alan. No Tony's Bar, a noite fica por conta das Sextas Intenções com Paulo Vitor, Fabão e DJ Catulé. Já no Casarão Beer, tem Bruno Gomes. No Quintal Bar, Paulo Vitor também se apresentará. No De Panas, a atração é do rock. E ainda tem Alê Silva no Bar do Rodrigo e Pedro Ferreira no Zero Grau Bar e Pizzaria. No sábado, a programação começa no Clube Gang com o evento Sussa, que terá arteterapia, aulão de charme e DJ Sereno Beat. Na Fapan tem os espetáculos O Menino e o Rio, Catingas de Quintal. Já no Parque do Bariri, quem se apresenta é a banda Os Mísseis. No Renatinhos Bar tem o grupo MPB Samba. No Hunter Lounge, a programação é Noite do Piseiro com o Neto Ângelo e DJ Fabiano. No Zero Grau Bar e Pizzaria, Roger. No De Panos, André Leonel. E no Quintal Bar, Vitor e Pascoal. Na Giros tem a festa Medley com MC PH, Trap Laudo, MC Saci e MC Menor RF. No Casarão Beer, Alex Paredão. Na Casa Velha, Rodrisson Novaes e Vício do Forró. Na Praça City, Fábio Lomas. No Bar do Rodrigo, Luiz Fernando. E ainda tem Bruno, Dan e amigos na Galeria Cultural, além do show de prêmios com Léo Lima no Recanto Beer. Domingo é especial, assim como eu falei, porque a Pará de Minas comemora 167 anos. No Parque do Bariri, a programação conta com os espetáculos O Reino dos Mal-Humorados e O Alto da Compadecida. Na Casa Velha tem Forró Trembão, já no Casarão Beer, Karaokê com Graciana Duarte. E tem muito mais, porque de sexta a domingo acontece mais uma edição do tradicional Motorrock, com shows de Jonathan, Dalvan, Bel Black e diversos outros artistas. Vale lembrar que toda essa programação completa está disponível no nosso site JC Notícias e agora é só escolher o seu programa, reunir a família ou os amigos e aproveitar com tudo esse fim de semana.
0: Ê, Sarinha, faltou até a ar agora, hein?
2: Faltou, gente.
0: Muita atração, muita programação. E reforçando que a Sara trouxe algumas peças teatrais que vão acontecer, elas fazem parte da ação da Unimed, que vai ser realizada no aniversário da cidade. O Elbert Moreira vai falar ao vivo sobre ela, que são as doses... O evento que vai acontecer no final de semana agora da Unimed...
2: É o Receite Cultura.
0: Receite Cultura, quinta dose do Receite Cultura aqui em Pará de Minas.
2: Exatamente.
0: E vai ter sorteio nessa arinha agora no comentário de Albert Moreira, não é isso?
2: Exatamente, gente. É uma programação extremamente especial. Toda vez que o Receite Cultura ele vem para a cidade, ele é um sucesso. E dessa vez não poderia ser diferente, com grupos aí e artistas extremamente especiais que vão vir aqui para a cidade e celebrar esse aniversário, né, 160. 67 anos não é uma data qualquer. E assim como o Hugo falou, vai ter sorteio extremamente especial e é claro que vocês aí de casa não podem perder.
0: Ó, vou contar um detalhe, quem fez as perguntas foi a Sara, viu? Vai uma dica, é no comentário do Elbert Moreira e quem quiser ganhar, Júlia Mendonça, aí que a Sara foi esperta. Ela utilizou informações que estão em matérias que nós já trouxemos aqui no jornal sobre a Unimed. Então, para quem quiser ganhar os ingressos, tem um ingresso para hoje, que é o Guarapari, e para as duas peças de amanhã também.
2: Tem que estar
0: ligadinho.
2: Então,
0: quem quiser ganhar tem que ficar ligado, mas ó, já pode aí já abrir o JC Notícias, já ficar de olho nas buscas aí das redes sociais. São três pares de ingresso, um para cada dia. A gente vai sortear pelo WhatsApp. Então, quem mandar primeiro a mensagem com a resposta no WhatsApp vai ganhar os ingressos sexta, sábado e domingo. O Elbert vai fazer as perguntas durante o comentário. Sarinha, muito obrigado mais uma vez pelas informações. A agenda não estava completa, não estava mais do que completa, viu?
18: Muito obrigada, Hugo.
0: Vai lá no Dalvan, né? Eu sou sabendo já, sabadão. 8 horas e 16 minutos, intervalo, viu, Júlia Mendonça? Daqui a pouquinho tem noticiário esportivo, tem Cruzeiro em campo e o Atlético descobriu quem ele vai enfrentar na semifinal da Sul-Americana.
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0: Oito horas e 19 minutos, noticiário esportivo tá no ar. Olha, daqui a pouquinho então tem informações sobre esses eventos da Unimed. Não perca porque tem sorteio de ingresso. Já abre o WhatsApp no Instagram da rádio e o JC Notícias porque as dicas estão por lá. Mas antes, vamos falar do Cruzeiro, ó. A defesa do Cruzeiro pode ganhar uma nova formação no confronto contra o Vitória, domingo, 16 horas, no Barradão. Jonathan Jesus voltou a trabalhar normalmente na toca e passou a ser opção de Arthur Jorge para ficar no time titular após ficar de fora duas partidas da equipe nesses últimos jogos pelo Brasileiro. A ausência do zagueiro ocorreu justamente em uma sequência na qual o Cruzeiro não conseguiu terminar nenhum dos jogos sem sofrer gols. Nesse período foram 15 bolas na rede em 10 partidas. Fabrício Bruno e João Marcelo foram os titulares nas partidas mais recentes. Jonathan se lesionou contra o Atlético no dia 1º de setembro na partida das quartas de final da Copa do Brasil e depois teve um problema na perna contra o Atlético Paranaense. Ficou de fora, na verdade, contra os jogos do Atlético Paranaense e Santos. E olha, além de Jonathan Jesus, que pode voltar para a zaga, Romero não vai jogar e podemos ter Zé Lucas como opção no meio de campo. O Romero saiu no intervalo do jogo contra o Santos, sentindo um desconforto. Lesões não foram apontadas pelos exames, mas o volante está com uma fadiga muscular e segue como dúvida. Caso ele não jogue, Zé Lucas pode surgir como opção. 8 horas 20 minutos e olha, tem estreia nesse final de semana no Atlético. É a camisa número 3, de cor laranja, será utilizada pela primeira vez contra a Chapecoense, 4 horas da tarde, na Arena MRV, jogo pela 28ª rodada do Brasileirão. O uniforme laranja tem como cor predominante a inspiração na tradicional Rua de Fogo. E falando agora de outros confrontos do Atlético, está definido. O Atlético pega o Montevideo City Torque do Uruguai pela semifinal da Sul-Americana e, ó, nada a se comemorar, viu? Líder do campeonato uruguaio, um time que tem investimento do grupo City, que é o mesmo grupo do Manchester City, com bons jogadores e o artilheiro da competição. O estádio ficou vazio em Montevideo para o jogo de ontem contra o Cienciano, mas a equipe é muito boa e muito veloz. O Atlético joga o primeiro jogo na Arena MRV, o segundo fora de casa. O City Torque tinha perdido a primeira partida por 2-0 por Cienciano e ontem reverteu o placar 3-0. E a CBF também definiu o confronto atrasado entre Atlético e Red Bull Bragantino para 3 de outubro, 18h30, antes das eleições. O jogo vai ser na Arena MRV em BH, partida remarcada da 21ª rodada. Lembrando que o Atlético vai ter alguns jogadores servindo às seleções na data FIFA, então vai ter desfalques importantes para essas partidas. Olha, 8 horas 22 minutos, hoje o noticiário esportivo chega ao fim, amanhã eu trago mais notícias, mais detalhes sobre o confronto importante do Cruzeiro contra o Vitória para se manter lá próximo aos times da Libertadores, o jogo do Atlético contra a Chape também sobre a Taça Sicoob, porque depois do intervalo vamos falar da quinta dose do Receita Cultura. Hoje tem Guarapari, tem Caiete por aqui, tem muita peça boa e a gente vai trazer todos os detalhes já já.
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0: Agora são 8 horas e 25 minutos. A Unimed Centro-Oeste apresenta a quinta dose do Receite Cultura. Sucesso nas 4 edições anteriores em que foi produzida em Pará de Minas e em municípios da região. A iniciativa volta a ser realizada em nova temporada que promete encantar crianças, adultos e idosos com apresentações artísticas e teatrais. No estúdio conosco hoje, Guilherme Silveira, que é coordenador de marketing da Unimed Centro-Oeste, e Carlos Maxson, produtor da Nossa Senhora das Produções. Quem vai conduzir essa entrevista é Elbert Moreira. Vou deixar as honras da casa para você, Elbert. Já dizer, viu? Tem sorteio hoje e se eu fosse você, eu pedi o ingresso para ir na apresentação da Caiete, tá? Bom dia!
1: Eu não tô boa, não. Eu tô ótima. Abraço e beijo, Caiete, querida amiga. Ai, não sei nem quantas vezes que eu já assisti a peça. É muito bom, é muito bom. Caiete é uma graça, né, gente? Gosto muito da Caiete. E, aliás, quase todos os dias eu a escuto. É sensacional. Mas vamos lá. Deixa eu dar o meu bom dia, então, né, aos nossos participantes que vão trazer as informações importantes. E nós vamos falar desse sorteio também, porque realmente vai ter sorteio pro Amigo do Espacial. Guilherme, bom dia. Obrigado por estar conosco.
2: Bom dia, Elbert. É um prazer estar aqui com vocês também.
1: Carlos, a você também o nosso bom dia. Muito obrigado.
3: Bom dia. A gente aqui da Nossa Senhora está muito feliz de estar aqui hoje, que é a estreia, né? Primeiro espetáculo do Receite Cultura com a Caiete.
1: Maravilha. Vamos lá, então. Para os amigos ouvintes, fiquem atentos aí, ó. Entre os dias 18 e 20 de setembro, o público realmente poderá conferir, né, essas 5 atrações em diferentes espaços da cidade. E eu quero aproveitar, então, para pegar um gancho do que o Hugo já disse, que um amigo ouvinte, ele vai poder ganhar par de ingressos. E como que vai funcionar? É muito simples. Eu vou fazer entrevista aqui, né, com o Guilherme, com o Carlos, e no finalzinho de cada bloco, eu vou fazer uma pergunta. E a primeira pessoa que responder corretamente no WhatsApp da rádio vai levar o par de ingressos. Os nomes dos ganhadores vão ser anunciados mais tarde um pouquinho, lá no Super Sucesso com o nosso querido Rodrigo Reis. Direto para a entrevista. Guilherme, começando com você, eu quero voltar um pouquinho na história. Como é que surgiu, né, o Receite Cultura? Gostaria também que você falasse do compromisso, né, dessa grande obra, porque é para todos, né, é feito para todos. Então nós estamos valorizando a cultura, a arte, o bem-estar da população, não é isso?
2: Isso mesmo, Elbert. O Receite Cultura nasceu em 2015, né, quando a Elk levou essa ideia para a Unimed, que a Unimed abraçou, né? Foi uma das pioneiras com essa questão de lei de incentivo, e aí levaram essa ideia para os médicos, no qual eles fizeram a destinação do imposto de renda, e a gente fez o primeiro Receite Cultura em 2016. Em 2015 foi a captação, em 2016 foi o primeiro Receite Cultura. E desde então só veio crescendo, né? Hoje, graças a Deus, a gente está na quinta dose. Teve uma paralisada por causa da pandemia, senão a gente já estaria praticamente na décima dose, eu acho, né? Se não me engano. Mas com muito esforço a gente conseguiu retomar esse projeto que é tão bonito e que agrega tanto para a cidade.
1: E aí, Carlos, eu dou continuidade com você para a gente falar dos espetáculos. E claro que quem está ouvindo aqui agora já deve estar pensando: ah, meu Deus, como é que eu vou fazer para conseguir o meu ingresso? Como é que eu vou fazer para entrar? Como é que é? Então, assim, a gente já pode explicar isso, falar sobre os espetáculos e peças e também falar de como essas pessoas, os ouvintes, podem retirar os seus ingressos.
3: Então, a gente começa hoje com a Caiete, com o espetáculo Guarapari, né, que vai acontecer na FAPAM, 7h30. Então, para conseguir os ingressos, a gente tem a seguinte forma: as pessoas têm que ir na Clínica Integrada da Unimed, que fica ali na rua Tenente Coronel Roberto, aqui no centro de Pará de Minas, e também na sede da Unimed, na Avenida Presidente Vargas, no Senador Valadares, né? E isso, aí isso. As pessoas têm que ir com um quilo de alimento não perecível e retirar os ingressos. A gente também, não só hoje a gente tem atração, né? Que o Receite Cultura é todo esse final de semana. Amanhã também lá na FAPAM a gente tem 3 horas o Psyll de Luz com o espetáculo Menino e o Rio. E também a gente tem 18 horas Gato Torto com o espetáculo Nariz de Palhaço. E aí, domingo, para finalizar, a gente vai fazer pela primeira vez no Parque do Bariri o Receite Cultura em si, que a gente sempre fez no teatro e né, fisicamente, né, dentro do teatro, e agora a gente vai para as ruas e vai para o Parque do Bariri. Às 10 da manhã a gente tem o Reino dos Mal-Humorados com o Grupo Latte, e 7h30 a gente tem o espetáculo O Alto da Compadecida com o Grupo Maria Cutia.
1: E aí eu já vou aproveitar, como eu disse, tem par de ingresso para a gente entregar. Presta atenção na pergunta e você precisa da resposta sendo enviada ao WhatsApp da Espacial, tá bom? Olha só como é que é facinho, ó. Recentemente nós noticiamos a inauguração da Clínica Integrada da Unimed, que chegou trazendo novos serviços e profissionais para a comunidade. Para começar o nosso sorteio, valendo um par de ingressos para o espetáculo Guarapahir, que é nessa sexta, já foi dito, né? Às 7h30 da noite, na Fapão. A pergunta é simples, é muito fácil. Tá prestando atenção? Em qual rua ela está localizada? É muito fácil, gente. Qual rua que está localizada a Fapão? Hã? Tá muito, muito fácil. É só responder, portanto, enviar para o WhatsApp, né, da Espacial FM. O número é o 999740105. 999740105. Manda a resposta aí. A primeira pessoa que mandar e acertar já garantiu um par de ingresso. E quando, como é que eu vou saber se eu ganhei ou não, Elbert? Daqui a pouco, super sucesso com o Rodrigão, ele vai falar lá. Primeiro recadinho de hoje, 8h31. 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Seguindo com a entrevista aqui, ô Guilherme, quais foram os resultados dos outros anos, né? E aí a gente pega essa base para se comparar e criar expectativa para essa edição, né? Que, claro, busca estimular, eu já disse, a saúde e o bem-estar, né? Mas então, como é que fica a expectativa para esse ano em relação aos demais?
2: Esse ano, Elbert, a gente conseguiu arrecadar mais recursos. Por isso, a gente conseguiu trazer mais espetáculos para a cidade, sabe? E com isso a gente vai conseguir arrecadar, a gente espera, né, que a gente arrecade mais alimento para poder doar para a PAI e para outros.

0: Três que acontecem na FAPAM, três apresentações, e o Domingão lá no Parque do Bariri. Então isso realmente vai ser muito bom aí para essas apresentações. Eu vou trazer então aqui agora, ó, o segundo sorteio, hein? Tá ligadinho aí? Vou fazer a pergunta, lembre-se que a resposta deve ser mensagem enviada para o 999740105. A segunda pergunta é o seguinte, é para o espetáculo do Menino e o Rio, sábado, às 15h, tá? Bom, vamos lá. As novidades não param por aí. Com a inauguração da clínica integrada, o número de especialistas também cresceu. Agora, quem acertar a próxima pergunta vai levar um par de ingressos para o Menino e o Rio. 15h, FAPAM. De 12, para quantos especialistas passaram lá as equipes da unidade? De 12, para quantos especialistas passaram as equipes da unidade? Atualmente é 12. Eram 12, agora tem um número maior. Que número é esse de especialistas que estão atendendo? Manda no WhatsApp, o Rodrigo daqui a pouco vai falar. Tem recadinho. 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Seguindo com a entrevista aqui, ô Carlos, o encerramento acontecerá no dia 20 de setembro, no Parque do Bariri, às 7h30, né, comemorando. Também aí eu queria que falasse disso, porque está coincidindo com as comemorações do aniversário da cidade, né, 167 anos.
1: Exatamente. No domingo, né, lá no Bariri, a gente tem, na verdade, duas apresentações. De manhã também a gente tem o Grupo Late, às 10 horas da manhã. E para encerrar com chave de ouro, a gente tem o Grupo Maria Cutia, às 7h30. E a gente está com a parceria junto com a Prefeitura, né, de Pará de Minas, trazendo esse espetáculo que é grandioso e ele circula todo o Brasil. Então, domingo, aniversário de Pará de Minas, 167 anos, a gente traz esse presente para a cidade, né, junto com o Receio de Cultura e a Unimed Centro-Oeste, para poder trazer cultura, alegria, diversão para toda a família.
0: Ô Carlos, e podemos dizer que está tudo pronto já para todos esses espetáculos, aliás, só com pessoas famosas, artistas famosas, companhias famosas. Eu fico pensando na expectativa para ver a coisa começando, falando assim, começou, tá valendo.
1: Exatamente, a gente fica aqui ansioso já, tá assim, nos últimos detalhes, só resolvendo alguma coisinha ali ou outra. Mas já está praticamente tudo pronto, esperando todo mundo, receber todo mundo com alegria, receber todo mundo lá na FAPAM, lá no Bariri. Vai ser muito especial ter todo mundo junto com a gente.
0: Tem número de pessoas? É limitado o número de pessoas a assistir?
1: Na FAPAM a gente tem aí a média de 180 lugares, né, para cada espetáculo. Então por isso que é importante as pessoas irem retirar os ingressos, né, porque tem um número limitado. E claro, levando 1 quilo de alimento não perecível, né, para a gente poder doar para a PAI aqui da cidade, para a de Minas e também para outros ONGs que, né, precisam de ajuda. E no domingo, a gente não precisa de ingresso, né, físico, é só chegar lá no Bariri, o evento é aberto, mas só lembrando, levar 1 quilo de alimento não perecível.
0: Certo. Eu vou deixar o espaço em aberto aí, 30 segundos para cada um de vocês, Guilherme e Carlos, para as suas considerações, para fazer o convite, acrescentar alguma informação de algo que eu tenha deixado de perguntar que seja importante, e fica à vontade, e já agradecendo a participação dos dois.
2: Oi, Albert, eu quero agradecer mesmo o convite de vocês por estar aqui, sabe? Eu estou presente desde o primeiro Receio de Cultura lá na Unimed, e eu fico muito feliz com esse projeto, sabe? Fiquei muito triste quando a pandemia chegou e a gente não conseguiu fazer mais o projeto. E com muito esforço, né, tanto da Elco, do Carlos, a gente conseguiu retomar esse projeto que é tão bonito. Então eu convido a cidade toda a prestigiar mesmo, porque

0: É um trabalho muito bonito e que a gente, a Unimed, além de cuidar da saúde, né, do corpo, a gente também quer cuidar da saúde, tanto mental, isso, quanto, né, trazendo cultura para o pessoal. Então é só isso mesmo, agradecer o pessoal e chamar todo mundo para prestigiar o evento.
1: Tá feito o convite. Carlos?
2: Então, queria chamar todo mundo para poder assistir, né, as peças. A gente fez a curadoria com muito carinho e a gente espera todo mundo lá também. Queria aproveitar e agradecer também todos os parceiros, apoiadores, né, que estão aí junto com a gente fazendo acontecer. Tem a FAPAM, tem a Perto, também tem a Public, né, que também ajudou a gente aí com a questão de criação nas redes sociais, enfim, das artes. Então, aproveitando, vamos todo mundo, vamos prestigiar esses artistas que são maravilhosos, movimentar a cultura aqui de Pará de Minas, né, que é um evento gratuito para toda a família.
1: Sim.
2: Pensando para todas as idades. E a gente está ansioso para que tudo aconteça e que todo mundo se divirta.
1: Vai dar tudo certo. Exatamente. Obrigado, Carlos. Obrigado, Guilherme. Obrigado a todos. Boa sorte. Tenho certeza que vai ser um grande espetáculo. E aí vamos agora com a última pergunta, né? Fazer a terceira e última pergunta. Lembre-se que a resposta deve ser uma mensagem que deve ser enviada ao WhatsApp da Espacial. O telefone é o 999740105. A primeira pessoa que acertar leva um par de ingressos. E agora, para a terceira pergunta, temos lá Cantigas de Quintas, que é sábado, às 18 horas, 6 horas da tarde. Para completar a equipe, uma nova especialidade também passou a fazer parte da Clínica Integrada da Unimed, valendo um par de ingressos para Cantigas de Quintas. Na FAPAM, a pergunta é: qual é a nova área de atuação que passou a integrar a equipe? Vou repetir, qual é a nova área de atuação que passou a integrar a equipe? Lembrando, portanto, que a resposta você manda no WhatsApp, a equipe já está lá para receber, o primeiro que acertar. Daqui a pouco, os ganhadores vão ter os nomes revelados no Super Sucesso com o nosso Rodrigo, tá bom? Gente, amigo, vou para o último recadinho de hoje aqui agora, 8 horas e 41 minutos. 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Mais praticidade, mais economia, mais liberdade para sua rotina. 8h42, me despeço também, desejando um ótimo final de semana a todos. E me despeço dizendo, até daqui a pouco, entro de férias, né? A partir de hoje. Então, na segunda-feira, você fica na companhia do quadro, né? Com o Sérgio Viana. E se Deus quiser, lá pro dia 6 eu tô voltando. É 6 ou 7, depois eu olho a data que certinho. Mas, enfim, volto lá no início do próximo mês. Obrigado, um abraço a todos e até lá.
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4: Agora são 8 horas e 43 minutos, tá aí, Receita de Cultura, muita coisa boa. Olha, já temos os ganhadores, tá, dos ingressos. Daqui a pouquinho o Rodrigo Reis estará com essa incumbência de poder passar os nomes e vocês vão, e a equipe nossa de produção também vai entrar em contato com os ganhadores. Essa interação foi muito legal, muita gente respondendo e muita gente acertando. Então, boa sorte para quem, né, já ganhou e que aproveite o final de semana. Parabenizar toda a equipe da Nossa Senhora das Produções, é o que Rezende, que coordena essa equipe, e o pessoal da Unimed por esse projeto tão legal. Levar cultura para vários pontos da cidade é algo muito importante. Olha, 8 horas e 43 minutos, a gente segue agora com a nossa programação falando de noticiário policial. Igor Araújo está na área. Meu amigo Igor, a partir de agora é você quem comanda os microfones da número 1. Solta a sirene, bom dia!
5: Hugo Lacerda, uma excelente manhã de sexta-feira para você, um bom final de semana. E a partir de agora, a informação policial no Jornal da Cidade. Música.

motociclista sofre fratura exposta após bater na traseira de carro no trevo de Pará de Minas. Garoto fica ferido após ser atingido por caminhão no residencial Cecília Meirelles. Detalhe, o motorista não prestou socorro. Carro provoca acidente na Benedito Valadares e é apreendido por apresentar pneus desgastados. Trabalhador sofre queimadura e é resgatado de prédio após descarga elétrica. Dupla é detida após fuga de moto em Pará de Minas. São 8 horas 45 minutos. 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E atenção, hein? Já, hein? Dupla é detida após fuga de moto em Pará de Minas. É daqui a pouco, porque agora... O homem precisou ser resgatado pelo corpo de bombeiros após sofrer uma descarga elétrica enquanto realizava um serviço de pintura no alto de um prédio na tarde desta quinta-feira em Divinópolis. A ocorrência foi registrada por volta das 14 horas e 30 minutos na Avenida Paraná, no bairro São Judas. Segundo as informações iniciais, a vítima de 49 anos realizava serviço de manutenção e pintura em um galpão quando o bastão utilizado no trabalho teria encostado na fiação elétrica energizada, ocasionando uma possível descarga elétrica. No momento do atendimento, o homem estava consciente e apresentava queimaduras extensas de segundo e terceiro grau nos membros superiores e no tórax. A vítima estava sobre o telhado da edificação e precisou ser retirada pelos bombeiros, que utilizaram técnicas de salvamento em altura com descida por rapel. Após o salvamento, a vítima foi repassada aos cuidados da equipe do SAMU e, posteriormente, conduzida para a sala vermelha do Complexo de Saúde São João de Deus, em Divinópolis. O estado de saúde da vítima não foi repassado. 8 horas e 47 minutos. Uma carreta que transportava gado tombou na tarde desta quinta-feira na BR-494 em Nova Serrana. O corpo de bombeiros foi acionado por volta das 13 horas e 30 minutos para atender a ocorrência. O condutor do veículo foi avaliado no local pelos profissionais de atendimento. Ele estava consciente e orientado e, segundo os bombeiros, dispensou o atendimento da equipe do SAMU. Após o tombamento, os militares permaneceram então na rodovia realizando ações preventivas, principalmente em razão da possibilidade de vazamento de combustível. A equipe também atuou na segurança da área durante os trabalhos de destombamento da carreta e transbordo dos animais, garantindo condições mais seguras para a operação. Não foram divulgadas informações sobre as circunstâncias que provocaram o tombamento e nem com relação a eventuais ferimentos nos animais transportados.

8:49. 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Agora são 8:49. Um abraço a você, amigo internauta, neste exato momento no nosso canal do YouTube, acompanhando a informação policial no Jornal da Cidade. 8:49, um desdobramento em uma situação ocorrida em Itaúna. A investigação sobre a morte de Júlia Isadora Moreira de Lima, de 23 anos, trouxe uma reviravolta no caso, inicialmente tratado como acidente de trânsito em Itaúna. Segundo a Polícia Civil, o inquérito apontou que a colisão, ocorrido em maio deste ano, no bairro Santa Mônica, teria sido provocada intencionalmente pelo namorado da vítima de 21 anos. A mulher estava como passageira de um veículo Chevrolet Celta, conduzido pelo jovem, quando o carro bateu contra uma carreta estacionada. De acordo com a Polícia Civil, após uma discussão, o suspeito teria dirigido em alta velocidade diretamente em direção à carreta, sem realizar manobra para evitar o impacto ou acionar os freios. A perícia apontou que a colisão atingiu principalmente a parte dianteira direita do Celta, justamente o lado onde estava Júlia. As investigações também identificaram, segundo a polícia, históricos de agressões, ameaças, comportamento possessivo e controle da rotina da jovem. Então, com base nos elementos reunidos, a Polícia Civil afastou a hipótese de acidente, indicou uma ação deliberada. O Ministério Público ofereceu, então, denúncia contra o suspeito pelo crime de feminicídio e pediu que ele seja submetido ao Tribunal do Júri. A denúncia, porém, ainda está sujeita à análise e às decisões da Justiça. A família de Júlia permanece abalada, especialmente porque a morte foi inicialmente tratada como um acidente. A nossa reportagem entrou em contato com o Ministério Público em busca de mais informações e aguarda manifestação da promotoria de Itaúna. A defesa do condutor não foi localizada e o espaço permanece aberto para manifestação. São 8:52. 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São 8:54. 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

0: Dois homens de 20 e 24 anos foram detidos pela Guarda Civil Municipal, equipe Falcão Azul, durante uma ocorrência de trânsito no bairro São Paulo, aqui na cidade paraminense. A equipe realizava patrulhamento preventivo pela região quando visualizou uma motocicleta apresentando emissão excessiva de ruído pelo escapamento. Os agentes deram ordem de parada ao condutor, que não obedeceu e iniciou então uma fuga. Durante o acompanhamento, o motociclista realizou uma conversão perigosa nas proximidades da rotatória da BR-352, em uma área de intenso fluxo de veículos. Ainda de acordo com a Guarda Civil Municipal, equipe Falcão Azul, a manobra teria colocado outros usuários da via em risco. Na sequência, durante o acompanhamento, o condutor perdeu o controle da motocicleta e caiu. Após a abordagem, os agentes identificaram o motociclista de 20 anos e o passageiro de 24 anos. Foi constatado que o motociclista não possuía carteira nacional de habilitação, a CNH. A motocicleta pertencia ao passageiro, que teria entregue a direção do veículo ao jovem de 20 anos. Diante da situação, o condutor foi preso por dirigir inabilitado, gerando perigo de dano. O proprietário da moto também recebeu voz de prisão por entregar a direção do veículo à pessoa não habilitada. A motocicleta foi apreendida e removida para o pátio credenciado do Detran. São 8 horas e 56 minutos. Eu chamo a atenção de você, amigo ouvinte, para esta ocorrência que eu trago. Um garoto de 12 anos ficou ferida, ou ficou ferido, melhor dizendo, após ser atingido por um caminhão enquanto andava de bicicleta no residencial Cecília Meirelles, aqui em Pará de Minas. O acidente aconteceu próximo à casa da vítima. Com a colisão, o jovem bateu a cabeça e caiu, enquanto o motorista do caminhão deixou o local sem prestar socorro. Uma equipe do SAMU então foi acionada ao local e realizou os primeiros atendimentos ao garoto. Em seguida, o menino foi encaminhado ao Hospital Nossa Senhora da Conceição, onde passou por avaliação médica e exames. Segundo informações da equipe de saúde, ele sofreu um traumatismo crânioencefálico moderado na região da cabeça e permaneceu em observação para avaliação da extensão dos ferimentos. Além dos ferimentos, a bicicleta também ficou danificada após o impacto. Agora, a Polícia Militar acionou então a Guarda Civil Municipal para auxiliar nas buscas pelo veículo envolvido. Os agentes começaram então a verificar a possibilidade de utilização das imagens das câmeras do sistema Olho Vivo na tentativa de identificar o caminhão e o motorista. Oito horas e 57 minutos, deixa eu falar da SAMI Materiais de Construção. 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E atenção, um acidente de trânsito envolvendo dois automóveis foi registrado na última quarta-feira no centro da cidade paraminense. A ocorrência aconteceu durante um patrulhamento preventivo realizado pela Guarda Civil Municipal, equipe Falcão Azul, na rua Benedito Valadares. Apesar da colisão, ninguém ficou ferido, apenas danos materiais foram constatados. De acordo com os agentes, o condutor de um Fiat Uno, um homem de 42 anos, seguia pela rua Vigário Paulino quando teria desrespeitado citado a sinalização de parada obrigatória no acesso à Rua Benedito Valadares. Na sequência, o veículo atingiu então a traseira de um automóvel Nissan, conduzido por uma mulher de 50 anos. O Nissan estava com o licenciamento regular e foi liberado no próprio local para a condutora. Porém, durante a fiscalização, os agentes identificaram que o Fiat Uno estava com os pneus bastante desgastados, ou seja, o pneu careca. Situação em desacordo com as normas previstas no Código de Trânsito Brasileiro. Como a irregularidade não poderia ser regularizada no local, o carro então foi removido para um pátio do Detran. Mais acidente. Um motociclista de 29 anos teve fratura exposta após bater na traseira de um carro na tarde desta quinta-feira no trevo aqui de Pará de Minas. O acidente ocorreu na via lateral da BR-262 após o quartel da Polícia Militar no sentido Belo Horizonte. De acordo com a apuração no local, um carro conduzido por uma mulher se preparava para acessar a faixa da direita da rodovia quando freou devido à aproximação de um veículo de carga. Na sequência, o motociclista não conseguiu parar e bateu na traseira do automóvel. Com o impacto, o motociclista teve fratura exposta na perna direita e uma equipe do Corpo de Bombeiros foi acionada ao local e fez o resgate da vítima, que foi encaminhada para o Hospital Nossa Senhora da Conceição. Uma equipe da Guarda Municipal prestou apoio na ocorrência. Horas em ponto. Um abraço a você, amigo internauta, no nosso canal do YouTube, acompanhando a informação policial, acompanhando o Jornal da Cidade. A gente agradece o carinho e a audiência a todos no nosso canal do YouTube. Pois muito bem, termina aqui o nosso noticiário policial desta sexta-feira, 18 de setembro de 2026, no oferecimento de SAMI Materiais Hidráulicos e de Acabamento e Farmácia Cruzeiro, a sua rede de vantagens. Tá bom? Tá falado? Tá contado? Tá registrado? O Jornal da Cidade, em sua primeira edição, vai ficando por aqui, mas volta hoje ainda, em sua segunda edição, a partir das 18 horas, dentro do nosso programa Sertanejo Bom Demais. Eu fico por aqui e às 16h estarei de volta trazendo o melhor da música sertaneja. Um grande abraço e um ótimo dia pra você.
1: Termina aqui a edição de hoje do Jornal da Cidade. 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Tenham todos um bom dia.
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0: Oi, oi, oi, bom dia, bom dia, bom dia, com alegria, afinal de contas, sextou. 9:08, bom dia pra você que tá ligado com a gente aqui na programação Espacial FM 105,5 e tá começando, tá no ar o Super Sucesso até meio-dia, Rodrigo Reis na sua companhia com muita alegria, contando com você sempre aqui na nossa programação, interagindo, participando, enviando sua mensagem em texto, mandando seu alô e dando seu recado também por mensagem em áudio. Bom dia Rosinha, bora lá!
1: Bom dia Xaninho, bom dia ouvintes da Espacial FM, bora lá?
0: Bora lá pra mais um dia, é o Super Sucesso no ar pra você a partir de agora. E eu tô sabendo que teve, já pra começar nosso programa, sorteio de ingressos aqui no Jornal da Cidade. E agora os ganhadores, Hugo Lacerda, que prazer ter você com a gente aqui no Super Sucesso, nessa abertura, né, nessa sexta-feira maravilhosa. Conta pra gente aí esses ganhadores, conta pra gente essas peças maravilhosas. É na Fapan, né?
2: É na Fapan. Aqui, se é a Rosinha do Zap, eu sou o quê? Do sorteio?
0: Você é do sorteio.
2: Ah, que bom, então. A gente definir, né, qual é a participação
0: com
2: de cada
0: um. Vamos por partes, né? Por alas.
2: Primeiramente, bom dia, Rodrigo.
0: Bom dia, que prazer.
2: Que prazer. Satisfação, eu já te vi várias vezes aqui na rádio. Isso é um prazer inenarrável logo pelas manhãs aqui na Espacial, ter a sua presença aqui antes do jornal. Aqui, tem muita peça boa, tá, Rodrigo?
0: Uhum.
2: Muita coisa boa. A gente recebeu aqui o Guilherme e o Carlos para falar um pouquinho do Receita e Cultura que a Unimed está fazendo em homenagem ao aniversário de Pará de Minas.
0: Sim.
2: 167 anos neste domingão.
0: Coisa
2: e
0: boa.
2: Nós tivemos sorteios dos ingressos das peças. Tem a peça Guaraparir, que é com a Caete. Hoje, sexta-feira, a Renilde Mourão foi quem ganhou, bairro Santos Dumont.
0: Parabéns!
2: Amanhã de tarde tem O Menino e o Rio, foi a Débora Silva do Eldorado que ganhou.
0: Parabéns!
2: E a peça Cantigas de Quintal, Maicon Santos do São Pedro, que ganhou.
0: Rodrigo. Muito bem!
2: A nossa equipe de produção vai entrar em contato com eles para entregar o ingresso, tirar aquela foto bonita para botar
0: demais
2: no Instagram da Espacial. E eles vão poder curtir. Esse evento faz parte, então, são eventos gratuitos, né? Vai ter na Fapan tanto sexta quanto sábado e no Bariri domingo em dois horários. A programação completa está no jcnoticias.com.br. No Bariri tem peça pela manhã e peça à noite. Essas peças você não precisa do ingresso, mas tem que levar 1 quilo de alimento para ajudar as instituições daqui da cidade, como, por exemplo, a APAI.
0: Muito bem, Hugo Lacerda, obrigado pela sua presença no Super Sucesso. Abriu o programa assim todos os dias. Se eu fosse você, viria mais vezes. É um grande prazer, viu?
2: Eu agradeço. A gente pode sortear ingresso. Quem sabe a rádio não sorteia o ingresso de um jogo do Galo pra eu poder ir, semifinal da Sul-Americana, e a gente fala meu nome ao vivo aqui no Super Sucesso, hein?
0: É, pode ser.
2: Tem Copa
0: pode
2: do
0: ser.
2: Brasil também,
0: claro,
2: né, Rodrigo?
0: Tem Copa do Brasil também, né? O Atlético tá abraçou tudo, né? Quer tudo também, né?
2: Vai perder tudo
0: quer
2: de novo.
0: Quer tudo, não, tá não. Calma, vamos lá.
2: Boa sexta-feira, gente. Ah,
0: valeu, gente. Valeu, Hugo. Gente, é o seguinte, então atenção, atenção. Renilde Mourão, faturando a ingresso para a peça Guaraparir e também a Débora Silva, do Santos Dumont, faturando a do Eldorado, faturando o ingresso para a peça O Menino e o Rio. E também a peça Cantiga de Quintal. Quem faturou foi o Maicon Santos, bairro São Pedro. Pessoal, oi, obrigado pela participação de todo mundo. É Hugo Lacerda, diretamente do Jornal da Cidade, para o Super Sucesso. E agora abrindo para você bem demais a nossa programação nessa manhã de sexta-feira. Então, vamos mexer o doce, beleza? Que prazer, que honra, que bom começar o nosso programa assim, né? Nesse começo de final de semana, é só alegria. Então, vamos que vamos!
1: Xani, qual que é a frase do dia?
0: A frase do dia é o seguinte: cada amanhecer é um convite a ser melhor e a recomeçar com mais leveza. Bora começar nosso encontro? Aqui tem o que você gosta.
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0: Toda hora, todo dia, o dia todo. 9:12. E pra começar bem demais, tem Gustavo Lima, tem a Bala Alojada. 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
2: 9:26.
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2: E em Pará de Minas, marcando para você então, nesse momento, 23 graus, a umidade 65%. Máxima hoje podendo chegar aos 28 graus. A mínima na madrugada foi de 17 graus.

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1: 9h31.
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1: 9h34.
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1: Muito bem, já de volta aqui para você, 9 horas e 35 minutos. Bom dia, bom dia, bom dia. Deixa eu mandar um montão de alô pra gente, ligado com a gente. A galerinha tá participando conosco aqui no nosso encontro, é super sucesso para você. E é o seguinte, daqui a pouquinho, a partir das 11, tem para você o quadro dos aniversariantes. Já tem gente aqui, ó, fazendo aniversário e mandando para cá, né? Coisa boa demais. Então, ó, se você conhece algum aniversariante, ó, se liga aqui, hein? Você vai mandar para mim o nome do seu aniversariante, o bairro também e quem está mandando o alô, né? E o resto é por nossa conta. Vamos colocar uma mensagem bem bacana aqui para poder homenageá-los daqui a pouquinho a partir das 11. Daqui a pouquinho também tudo no Mundo dos Famosos, que está bombando nas redes daqui a pouquinho para você aqui na nossa programação. Então vamos que vamos, mexeu doce. Bom dia, bom dia, bom dia. Bom dia, com alegria. Onde quer que você esteja, viu? Ouvindo aqui a nossa programação. Ouvindo o nosso encontro. Vamos lá. Manda um abraço aqui, ó, pra gente, ligado conosco. O Gregório tá ligadinho com a gente aqui na programação. Gregório e Geralda, né? Estão ligados com a gente e mandou aqui um áudio. Fala aí.
4: Bom dia, espacial. Manda
1: bom dia.
4: Pra família de patrulha aqui no posto.
1: Um abraço.
4: Ao lado da Copará.
1: Essa galerinha do posto ligadinha com a gente, os amigos frentistas, muito obrigado pela sintonia, pra vocês nas conveniências também, muito obrigado pela audiência. A Cleonice também tá ligadinha com a gente. Bom dia, Cleonice. Ótima manhã pra você. Muito obrigado pela sintonia, obrigado pela audiência. O Cândido, bom dia, Rodrigo. Bom dia pra todos que estão ouvindo o programa aí, ó. Deus abençoe todos nós. E vamos que vamos. Vamos lá, Cândido. Um abraço pra todos em Onça de Pitangui. Muito obrigado pela companhia. A Conceição tá ligadinha com a gente. A Conceição dos Docinhos. Ô Conceição.
5: Oi, Rodrigo.
1: Oi. Bom dia.
5: Bom dia.
1: Bom dia, com alegria, Maria Conceição.
5: É a Conceição aqui da Vila Ferreira.
1: Ei, Conceição, bom dia.
5: Tô aqui ouvindo você, Rodrigo Reis.
1: Muito bem.
5: Um beijo no seu coração, especial
1: FM. Outro para você.
5: Aqui onde você estiver.
1: Muito obrigado, Conceição, pela companhia. Obrigado pela sua participação também aqui no nosso encontro. O Adriano e o Arthur no Santo Antônio, muito obrigado pela companhia. Bom dia, bom dia. O Reinaldão também tá ligado aqui, ó.
6: Bom dia, Rodrigo Reis.
1: E aí, beleza?
6: Tudo a paz de Deus.
1: Graças a Deus, e você?
6: Vamos vencer mais um dia aí. Ó,
1: bora lá, né? Sexta-feira, final de semana, é. Só alegria, não é?
6: Só tranquilidade hoje.
1: É isso aí.
6: E agora, só segunda-feira no trabalho. Então,
1: ei,
6: vamos.
1: Coisa boa, hein?
6: Carrar aí sim,
1: firme. Vamos carrar firme.
6: Aproveitar o dia, final de semana.
1: Bora que bora.
6: E aí? Vai miar pro papai hoje não, ou não?
1: Mas pegou pesado, não é assim que funciona, Janinho? Não, né? Não, não é assim
6: vai
1: que funciona,
6: papai.
1: Não. Não é assim que funciona, não. Pera aí, Pereira, tá cheio de graça, né? Você tá cheio, tá de folga, né? Tá de folga e tá cheio de graça.
7: Peleja!
1: Uma peleja danada. Nem vem fazer graça aqui, não, viu? Tá cheio de graça.
7: Cheio de graça.
1: Ah, cação tem pra você fazer, rapaz. É, não é assim que pede, não, viu? Peleja.
7: Ô, Janinho.
1: Oi.
7: Mia pra mim?
1: Mia. É assim, beleza. Um abraço aí, muito obrigado pela companhia, obrigado pela audiência. Deixa eu mandar um abraço também, gente, que é pra nossa amiga ligadinha com a gente, a Sônia. A Sônia tá ligadinha com a gente do bairro Nossa Senhora de Fátima, a Sônia costureira. Ô, Sônia, bora! Bora, peleja! Um abraço pra você, muito obrigado pela companhia. Tô te devendo um alô, né? Então, um alô e um beijo e um abraço pra você, né? E quando já passa em frente à sua casa pra poder caminho de casa, né? Se você quiser me chamar pra tomar um cafezinho também, fica à vontade, tá? Não é? Eu levo pão de queijo, ué. Um abraço pra você, Sônia. Muito obrigado pela companhia, obrigado pela audiência. A melhor costureira da cidade. Muito obrigado pela sintonia aí. Tá sempre ligadinho com a gente, tá sempre acompanhando, né, a programação inteira da Espacial. Um abraço pra você. O João Marcos também tá ligadinho com a gente. Ô, o cara é Cazu. Hoje é meu aniversário, hein? Sério? Ué, vamos parabenizá-lo então, daqui a pouquinho também, né? A partir das 11, vou colocar seu nome aqui. Tá bom, meu amigo? Um abraço aí, tudo de bom pra você.
8: Bom dia. Manda um alô aí pra Kizia aí pra mim.
1: A Kizia?
8: Aniversário dela hoje.
1: Vamos colocar ela também no quadro, aí. Ah, beleza, hein?
8: Música pra ela.
1: Pode deixar. Vamos colocar sim.
8: Aquela música aí.
1: Ah. Qual a música, rapaz?

0: Ué, qualquer música? Oxe, não tá, né? Tá bom. Ai, a Sônia Silveira tá ligadinha. Bom dia, dona Sônia. Feliz sexta-feira pra nós, né? Muito obrigado a todos os ouvintes também. Obrigado pela companhia sempre, obrigado pela audiência. A Manu também tá ligadinha com a gente. Bom dia, Peleja. Bom dia, Manu. E aí? A Manuela Lima. Hoje é aniversário da minha filha Isabela. Manda abraço pra ela. Fala com ela muito. Ah, vamos colocar também no quadro, né? Os aniversariantes daqui a pouquinho. 8 aninhos, a princesa. Tá fazendo hoje 8 aninhos? Ah, mas que fofura. Parabéns pra ela, viu, Manu? Daqui a pouquinho também vamos colocar uma mensagem bem bacana pra ela aqui na nossa programação, viu?
1: Oi, Lindinho.
0: Oi.
1: Bom dia.
0: Bom dia, com alegria.
1: Tá tudo bem com você?
0: Tudo bem, e você?
1: Bom dia, Rosinha. Como é que tá, lindona?
0: A Rosinha
1: tudo bem?
0: Tá aqui. Tá tudo bem.
1: Manda
0: também.
1: Manda aí, Lindinho. Um alô pra mim, pra toda a minha família, pra todos os meus amigos lá nos Penhas, as Poderosas, pra todas as minhas amigas lindas, e aquele abraço. Um abração para minha querida Sadona e para todos vocês aí na Espacial.
0: Muito bem.
1: Beijo, Vin Diesel.
0: Beijo.
1: Ótimo final de semana.
0: Valeu. Valeu, Rosinete. Um abraço para você. Muito obrigado pela companhia. Obrigado pelo carinho, né?
2: Bom dia. Obrigada pelo carinho.
0: Um abraço, Rosinha e Rosinete. Essa dupla, eu vou te contar uma coisa. Essa dupla vai dar o que falar. Essa dupla vai dar o que falar. Rosinete e Rosinha. Rosinha e Rosinete. Ai, um abraço pra você, muito obrigado pela companhia também. Obrigado pela audiência, tá? Deixa eu mandar mais alô aqui. A turminha hoje tá que tá, hein? Isso é muito bom, né? A galerinha participando com a gente, né, ô, senhorita Cleonice?
3: Oi, Reis, Oi. Bom dia.
0: Bom dia.
3: Sextou, bebê.
0: Sextou, hein?
3: Tudo bem, né?
0: Tudo bem, você?
3: Manda beijinho pra todas as poderosas, tá bom? O grupo Inimigos do Fim, pro Fofo, pra Rosa Pura. Enfim, pra todos os ouvintes. Tá com uma bem bonita e bem dançante pra... Para alegrar mais o meu dia ainda, Reis, por favor.
0: Muito bem.
3: Um sucesso aqui onde você estiver.
0: Valeu, um abraço para você. Muito obrigado pela companhia aí, Cleonice. Ela mandou outro áudio aqui, né? Vamos ouvir aqui o outro áudio dela.
3: Ô, Reis, avisa a Carla Queiroz aí que eu mandei um abraço para ela, que hoje tem forró.
0: Muito bem. Esse forró tá dando o que falar também, hein, Cleonice? Um abraço aí para você. Muito obrigado pela companhia também. Obrigado pela audiência. Bom dia, gatinho miau. Bom dia, Carla Aparecida. Sextou, hein, Peleja? Um excelente final de semana para você. Obrigado, minha querida. Para você também, tudo de bom sempre. Obrigado pela sua presença aqui no nosso encontro e deixando o nosso programa mais elegante, né? Mais lindo, mais bonito. Obrigado. Some não, menina. Um abraço para você sempre, tá? Deixa eu mandar um alô especial também aqui para quem? O Igor Araújo também tá mandando mensagem aqui. Quando o cara manda mensagem, né? Quando um locutor manda mensagem no programa da gente... Eu vou confessar que dá medo. Eu vou confessar que dá um medo danado. O que será que esse cara mandou aqui, hein? Eu não sou bobo de ouvir antes, de mandar agora. Eu tenho que ouvir antes. Sabe lá o que esse cara mandou aqui? Oxi, eu, hein? Ah, tá cheio de graça. Tá cheio de graça. Fala na... Oh. Vamos desse áudio seu, não. Vamos desse áudio seu, não. Você tá igual o Reinaldão. Tá cheio de graça sozinho.
2: Cheio de graça.
0: Cheio de graça. O que que foi, ô?
4: Ô, gato rupiado.
0: O que foi, ô, Capitão Caverna?
4: Dá uma miada aí agora, rupiado. Hã? Rupei aí pra nós.
0: Não é assim que pede, não. Tem que pedir com carinho. Tem que pedir com carinho, tá? Nem vem que não tem. Não é assim, não. Né? Ali, Cleonice, tá achando que eu vou miar pra qualquer um assim, né? Eu não sou de pedigree, aqui é pedigree. É, aqui é pedigree, não é minha pra qualquer um, não. Pensando o quê? tá doido que eu mie pra ele? Tomar banho, isso. Ó, 17 minutos faltando pras 10, sexta tá cheio de graça, né? Sexta-feira todo mundo fica deixado, né? É, sexta-feira, né? Já passou do meio do mês, dia do Vale tá chegando, né? É o Andrezinho, tá aqui. Ui! É, Andrezinho é outro também, olha lá. Vocês não me enganam, não, viu? A Jéssica também tá ligadinha com a gente. Ô, Jéssica, Nath, um abraço pra você. Muito obrigado pela companhia aí. Obrigado pela audiência também. Aqui na nossa programação, viu? Miau. Aí, ó, tá vendo? Mia pra mim, olha lá. Miau, Jéssica. Sexta-feira.
5: Bom dia! Como que é o miau mesmo, hein?
0: Hã?
5: Ui! Vai, beleza. Vai, Junô.
0: Miau, miau. cair na sua lábia. 17 para as 10, Evandro Júnior, aqui na nossa programação.

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2: 10 para as 10.
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5: 6 minutos para as 10.
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3: 4 minutos para as 10.
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3: Então, bora lá para o nosso encontro. Até logo mais ao meio-dia na programação Espacial FM. Você, claro, sempre interagindo, sempre participando com a gente, enviando para cá mensagem. Deixa eu mandar um alô especial para a gente ligado com a gente. A Kizia tá falando aqui, ó. Ô, Peleja. Ô, Kizia, amanhã é que é seu aniversário ou é hoje? Se for hoje, vou colocar o seu nome no quadro hoje, né? Caso for amanhã, vamos colocar lá amanhã, porque amanhã também tem o quadro dos aniversariantes, hein? É hoje ou amanhã, você me conta aqui, né? Um abraço aí pra você, muito obrigado pela companhia. A Regina no Grão Pará, também tá ligadinha com a gente. Zé Antônio Cortella, um abraço pra você. Eu não posso vincular seu áudio aqui, ô Zé Antônio Cortella, mas vou encaminhar aqui pra nossa redação, tá? Um abraço pra você aí, tudo de bom. A Lilinha Ermidas, também tá ligadinha com a gente. Lili, bom dia, sumida. Muito obrigado pela sintonia também, obrigado pela audiência. A Narcisa, ô Narcisa, bom dia, Narcisa. E tá falando aqui, ó, magoei agora, mandando beijo, querendo tomar café na casa das vizinhas. Ô, Peleja. Abraço, bom dia, ótimo final de semana. Obrigado, Narcisa. Vou tomar café na sua casa também, ué. É só chamar que eu vou, ué. Com certeza, né? Tomo café, almoço e janto também, ué. Tá pensando o quê? É, ué. É só convidar. Nós vai, Peleja, né? Peleja. Um abraço, Narcisa. Muito obrigado pelo carinho de sempre, tá?
5: Que peleja.
3: É, que peleja. Fica na sua, Rosinha. Fica na sua que o papo aqui, né, é diferenciado. Deixa eu mandar um abraço pro Carlos, é muito ligadinho com a gente. Carlos Uberaba. Ô, Carecazu, que negócio é esse, minha pro papai? Tem nada disso aqui não, viu? Você pode ir pra lá. Nem vim fazer graça. Elizabeth Recanto da Lagoa, muito obrigado pela companhia. Ótimo final de semana pra nós. A Soninha tá ligadinha.
6: Oi, bom dia. Oi, Rodrigo.
3: Bom dia.
6: Mandou uma música bem chonada aí pra nós.
3: Aham.
6: Sextou.
3: Sextou.
6: Na casa da Cássia Helena, aqui no Grão Pará.
3: Um abraço. Muito obrigado pela companhia. Obrigado pela audiência também aqui na nossa programação. Aqui está aqui, ó. Mia pro Buiú. Sai fora. Não é assim não, Kizia. Ai, peraí, ué. Vou te contar uma coisa. Ô, Soninha. Um abraço pra você na casa da Cassinha. Tá ligadinha com a gente aqui na nossa programação. Soninha e Cassinha. Muito obrigado pela audiência, tá? Obrigado pela companhia. E o Paulo Ricardo, tá lá também, garrado na enxada, Peleja.
7: Bom dia, meu querido.
3: E aí?
7: Graça e paz, um dia de todo mundo.
3: Amém.
7: Hoje.
3: Bora.
7: Espacial FM, dos ouvintes.
3: Aham. Uhum.
7: E por aqui, a enxada continua soltando massa.
3: Assim que é bom, hein? Assim que é bom,
7: beleza. Ô, glória a Deus.
3: Ô, beleza.
7: Mas estou passando aí só para desejar um dia abençoado para todo mundo aí, uma ótima sexta-feira.
3: Uhum.
7: E sextou, né, bebê?
3: Sextou, hein?
7: E por aqui, a peleja continua.
3: Ô, beleza.
7: Toca aí um Luan Santana para nós, inquilino de violeiro. Chama que é nós.
3: Muito bem.
7: Fim, sucesso aqui.
3: Um abraço para você, Paulo Ricardo, gente boa. Muito obrigado pela sintonia, estar agarrado com nós também na programação. Agarrado na enxada, né? Muito obrigado. E continue sempre com a gente. A Flaviana, a moça do sorriso largo, sorriso fácil, tá ligadinha com a gente. Flaviana Vieira, um abraço, bom dia. Muito obrigado pela companhia, obrigado pela sua participação também aqui na nossa programação. Pessoal, é o seguinte, 10 horas em ponto, daqui a pouquinho tem uma perguntinha para você, claro, interagir com a gente aqui no nosso encontro. Tem também o que tá bombando nas redes daqui a pouquinho para você também. Tem o quadro dos aniversariantes do dia para você mandar, claro, aquela luz especial pro aniversariante, né? Deixa eu mandar um abraço pra Adri e a Clemente também, ligadinha com a gente. Beleza, aniversário da Adriana também, foi ontem. Vamos parabenizá-la hoje também, claro. O Alírio também, o Onze Pitangui. Um abraço pra você, viu? Agora tem Michel Teló aqui, ó. Aí a roça vence.

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2: 10:06.
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0: 10 e 11.
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0: 10h13.
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Existe uma teoria que se chama 90-10, onde uma pessoa tem 90% daquilo que você procura em alguém, só que você foca naqueles 10% que falta. Aí você sai pra rua, se aventura, e realmente você encontra aqueles 10%, mas não se deu conta que perdeu os 90%.

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0: Tem Pará de Minas, marcando então para você nesse momento. Tempo e temperatura, 24 graus, hein? A umidade 60%, a máxima hoje podendo chegar aos 28 graus. O céu está parcialmente nublado e não há previsão de chuvas por enquanto.
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2: Muito bem, de volta, 10 horas e 32 minutos. Bom dia, bom dia. 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
3: E pra mim, hein? Você vai, Mia, por favor?
2: Mia. Danadinha, hein? Deixa eu mandar um abraço aqui. A Lúcia Baiana, tá? Sua Zervaginha tá ligadinha com a gente.
4: Oi, aí, bom dia, beleza? Tudo bem? Tudo aqui bem, é a Lúcia você? Baiana, que mora em São José da Lagoa. Deixa eu te falar aí, não tem como você mandar aquela música pra mim de Trio Parada Dura Barra Pesada pra mim, principalmente pra vocês e todos os ouvintes que estiverem me escutando.
2: Muito bem.
4: Abraço para todos.
2: Obrigado, Lúcia. Um abraço pra você, muito obrigado pela companhia também. O Alírio tá ligadinho com a gente, um abraço pra você, viu? Muito obrigado pela companhia. Bom dia, Rodrigo Reis. E também tá mandando aqui, ó, um bom dia pra Rosinha também.
5: Um dia maravilhoso pra você.
2: É, Alírio! Rodrigo, Rosinha tá disponível amanhã. Vou convidar ela pra nós tomar uma cervejinha e comer uns espetinhos amanhã, né? Em frente à Igreja Matriz. Que é isso, hein, rapaz? Que coisa boa, hein? Ô, Rosinha aí.
5: Deu água na boca, hein?
2: Ixi, Maria. Que peleja, hein? É só convidar que vai, viu?

0: vai ver.
1: Não, sai pra lá.
0: Tá enrolado, hein? Ah, aí, não. Hoje eu conto aí, você não. Vai ver.
1: Deixa ele assustar assombração meia-noite pra lá, rapaz. Aqui não. 10 horas e 35 minutos, 10 e 35 até meio-dia. O Super Sucesso não é pra você. Agora tem Danilo e Davi. Eu não sou terapia. 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E o Melão tá ligadinho com a gente também. Ô, Melão, bom dia. Bora mexer o bolo? Bora. Tá na hora.

0: já fiz uma promessa. Ah, vai. Beber mais hoje e amanhã eu vou parar. Será? 16 minutos faltando para as 11. Laúna Prado para você, o sinal disfarçado. Aqui na nossa programação para você. Zezé de Camargo, irmão da Lua, amigo das estrelas, sucesso da música sertaneja aqui na programação. Uma música do passado, né? Essa regravação ficou espetacular. Danilo Davi, Eu Não Sou Terapia para você aqui na nossa programação. Aqui no nosso encontro, 16, agora 15, reloginho pulou. 15 minutos faltando para as 11. Uma excelente manhã para você. E manda para cá sua mensagem, 99740105. Ô Narcisa, eu vou falar sua mensagem aqui, tá? Eu vou falar sua mensagem aqui porque eu sou desses. E eu falo tudo que aparece aqui, viu? Se você mandar qualquer coisa que eu vou falar no ar, o seguinte, presta atenção. A Narcisa, ela me cobrou ciúmes porque eu tô querendo tomar café na vizinha, no caminho de casa. E eu falei com ela, só me convidar que eu vou tomar cafezinho na casa dela também. E ela disse o seguinte: nossa, Soninho, não posso convidar porque se eu convidar você para tomar café comigo, você não volta mais para sua casa. Que isso, hein, Narcisa? Eu fico com você, então. É com o maior prazer. Você vai deixar eu trabalhar, pelo menos, né? Deixa eu trabalhar, e sim. Hein, Cleonice? Senão, né? Como é que vai fazer com o super sucesso, hein, Narcisa? 15 minutos faltando para as 11. Daqui a pouco eu tô de volta com muito mais músicas para você aqui no nosso encontro. Rapidinho, peraí. Então vai, né, meu filho? Tá na hora.
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0: 14 para as 11.
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3: 9 para as 11.
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3: 7 para as 11.
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0: Fred e Fabrício também aqui na nossa programação. Ah, vou te contar uma coisa, hein? Eu vou te contar uma coisa, peleja. Vocês não querem nada com a dureza, né? Só quer moleza, né? A Flaviana tá lá ligadinha com a gente. Ô, Flaviana, um abraço pra você. Muito obrigado. Gostei desse quadro aqui, ó. Café com o Rei do Miau. Café com Reis. Hã? Nossa, Flaviana, que tal a gente fazer um quadro assim, Café com Reis? Hã? A gente faz uma inscrição, né? O pessoal faz inscrição, né? Para o Reis tomar um cafezinho com vocês. Ó, oh, até rimou. Já vi que vai dar certo, hein? É, já vi que vai dar certo. Café com Reis. Aí vocês me convidam para tomar um cafezinho na casa dos seis, aí. Hã? E a gente faz, grava umas curiosidades, né? Grava um vídeo tomando um cafezinho. Vocês perguntam sobre as curiosidades da rádio. Eu gostei desse quadro, né? Eu gostei.
2: Cheio de graça.
0: Mas, gente... que tem? Toma um cafezinho, Café com Reis. Ai, ai. Eu, se me chamar, eu faço, hein? Esse quadro. É, Pereira, que tem? Ah, Pereira, uai.
2: Esse aí não é normal.
0: Gente, que tem? Não tô falando café, não. É só, né, uma ideia. Que é tomar um cafezinho com Reis, hein? É? Ai, 11 horas e 1 minuto. Ai, meu Deus do céu. O Rosinha ficou vermelho igual um tomate aqui agora. Que isso, Pereira? Né, ô Flaviano, e aí?
3: É. Rodrigo, nunca criamos um quadro que vai dar tão certo igual esse.
0: Ah, eu também acho, viu? Eu também acho. Café com Reis. Né? Né, Daniela? E aí?
3: Nossa, que susto. Eu tava lá na cozinha e eu entendi café com Reis. Eu pensei assim, nossa, isso vai dar até morte. Ainda
0: meu
3: bem que
0: Deus,
3: é com Reis, né?
0: Café com Reis? Não, menina, café com Reis. Você tá doido? Café com Reis? Não, ué. Ô, beleza. Aí você me quebra de jeito. Ô, dona Sônia. Aí me quebra. Ai, a Marilena Aparecida ligadinha com a gente. Um abraço pra você. Muito obrigado pela companhia. Leonildo Antunes também. Muito obrigado pela audiência, tá? Continue sempre com a gente aqui na programação espacial. Gente, 11:02, daqui a pouquinho, hein? Daqui a pouquinho, a Rosinha quer saber. A Rosinha quer saber. Vai dar tempo de brincar aqui? Vai. Vai dar tempo sim, claro. Sempre dá tempo, né? A Rosinha quer saber. Daqui a pouquinho eu vou lançar uma perguntinha pra você aqui na nossa programação. E a Rosinha quer saber. Daqui a pouquinho, tá? 11:03. Vamos lá. Até meio-dia. Super sucesso pra você. Café com Reis, eu gostei, hein?

0: sabem bem.
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2: A Justiça Eleitoral já indeferiu cerca de 1.000 registros de candidatura às eleições gerais de outubro. De acordo com os dados do sistema de candidaturas do Tribunal Superior Eleitoral, são 335 registros indeferidos definitivamente e 869 que ainda podem ser contestados por meio de recursos às instâncias superiores. O levantamento mostra que o descumprimento de requisitos formais previstos na legislação é o principal motivo dessa medida. O assunto agora é trânsito e o CONTRAN prorrogou excepcionalmente a validade da ACC e da CNH vencidas ou com vencimento entre 5 de junho e 8 de dezembro. Com o novo prazo, automaticamente esses documentos ficam válidos até 9 de dezembro de 2026. A prorrogação da validade deve ser respeitada pela fiscalização de trânsito em todo o país. Porém, ela não se aplica aos condutores suspensos ou cassados. Direto da redação com a repórter Sara Faria.
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5: 11:07.
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14: 11:11.
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0: E já de volta pra você aqui na programação Espacial FM 105,5. E até o meio-dia, tô por aqui com você. Beleza, é sexta-feira. É só alegria. Então bora lá. Te manda um abraço aqui pra gente, ligado com a gente. O Serginho Pedreiro. Gente, o Serginho Pedreiro, lá de São José da Varginha, esse camarada aqui é federale. Um abraço pra você, Sérgio. Fala comigo, meu jovem.
1: Ô, Peleja. Sextou,
0: Peleja.
1: Bom dia pra vocês, toda a rádio.
0: Bom dia.
1: Pra você, pra Rosinha.
2: Obrigada pelo
1: pra
2: alô.
1: Todos os ouvintes. É. Aquele abração. É o Serginho Pedreiro, São José da Varginha.
0: Mexeu do Serginho.
1: Ô, Peleja, por que que a sexta-feira, a segunda-feira chega tão rápido e sexta-feira demora a chegar, Peleja? Fala comigo.
0: Eu vou já te contar uma coisa.
1: Assim por dentro?
0: Já pode.
1: Fala comigo, Peleja. Um abraço a todos aí.
0: Já tchau, pode. Obrigado. Um abraço para você, Serginho. Muito obrigado pela companhia. Rapaz, boa pergunta, viu? Boa pergunta. E aí, ô, Renato Ailton Cruz? Vai tomar um cafezinho com o Reis, vai?
3: Ô, Rodrigão, se for um café acompanhado igual aquele da Ana Maria Braga, que é cheio de pão de queijo, de coxinha, bolo, tudo quanto lá, eu sou o primeiro da fila.
0: Rapaz, você come.
3: Aí nós podemos bater um papo, nós podemos... posto pra foco em dia, mas tem que ser um café acompanhado. Viu?
0: Tem que ser um café caprichado.
3: Eu sou o primeiro a querer
0: participar. Ô, Flaviana, tem que ser um café caprichado aqui, com ele como muito. E eu também como muito. Como é que faz, hein? Vixe Maria, hein? Ave Maria, hein?
4: Bom dia, Pelé.
0: Bom dia, Nilza.
4: Do Belvedere.
0: Um abraço, Nilza.
4: Que Deus abençoe nosso dia.
0: Amém.
4: E nosso final de semana.
0: É, um abraço.
4: Bom dia, abençoado para todos nós.
0: Final de semana é só alegria, Nilza. Muito obrigado pela sua companhia, obrigado pela sua participação também aqui na nossa programação, tá? 11 horas e 17 minutos, 11 e 17. Até meio-dia é o nosso encontro aqui no Sopro Sucesso. E, gente, é o seguinte, já já tem para você o quadro dos aniversariantes do dia. Eu quero só fazer uma observação sobre o quadro dos aniversariantes. O pessoal tem sempre participando, sempre que mandando, né, os abraços, alôs. É importante que o pessoal mande mais cedo, né? Para que dê tempo que nós colocamos aqui uma mensagem, né? Que nós produzimos aqui esse quadro antes, né? Então, se você já conhece alguém, por exemplo, amanhã que faz aniversário, pode mandar para cá já. Que aí o pessoal me encaminha, né? Que a gente também já faz toda essa produção, né? É importante que você não deixe o quadro passar, né? Para ficar bonito, para ficar harmônico, né? Com o programa e você, é claro, não ficar de fora, né? E também o seu aniversariante. Então, se você conhece algum aniversariante de hoje, fica à vontade para você mandar para a gente aqui. Ainda dá tempo, tá? Daqui a pouquinho tem o quadro aqui na nossa programação. Vamos que vamos, Peleja! Deixa eu mandar um abraço aqui pra Flaviana. E tem um aniversariante aqui, sério? Ah, vamos colocá-la aqui no quadro também, velho. A Gra Silva. É isso mesmo? Ah, um abraço. Muito obrigado pela companhia, obrigado pela audiência. Vamos parabenizá-la, sim. O aniversário dela foi ontem, não tem problema. Vamos parabenizá-la aqui hoje, né? Aqui na nossa programação, viu? Obrigado pela companhia, pela participação. E a Flaviana já falou aqui, viu? Ó, já podemos marcar. Eita, eu também acho, viu? Eu também acho. Ai, ai. É a Gra. Ah, a Gra, sério? É a Gra que trabalha lá no de Panas, é? Sério? Ah, não acredito. Eu não... O Glacedo conhece ela aí. E eu também conheço a Gra, ué. Ah, não acredito. Passamos batido ontem, ô Flaviana. Pode falar com ela, pode sintonizar então, se já não tiver, né? Um abraço pra ela. Muito obrigado pela companhia, obrigado pela audiência, né? E a dona Sônia tá falando aqui, Rodrigo, amanhã é aniversário da minha irmã Heloísa. Também, ô dona Sônia, que coisa boa. Eu já vou colocá-la aqui pra amanhã então, tá, dona Sônia? Eu posso colocar o nome da senhora e do Rodrigo, né? Pra poder mandar mensagem, não posso? Só me fala aqui que se tinha mais alguém, né? Pode mandar aqui pra mim também, que tá mandando pra ela, viu? Já vou colocar aqui pra amanhã, tá? E a Flaviana falou que essa mulher é extraordinária, viu, Rodrigo? Agora eu vou te contar uma coisa, é uma figurinha, viu? É, um abraço pra Gra, aniversariante de ontem. Gente, agora 11 horas e 20 minutos, 11 e 20, chegando agora Israel e Rodolfo aqui na nossa programação. 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
2: 11:27.
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2: E em Pará de Minas, marcando para você então nesse momento, temperatura subindo, 25 graus, a umidade 54%. Não há previsão de chuva, gente, céu parcialmente nublado, máxima hoje 28 graus.
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2: 11:30.
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2: 11h34.
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2: Muito bem, já de volta para você, 11h34. Já vamos aqui com tudo, com os aniversariantes do dia de hoje. Parabéns, parabéns, parabéns. Muitas felicidades, muitos anos de vida, né? Registrados com a gente ou não, muita paz e muita saúde, viu? Parabéns, aniversariantes!
6: Parabéns e muitas felicidades!
2: Muitas felicidades sempre! Vamos começar abraçando e parabenizando o João Marcos, o Vovozona! É isso mesmo, Vovozona faz aniversário hoje no Dom Bosco! Parabéns pra você, João Marcos! Felicidades! Nosso

completando 8 aninhos, o dia fica mais bonito, né? Por causa desse sorriso tão especial, né? Que Deus continue cuidando de você com muito amor, enchendo seu coração de alegria, sua vida de saúde, né? Paz, muitas brincadeiras felizes e que nunca lhe faltem sonhos coloridos, viu? Abraços apertados e motivos para sorrir. Parabéns, Isabela! Parabéns, Belinha, sorri, hoje é seu dia, princesa. Que Deus abençoe sempre, viu? A sua linda caminhada. A mamãe Manuela dizendo que te ama muito. Isabela no Novo Horizonte, completando 8 aninhos. A Tatiane no Padre Ibério também está fazendo aniversário. Parabéns, parabéns, Tati. Que nunca falte motivos para sorrir, pessoas especiais ao seu lado e a proteção de Deus acompanhando cada passo da sua caminhada, viu? O Deus Dete, a Lúcia, Fernanda e Ana Flávia abraçando você. Tatiane Pereira. A Tatiane lá no Padre Ibério, parabéns. A Miriam Rodrigues do Santos Dumont também está soprando velinhas. Miriam, parabéns, que esta data chegue trazendo para você esperanças renovadas, né? Abraços sinceros e muito amor. Que Deus continue iluminando sua vida, viu? E fortalecendo sempre a sua fé. E presenteando você com muita saúde e muita paz. Ó, o Joel, Vladimir e Antônio abraçando você. Miriam Rodrigues, lá no Santos Dumont. Parabéns, parabéns, parabéns. Muitas felicidades para você, Miriam. A Dalva, nossa ouvinte, no Nossa Senhora de Fátima também, quase minha vizinha, né, dona Dalva? A Dalva Aparecida, parabéns, tudo de bom, que Deus derrame bênçãos sobre a senhora, viu? Conservando sempre a sua saúde, enchendo seus dias de tranquilidade e faça a felicidade morar sempre no seu coração. Parabéns a Helena, a Aparecida e a Aline, abraçando você, dona Dalva, lá no bairro Nossa Senhora de Fátima, parabéns! Em Pitangui também tem gente soprando velhinhos. E a Valéria Alves. Ei, Valéria, sexta-feira faz aniversário. Que coisa boa, vai ter fumacinha por aí, vai. Me conta que eu vou. Que Deus continue guiando seus passos sempre, viu? Concedendo muita paz, muita saúde e proteção, viu? E infinitas razões para comemorar a vida. Feliz aniversário à sua amiga Luciana. Abraçando você, Valéria Alves, lá de Pitangui. A Luciana mora aqui em Pará de Minas, né? Abraçando a Valéria Limpitangui pela passada aniversário. E a Gra Silva ontem fez aniversário. Parabéns pra você. Muitas felicidades, viu? Ó, que seu aniversário seja marcado por sorrisos verdadeiros, carinho, né? De quem você ama e a certeza de que Deus está sempre cuidando de você. Muita paz, muita saúde, viu? E um caminho cheio de bênçãos. É a Flaviana abraçando você, a Gra. Hoje, aliás, aniversário é de ontem. Ô, Gra, parabéns. Felicidades. A Maria Francisca também, aniversariante de ontem, que Deus fortaleça sempre a esperança, né? Proteja sua família e faça da paz e da saúde companheiras constantes na sua caminhada, viu? Feliz aniversário, Maria Francisca Antunes ou Leonilda? A amiga Leonilda abraçando aqui a Maria Francisca também pela passagem do aniversário. Parabéns, Maria Francisca, lá em Antunes. O senhor Adão no JK também está soprando velhinho. Ô, senhor Adão, sorri, hoje é seu dia. A felicidade sempre. Neste dia tão especial, desejo que a paz faça morada no seu coração e que a saúde esteja sempre presente em cada amanhecer e que Deus continue conduzindo seus passos com amor e sabedoria, viu? Que a vida sempre lhe presenteie com momentos inesquecíveis. É a Cleide abraçando o senhor Adão no JK, hoje soprando velhinhas. Parabéns, parabéns, parabéns. A todos os aniversariantes de hoje, registrados com a gente ou não, muita paz, muita saúde, que essa data aí se repita por muitos e muitos anos. Ó, chegou o aniversariante aqui agora. Oi, Rodrigo, bom dia, Isabela, minha filhada. A lindeza demais, parabéns pra ela, a Clara. Ah, que coisa boa. A Belinha hoje faz aniversário. Ô, Belinha, sorriso, seu dia, princesa. Aos aniversariantes de hoje, né, registrados com a gente, mais uma vez, muita paz, muita saúde, que essa data aí se repita por muitos e muitos anos, viu? E amanhã tem mais aniversariantes aqui pra você. Aliás, amanhã tem até aniversariante de domingo aqui já, viu? Registrados com a gente. Então, ó, se você conhece algum aniversariante de amanhã, né, pode mandar pra cá também, de domingo também. Vamos parabenizar todo mundo aqui. Ah, e é importante que você mande sua mensagem, né, antes do quadro acontecer, porque nós possamos abraçar os aniversariantes, homenageá-los, né, esse espaço, né, que é dedicado aí aos aniversariantes do dia. E agora chegando a música para eles. 20 minutos para o meio-dia agora.

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2: 13 para o meio-dia.
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4: 8 para o meio-dia.
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4: 6:56.
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0: minutos para o meio-dia, Nayara Azevedo, uma cerveja urgente com a Yara Maraíza. Pessoal, agradecendo muito a sua companhia, sua audiência. E amanhã, é claro, tem mais super sucesso para você, para poder agitar o seu sabadão, o seu final de semana, né? Muito obrigado a todos, tá? Pela companhia e pela participação. Na sequência, agora está chegando o horário eleitoral gratuito, né? Daqui a pouquinho, dentro de alguns instantes. E na sequência, a partir de meio-dia e 25, tem Wilson Barreto e o programa Revista. Muitíssimo obrigado a todos. Ótimo e abençoada sexta, né, para todo mundo. E um maravilhoso aí, começo de final de semana. Boa, gente, obrigado e até amanhã. Tchauzinho, Rosinha.
1: Tchau, pessoal. Até a próxima.
0: Valeu, valeu. Amanhã tem um karaokê espacial. Você cantando aqui no nosso encontro. Vai preparando uma música bacana para você cantar para a gente aqui amanhã, tá? Eu quero ouvir sua voz aqui, viu? É, beleza. Tchau, gente.

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16: Só se for agora, 12:26.
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16: Por aqui na Espacial, 12:27.
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16: E não é que já chegamos, senhoras e senhores.
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16: Opa! Vai começar, hein?

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1: Fala comigo, que eu falo contigo, Pará de Minas. Alô, alô, meninos e meninas. Tá chegando, tá chegando, tá chegando. Mais um sextou no Revista Show. Aí, ó. É aquela tarde que a gente abre o sextou no capricho. Eu e você, você e eu, hein? Isso. Me ajuda aí a fazer mais um programaço. Tamo junto, turma. Chama no zap, vai.
3: Boa tarde.
1: Boa tarde.
4: Manda um abraço aqui pra nós.
1: Só se for agora, ué.
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1: E onde você estiver?
6: Barreto, Barreto Nardiola, tá ok?
1: Tá ok.
6: Beijo pra você. 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
1: O sucesso é aqui, onde você estiver. Muito bom. Estamos juntinhos de volta na programação aqui do seu Revista Show, né? E hoje aquele sextou quente, viu, gente? Nossa senhora. Um calorismo. Ô, gente, deixa eu pedir de novo aqui. Vamos desligar o maçarico. Tem gente esquecendo o maçarico ligado. Não faz isso, não. Um esquece, o outro esquece, o outro esquece, o outro esquece. Aí chega nesse tempo aí, ó. A gente tá derretendo.
7: Aí, mente!
1: O pessoal tá esquecendo o maçarico ligado. Mas aqui, que felicidade tá de volta, hein?
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1: Chama!
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1: O que é que você tá aprontando aí no nosso sextou, hein? Conte-me tudo!
9: O melhor.
1: Não me esconda nada!
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0: no campo aí. Aí a roça vence. O agro vai pra frente. Aô. Os hortifruti grangeiro chegando pra gente na nossa mesa. Graças ao homem do campo que tá na labuta. Ah, tá na lavoura, tá na produção. É o gado de corte, é o gado leiteiro. Aquele quijim, as hortaliças. Que Papai do Céu abençoe todos vocês aí no campo que dão um duro, né? Como diz a das antigas, faz das tripas o coração. Que Deus abençoe aí, viu? Aí a roça vence, meu povo. Cleiton e Romário, abriu aqui o nosso encontro, hein? Chuva de bênçãos. Eu vou trazer a Cuca Maluca aqui com você, ó. 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
7: Acerte o seu pelo meu, 12:39.
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7: Gente, 20 para 1.
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4: Eita, todo mundo maluco, hein?
5: Wilson Barreto.
4: Eu já vou perguntar, produção. Posso perguntar? Vai começar agora, hein? Posso perguntar? Posso perguntar?
6: Posso perguntar?
4: Eu vou perguntar agora, hein? Já tá tudo ok aí? É?
6: Ok, posso perguntar?
4: Então vamos lá.
6: Posso perguntar?
4: Eu quero saber de tudo, tudo, tudinho. Você sabe que eu sou curiosão, né? Eu sou. Aí.
7: Posso perguntar seu nome? Quero saber onde você mora.
4: Conta aqui pro Barretola.
7: Quer saber onde a gente namora?
4: Pergunta
7: seu nome.
4: Aí, ó.
8: Maluco!
4: Vamos lá. Eu vou perguntar. Eu vou perguntar daquele jeito. Você sabe por que eu vou perguntar? Porque tá na hora de você brincar, se descontrair, participando aqui com a gente no 99740105. Aú, trem. Tô te falando.
9: Morri.
4: Eu tô te falando que agora que você vai interagir aqui comigo. Aqui, ó. Hoje nós temos uma perguntinha que já começa querendo saber de você o seguinte. Falar sozinho, sozinha. É coisa de louco.
8: É, maluco.
4: É coisa de louco.
10: Aí mente.
4: Loucura, loucura, loucura, loucura. Tem gente que fala, senhor Barreto, ó. Eu acho que eu não bato bem aqui da cuca, não. Tá faltando uma caixa de parafuso aqui,
11: velho. Mas isso não é justo.
4: Tá faltando uma caixa de parafuso aqui. Mas segundo os especialistas, conversar sozinho é muito bom pra gente organizar os nossos pensamentos. Olha que coisa interessante, hein? Conversando sozinho, você vai lá e, né, você consegue gerenciar, administrar, organizar os seus pensamentos.
12: E aí, meu brother?
4: Que maravilha, hein,
12: beleza?
4: Meu brother? É, meu brother. É disso que eu tô falando, hein?
12: Deixa eu contar uma potoca pra você.
4: Aí, ó, o pessoal já tá fervendo aqui. 99740105. Falar sozinho, sozinha, é coisa de louco? Você tem o hábito de ficar falando com você mesmo? Hã? Alguém já te chamou de doidinha? Ô, doidinho! Ó, eu vou confessar pra vocês, nós radialistas, né? Os locutores. Se você não conversar sozinho, você não desembola o seu programa, né? A gente fica conversando sozinho. Conversando sozinho, ó, daqui a pouco eu tenho que fazer isso, fazer aquilo outro. Ah, tá na hora daquele quadro tal, eu vou perguntar assim, sim, assado, né? Pro ouvinte. Já vou dar uma deixa, chamar o ouvinte pra participar. Ah, lançou aquela música. Ah, lançou a música tal, vou falar dela assim, sim, assado, ó. Eu fico dintirim, conversando sozinho. Tem gente que conversa com as plantas, né? Conversa com consigo mesmo. É. Tem gente que fala assim, ô Barreto, eu sou o auxiliar, o ajudante, e eu mesmo sou o meu encarregado. Então tem hora que eu brigo comigo mesmo. Aí eu chamo a minha atenção, né? Porque eu fiz um negócio errado, não é isso? E aí o negócio melhora, dá certinho, realinha tudo, reorganiza. Aí eu já não faço mais, né? Já não faço mais, não dou aquela navaiada. Aí, ó. Então eu sou o ajudante e eu mesmo sou o encarregado. Aí, faz direito não, pra você ver, rapaz. Firmo pelo, rapaz. Tem muita gente aí, né? Tem muita gente aí que fala pra mim o seguinte, ô Barreto, você acredita que às vezes Eu converso até quando eu tô dormindo, comigo mesmo. É, tô dormindo lá, né? Aí você começa a conversar, né? Começa a conversar. O lado esquerdo do cérebro briga com o lado direito do cérebro, né? Isso. Você fica igual cachorro pinche. Você rosna até com a lata de ração. Você morde, rosna, briga com a lata. Fica igual um cachorrinho pinche. Igualzinho um cachorrinho pinche, viu? Aí, ó, tem gente que tá mandando zap aqui agora, já tá respondendo aí, ó.
13: Diga onde é que você tá, seu pé.
4: Vou falar onde é que eu tô.
13: Pra mim agora aí.
4: Não, vai vir aqui.
13: Dá
4: não.
13: Só uma mãozada no meio dos seus
4: olhos. Ó, Hadouken! Me respeita. Quando é assim, você conversa sozinha, né? Você tá achando ruim? Tá achando ruim, né? Conversa sozinha. Querendo saber onde é que eu tô? Eu não vou falar, não. Ainda mais hoje que é sextou. querendo atrapalhar meus esqueminha, é? Querendo bagunçar o coreto do Bareto. Não, aqui não, boca murcha, não vem pra cima de mim não. Tô quietinho aqui. Turbinha, prosa ruim, cambada de gente sem serviço.
1: Chamando todos os Thundercats.
4: Ixi.
1: Chamando todos os Thundercats.
4: Ainda mais hoje que é sexta.
1: Aqui é Lion.
4: Ô, Lion.
1: Espada justiceira.
4: É?
1: Me dê mais visão além do alcance.
4: Me
1: mostre onde está cada um desses cachaceiros que não me chamaram pra beber.
4: Tem cachaceiro.
1: Chamando todos os Thundercats.
4: Chamando.
1: Hoje a farra é no bar de Murrá. Chamando todos os Thundercats.
4: Oi?
1: Chamando todos os Thundercats.
4: Chama, tira a espada. Tirou a espada aí, ó. Vai sair o sinal. Vai
5: Thunder.
4: Sair o sinal. Aí, ó.
5: Thunder. Thundercats.
4: Oh! Isso. Daqui a pouquinho já chega lá no bar de Murrá. Deu o sinal aí? Já apareceu, né? Cadê a turminha? Cadê?
9: Quanto que tá a Bondoá e Luguinete?
4: Sei não, ué.
14: Ah, eu gosto de da queda com a fim vermelha, da Budenais.
4: Como é que chama?
14: Tem a Stelitrones também, que é boa pra danar.
4: Nossa senhora.
14: A Raikness eu não gradei muito, não. É muito amargosa.
4: Tem casca de giló nela.
15: Eu queria sair hoje pra tomar uma Budweiser, uma Heineken, ou então uma Hasenbein.
4: Leve ela, mamãe.
15: Bora.
4: Ah, chameu. Bora.
16: Bora. Uma a uma.
4: Se for dirigir, não beba. Chama nós, Queiroz.
17: Amiga, por favor.
4: Nossa, essa tá ruim, hein?
17: Quem machucou, tá vendo?
4: Ó, vai cair. Segura.
17: Tô bêbada.
4: Sai, cachorro.

0: Oi, Lai. Você está meio devagar, hein?
1: Ô, gente, então, confirmado, eu vou...
2: Não, você não vai, não.
0: Ixi.
1: Eu vou mais, não.
0: Deu ruim.
1: É, mas eu ia, viu?
0: Ele ia lá pro bar do Munhá. Toma uma, né?
3: Existe uma...
0: É, papai, falhou essa aí, hein? Falhou.
3: Onde uma pessoa tem 90% daquilo que você procura em alguém. Só que você foca naqueles 10% que falta. Aí você vai pra rua, se aventura. E realmente você encontra aqueles 10%. Mas não se deu conta que perdeu os 90%.

Maiara e Maraíza, 90-10. Tá bom pra você? Hã? E aí, posso perguntar o nosso assunto do dia? Você fala sozinho, sozinha? Você acha que é coisa de louco? Coisa de louca? Pois é, você vai me dizer aí se você tem o hábito de ficar conversando com você mesmo, né? Se você fica falando sozinha, sozinha. Alguém já te chamou de doidinha? Falou assim, ô doidinha, ô doidão, ô, você não tá batendo bem das cachuletas não, né? Eu, hein? Cada um, eu, hein? Deixa eu conversar aqui sozinho. Tô reorganizando meus pensamentos. Eu tô deixando

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6: Em greve há uma semana, os empregados da Caixa Econômica Federal devem decidir na próxima segunda se retornam às atividades ou mantêm a paralisação. Nesta data, a categoria deverá votar se acata a nova proposta apresentada pelo banco para o acordo coletivo de trabalho. Em caso de aprovação, o dia paralisado, no dia 20 de agosto, será abonado. No entanto, os dias úteis de greve devem ser compensados em até 180 dias. O assunto agora é tecnologia e o Comitê Gestor da Internet no Brasil lançou nesta quinta-feira um documento com 46 diretrizes para a regulamentação de plataformas de redes sociais no país. O texto estabelece parâmetros sobre a responsabilidade das empresas por conteúdos de terceiros, limite ao uso de inteligência artificial, regras de transparência algorítmica e combate a abusos de mercado. A finalidade é que as recomendações funcionem como um guia conceitual para orientar novos projetos de lei e subsidiar decisões do Congresso Nacional, do Judiciário e de órgãos reguladores. Direto da redação, com a repórter Sara Faria.
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2: Espacial 1:05.
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3: Agora na sua espacial 1 e 8.
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0: o embaixador aí, dando ar da graça aqui no nosso Revista Show. Bala Lojada, daqui a pouquinho eu vou estar contando uma do Gustavo Lima e um grande cantor da década de 90. É, que virou comentário, não se fala em outra coisa. É viral na Espacial e a gente vai estar falando para você daqui a pouquinho a respeito do Gustavo Lima, juntamente com outro cantor das antigas. Eu achei muito engraçado, viu? Eu tava olhando aqui agora, falei, poxa, isso aí vai ser encaixado em um quadro aqui do nosso Revista, viu?
1: Mas isso não é justo.
0: Nós vamos encaixar num quadro daqui a pouquinho. Quem será esse outro cantor, hein? Quem será esse outro cantor que virou aí comentário do momento? Tem a ver com o quê? Você deve estar se perguntando, né? O Gustavo Lima, mas um outro cantor da década de 90? É, as pessoas, você sabe que as pessoas não brincam em serviço, né? É, lá nas redes sociais, o pessoal, eles vasculham tudo, não é mesmo? E aí aconteceu o que aconteceu, né?
2: Morri!
0: É, daqui a pouquinho, a gente tá colocando um mistériozinho aqui, porque, né, daqui a pouquinho você vai ficar sabendo, viu? O porquê que eu vou estar misturando o Gustavo Lima com esse outro artista da década de 90. Ei, ai, ai. Ei, ai, ai. Ó, pra você que tá chegando agora na nossa audiência.
1: Ei, tá surdo?
0: Atenção, redobrada. Hoje nós estamos perguntando o seguinte aqui, ó. Falar sozinho, sozinha, é coisa de louco? Hã? Você tem o hábito de ficar conversando com você mesma? Você fica falando sozinho? Chitãozinho Chororó ficou doidinho também, né? Eu agora estou falando às paredes. Esse povo é tudo louco. Tudo louco. Chitãozinho Chororó falando às paredes. Você imagina? Esse povo é tudo doidinho. Por que a gente não pode ficar conversando sozinho também? Né? Por que que a gente não pode?
1: Ai, ai, ai.
0: E eu quero saber de você aí, se você anda falando sozinho. Você anda falando sozinha, menina? Ei, rapaz. Você anda conversando sozinho? Vamos lá, então. Conte-me tudo, não me esconda nada, hein?
3: Eu não sei como é que as pessoas escutam esse programa, viu?
0: Manda um zap aí, 99740105. Fala comigo que eu falo contigo.
4: Boa tarde, Barretinho. Amanda aqui de Sete Lagoas.
0: Boa, Amandinha. Seja bem-vinda,
4: Barreto,
0: minha amiga.
4: É. Eu achava que era loucura da minha avó, sabe? Porque ela conversava muito sozinha.
0: Sério?
4: Eu fichava, conversava muito sozinha.
0: Nossa senhora.
4: Hoje em dia, Barreto, eu converso tanto sozinha e converso alto.
0: Puxa a avó. Puxa.
4: Só que assim, eu converso olhando pros cantos pra ver se alguém tá me vendo. Aí a hora que eu vejo que tem alguém perto, eu vou e calo.
0: Mas é
4: bom demais, viu? Assim, os especialistas têm razão.
0: Uhum.
4: Reorganizo os pensamentos.
0: Né?
4: E a gente consegue desenvolver melhor.
0: Isso.
4: Eu não conversava, ria da minha avó. Hoje eu converso sozinha, escondido e alto ainda, Barreto. 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
0: Tamo junto, valeu, Amandinha. E ó, lá do sítio Boa Esperança, em Sete Lagoas. Todo mundo aqui ligadinho no Barretinho.
1: Aê, tarô!
0: A minha amiga Clara, a Clarinha tá na audiência com nós. Ela falou assim, Barreto, estamos ficando maduro mesmo, viu? Ó, você vê, hein? Chegando a idade, né, Clarinha? Chegando a idade, começa a conversar sozinho, Mas é que muitas coisas que geralmente eram as pessoas adultas, que eram acometidas, hoje você vê criança aí, meninada com 7, 8 anos de idade, gente. Tá tendo tudo que os mais velhos têm, né? Quer dizer, aí já é um fato a ser estudado, né? Agora a NASA vem, hein? A NASA baixa agora para estudar nós tudo. Agora a NASA vem. Do jeito que a coisa tá andando aí, não é mesmo? Fala comigo que eu falo contigo.
5: Boa tarde.
0: E aí?
5: Eu falo sozinha, eu falo com as flores, eu converso com as minhas orquídeas.
0: Receba as flores que eu lhe dou.
5: Todo. Eu converso tão sozinha, mas tão sozinha que, de repente, eu escuto até alguém conversando comigo sem ter ninguém.
0: Ok.
5: Me chama, eu
0: voz
5: vou atender, não tem ninguém.
0: Voz
5: e aí
0: além.
5: Vai.
0: Chocado,
5: se é doideira, eu tô pra lá de doido. Aí,
0: fantasma.
5: Você acha que é no sucesso aqui?
0: É a Conceição Zica, lá de Soledade. Ô Conceição, gostei. Eu gostei do seu relato. A turma da pintura tá ligadinho no Barretinho. Nosso amigo Rubinho. Mas o Rubinho não é lento, não. O Rubinho, na hora que põe a mão na brocha, pega no rolão, no pincelo e no brochão. Dizer que pinta o set de qualquer jeito. Rubinho, O Rubinho tá na audiência comigo aí.
2: Fala comigo, Barretola. Boa tarde. Sextou. Manda um abraço pra esses pica-pau tudo parar. Os pintores.
0: Rapaz.
2: Pintor, quando é meia boca, é chamado de pica-pau.
0: Não, faz isso não.
2: Chama,
0: pica-pau sextou, não, rapaz. Pica-pau não, rapaz. Só tem pintor fera ouvindo nós, Rubinho. Rubinho figuraça. Fiquei conhecendo ele pessoalmente ontem, lá na Viveza, né? Aí, ó. Olha lá como é que fica. Ele tava todo pintadão, né? Todo pintadão. Ih, rapaz. Todo pintadão. É, falei, sinal que você tava botando a mão na massa agora, hein, rapaz. Aí. Ô, Rubinho. Firma o pé, hein? Firma o pé. Daqui a pouquinho tem um pensamento positivo aqui do Revista Show, hein, meu povo?
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0: daqui a pouquinho você vai brincar comigo na nossa brincadeira Cara ou Coroa. Mais um quadro sensacional. A proposta é o quadro inédito, né? Tem pouquinho tempo que nós lançamos aqui no nosso Revista Show, hein?
1: É, Barretinho, você não presta mesmo, hein?
0: Vai envolver o Gustavo Lima, mais um cantor da década de 90, hein? Você vai saber o motivo, viu?

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2: Por você, pra você, do jeitinho que você gosta de ouvir sempre. Vamos nós para mais um Pensamento Positivo, meu amigo, minha amiga ouvinte. Nesse sextou quente, quente, quentíssimo aqui em Pará de Minas, o pessoal continua esquecendo o maçarico ligado, né? Vamos desligar o maçarico, minha gente. Olha aí, o nosso pensamento positivo vem para refrescar literalmente os nossos pensamentos, né? Um dia aprenderemos o que a vida sempre nos reserva. Chegará um momento, minha gente, em que perceberemos que quando damos a mão, não prendemos o coração. Que quem fica hoje pode partir amanhã. E que o nosso rumo está em constante mudança. Deixaremos de confiar tanto em promessas, pois elas não são garantias de absolutamente nada. Mas aprenderemos a fazer prevalecer as convicções que temos sobre as pessoas à nossa volta. Seremos surpreendidos por gente que vive do nosso lado. Alguns amigos prevalecerão no tempo, darão sua mão em ocasiões de dificuldade, enquanto outros simplesmente desaparecerão, sem que estivéssemos esperando isso. Acabaremos por aceitar as perdas e a ingratidão, mas daremos mais valor à lealdade e àqueles que permanecem em qualquer circunstância. Moral da história. É, meu amigo ouvinte, minha amiga, há mais coisas que aprenderemos na vida com respeito ao que somos todos nós. Conheceremos de perto algumas realidades que se tornarão amargas e outras verdades que farão nossa existência valer a pena. No final, e depois de vivermos tudo o que há para viver, saberemos apenas que tudo faz parte da essência do ser humano. Você já parou para pensar nisso?
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0: Espacial 1:27.
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0: Olho lá fora, olho no clima, minha gente. Olha aí, Pará de Minas segue agora com bastante intensidade de calor. Tempo de sol, 27 graus.
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0: Espacial 1:30.
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0: 1:32.
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0: Evandro Júnior, Diego e Vitor Hugo na participação, pra deixar a música danada de chonada, né, rapaz? Caí na sua lábia, eu vou te falar o que tem de gente caindo na lábia de muita gente por aí, meu Deus, cuidado, gente, cuidado, que tem gente que tem o bico doce.
1: Gentalha, gentalha!
0: Cuidado com essa gentalha, cuidado.
1: Ai, não!
0: Tem gente aí que tem o bico doce, não tem? Tem gente que tem o bico doce, rapaz. Toma cuidado aí. Nós vamos trazer aqui agora cara ou coroa. É aquele desafio puxado. Puxado. Você vai entender o porquê, hein?

0: Cara ou Coroa? Nós temos a música novinha disputando com a música madurinha, né? Isso, aquela mais antiguinha. A música novinha. Hoje, quem é que vem nela? Gustavo Lima. Olha! Só que ele vem com participação também? Como é que chama a música? Hã? Canudinho é o nome dela. Aí.
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0: Latino! Me leva! O Latino! Você sabe, né? Desde lá de 1990. Ele fazia um sucessão, né, rapaz? Você lembra daquele bigodinho do Latino? Parecendo que ele cortou a fita isolante. Cortou a fita isolante. Pois é, esse bigodinho do Latino era o charme dele. E o Gustavo Lima? Gustavo Lima tirou a barba, rapaz. Tirou a barba. Ficou aquela garrafa lisa. Só que deixou o bigode. Aí, ó. E o pessoal tá falando, Gustavo Lima tirou a barba e ficou parecendo com o cantor Latino. Bigodinho do Lalá. Olha lá ele. E hoje você vai votar aí. Você escolhe a novinha, Gustavo Lima, ou a antiguinha? Olha o Latino aí, ó. Me leva. Me leva. Ei, meu Deus do céu. Será que o Latino ganha hoje? É porque o pessoal tem esse negócio também, né? Aquela nostalgia da música mais antiga.
1: É, Barretinho.
0: Não é mesmo?
1: Você não presta mesmo, hein?
0: É, vai depender do seu gosto aí, viu?
1: É isso?
0: É. Depende do seu gosto aí, hein? Depende do seu gosto.
2: E, gente?
0: Antiguinha ou novinha, você vota em qual? Vamos jogar, meu amigo, minha amiga. 997401015. Tudo em prol do bigodinho do Gustavo Lima. É o novo visu dele, né? O novo visu.

0: Just. Essa é a Calguel. Você não mexe com as Calguel, não.
1: Mexer com as Calguel é problema.
0: Você vai arrumar pra cabeça, hein? Elis Just, depois você volta aí. Viu, mocinha?
1: Mexer com as Calguel
0: é problema.
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0: 12 para as duas.
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9: Informando, 8 para as 2.
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9: 6 para as 2.
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1: Tamo juntinho aqui no nosso Revista Show. Olha, vamos falar aqui de um bocado de lançamentos que estão pipocando, né? É, lançamentos, aquelas novinhas que você, de repente, nunca ou jamais imaginava que poderia rolar parceria, né? O famoso feat. Nossa, fulano vai cantar com a fulana, ciclano tá cantando com o Beltrano. Pois então, a gente fala pra você aqui no nosso Revista Show. Eu tava dando uma olhadinha aqui nas redes sociais dos artistas e eu vou fazer uma pauta pra você breve aqui, ó. Você sabe que ontem, né? Ontem foi uma das grandes explosões na música sertaneja, no mundo feminino. A Paula Fernandes lançou música com a Simone Mendes, a forrozeira. Você esperava por essa? Hã? A música Circo. Surpreendeu, viu? Surpreendeu. Paula Fernandes, a garotinha brejeira de Sete Lagoas, com a Simone Mendes. Nossa senhora. E essas mulheres são topzeira demais, né? São topzeira demais. Dois vozeirões. Meu Deus do céu. Paula Fernandes, Simone Mendes, a música Circo. É... grande, grande, grande parceria sertaneja. Nossa senhora! Aquilo que a gente acha que não vai acontecer, acontece, tá vendo? O Diego e o Vitor Hugo e a Maiara e Maraíza lançaram a música Acabou o Assunto. O Diego e o Vitor Hugo se juntam a Maiara e Maraíza no lançamento de Acabou o Assunto. Pois é. E a Maiara? A Maiara tá de cabelinho curtinho, você viu? É, tá de cabelinho curtinho, a Maiara. Cabelinho bem, bem rentinho, bem rasinho, saliente. Pois é, mais lançamentos. Tem mais lançamento? Tem? Ah, essa aqui eu vou te contar, essa aqui é uma premiação, ó. Trata-se de uma grande, grande, grande, grande premiação. A Lauana Prado, ela recebeu sexta indicação ao Grammy Latino com o projeto Raiz BH. Ela gravou aqui na capital mineira, em Belzonte. O trem tinha que ficar danado de bom mesmo, só. Hã? Lauana Prado recebeu sua sexta indicação ao Grammy Latino. Foi quarta-feira, né? É, a semana é aquela semana, gente. É aquela semana. A cantora concorre aí na categoria de melhor álbum. E ela vai ganhar, hein? Ela vai ganhar, tomara. Você sabe por quê? Só tem musgão bom, né? Só tem musgão bom. Raiz BH.
2: Araújo, de um Nossa jeito senhora. Quanto diferente.
1: Olha, gente, notícia triste, né? O pet do Felipe Araújo. Felipe Araújo, ele lamenta a morte do seu cachorro. Como é que ele pôs o nome do cachorro, produção? Não, peraí, ué. Eu falo um negócio desse aqui, o povo manda o coração falar que o Mirosmar morreu. Oh, meu Deus, o Mirosmar é o cachorro, gente. Homenagem ao Zezé. É o Mira. Ô, dozinho, gente. O cachorro do Felipe Araújo. Não é que o Felipe Araújo é cachorro, não. É o cachorro dele. O cachorro do Felipe Araújo. É, o Mirosmar morreu aí, ó. Ô, gente. O cachorro dele tinha 8 anos? Porque tem aquela equivalência lá da vida humana comparada com a do cachorro, né? Ele já tava um pouquinho, digamos, mais, né? Com a idade um pouco mais avançada aí, né? Ai, meu Deus do céu. Ele compartilhou essa perda aí com os fãs, né? Felipe Araújo. É um baque, né, gente? O petzinho da gente, né? Quando parte, né? 2 minutos agora para as 2.

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1: Eita glória. 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

0: Me fala qual necessidade de fazer amor pensando em deixar saudade. Esse é o Henry Freitas. Me fala qual necessidade. Aí, ó, o pessoal vai pedindo, Espacial FM vai tocando. Pronto. Você já participou aí do nosso Posso Perguntar? Você sabe que nós estamos perguntando já desde o comecinho do programa, né? Já estamos perguntando. Pois é. Manda zap aí que eu vou trazer você aqui no 99740105. Posso ou não posso?
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0: perguntar? Hoje a gente está perguntando o seguinte: falar sozinho, sozinha, é coisa de gente doida? É coisa de louco? Hã? Loucura, loucura, loucura! Você tem um hábito de ficar falando sozinho, sozinha? Tem? É? Alguém já te chamou de doidinha? Já? Você vai contar pra nós aí. 99740105, hein?
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0: Na Espacial 12:08.
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4: Acerte o seu pelo meu. 2:11.
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4: Por aqui, 2:13.
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4: Ah, tem um montão de gente da nossa gente aqui, ó. Você no Revista.
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4: Fala comigo que eu falo contigo. Deixa eu abraçar aqui a nossa amiga Clarinha. Tá sempre na audiência. A Neuza, toda a família. Em especial o Netinho Caio lá no Belvedere, né? Tem também aqui a turminha do SAMU, o Alenda e também o Pablo. Estão aí na audiência, estão trabalhando, isso, pessoal do SAMU, receba o nosso abraço com muito carinho, viu? Papai do céu proteja todos vocês aí e os socorridos, né, minha gente? A turminha do SAMU, o Taylor Kim também está na audiência, o Carlos Motorista está na rodagem, trabalha no supermercado famosão da cidade, está nas entregas aí, né, das comprinhas. A Mônica está lá no Padre Libério aqui comigo. A Sônia Silveira no São José, o Lucas Elias, o Zé Antônio no Recanto, o Rubinho, Rubinho Pintor, o Flavão também tá aqui. Todo mundo na audiência.
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4: Todo mundo ligadinho no Barretinho.

0: piada.
1: Lucas e Igor, Flash.
2: Flash, Flash, Flash.
1: Ed Brito e Samuel, toda mulher. Olha aí, você já mandou resposta aqui para nossa cuca maluca, para você brincar nos nossos quadros, nossas brincadeiras. Cara ou coroa? A novinha hoje vem com o Gustavo Lima.
3: É,
1: foi homenagem, você viu, né? Homenagem, pois é. Olha aí, a novinha hoje, Gustavo Lima, que tirou a barba. Isso. A barba colocou de molho, né? Agora tá com aquele bigodinho do Zorro. Aliás, do Zorro não, do Latino. O bigodinho do Latino. Aí o pessoal tá lá nas redes sociais comparando, né? Olha, o Gustavo Lima tá a cara do Lalá. E hoje nós temos aqui a antiguinha, é o Latino, pois é. O Latino tá aqui disputando juntamente com o Gustavo Lima nesse páreo duro e acirrado, ó. O Latino vem com a música Me Leva. Qual que você vota? Qual que você escolhe? Hoje é a turma do bigode fino, hein? Olha o bigode fininho. Bigode fininho. Gustavo Lima.
0: Uma ligação fria.
1: E o Lalá. Em quem que você vai votar? 12h22.
0: Você é

0: Neto e Cristiano. Vai derreter as alianças aí, ó.
1: Queima ele, Jesus.
0: Ó. Tá revoltado. Tá revoltado.
2: Que isso, rapaz? Tenha calma, rapaz. Tenha calma, meu filho.
0: Tá todo mundo, tentando acalmar. Zé Neto e Cristiano agora aí.
2: Quieta!
0: Menos é mais, passou por aqui com a Simone Mendes, P do Pecado, eu sou só o P, só o Pezinho, né? Isso, só o Pezinho. Lucas e Igor, Ed Brito e Samuel. Aí, ó. Você vai lá pro nosso Zap Fone, 99740105, vai lá pro nosso aplicativo, que tá cheio de promoções, inclusive a promoção dos pequerruchinhos. Nossa senhora, essa é mais uma novinha, fresquinha. É, aquela promoção das crianças que a gente tá sempre falando, né? Aqui na programação da Espacial FM, você já fica ligadinho, entra lá no aplicativo. Pois é, aí fica difícil decidir, hein? Agora... é com você aí, é Lego ou é Barbie? As meninas e os meninos participando, né? Senhores pais participando aí com a criançada, vamos lá, hein?
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3: O sol ali tá quente, minha gente. Alerta amarelo é pra você que vai pegar o estradão aí, vai viajar. Tempestade sul, sudeste e centro-oeste do Brasil. Alerta geral, hein?
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3: Espacial 2h32.
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3: Conferindo 2h34.
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3: Eita, sexta-feira boa! Tamo de volta na número 1 do seu coração. Só no pagode é, sabe como é?
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3: Oi! Sextou, sextou, meu povo!
18: É agora que o bicho vai pegar!
3: Vamos aqui com mais uma sessão de participações?
19: Opa!
3: Pessoal que tá mandando zap aí, ó, 99740105. Carimba, carimba, que essa é top! Todo mundo ligadinho no Barretinho aí, uma coisa boa, hein? Você tá no comércio, tá ralando o peito? É, vamos lá, moçada. Firma o pelo, hein? Isso. Vamos vencer, vamos vencer. Vamos romper, vamos romper. Falar sozinho ou sozinha é coisa de maluco? E aí? Você tem o hábito de ficar conversando sozinho, sozinha? Hã? Sério? Então você vai mandar pra mim aí, ó. 99740105. Deixa aí o seu zap, vai. Tem gente que gosta de conversar sozinho, em casa, no banheiro, na rua, dando uma faxina, né? A mulherada aí, dirigindo, no trânsito, no trânsito é bom demais. No trânsito, uma delícia conversar dentro do carro, sozinho. Você fica olhando ali no retrovisor, no espelhinho, né? É, tá vendo? Aí conversando. Aí vai conversando, conversando, conversando. Que maravilha, né? Aqui, ó. A Walenda, Walenda Araújo. A Walenda é uma lenda, né, rapaz? Ô, Walenda, é a turminha lá do SAMU. É a turminha do SAMU. Tá na audiência com a gente, né? A Walenda e o Pablo. Aí, ó, estamos aqui trabalhando e ouvindo a Rádio Espacial. Bom demais, viu?
8: Olha,
3: eu fiquei até com medo. Achei que você ia falar que tava muito ruim o programa, viu, Walenda? Eu mandei o seu abraço aqui duas vezes, hein? Mandei duas vezes aqui. Fiquei com medo, tomei um susto aqui. Nossa, isso é bom demais. Ah, então tá bom. Hein? A Lili Mara tá na audiência com nós aqui, ó. E aí, dona Lili?
17: Boa
3: fala comigo.
17: Boa tarde, Rabetola.
3: Rabetola, um respeito.
17: E não me amola.
3: Perderam o respeito mesmo.
17: Eu ando, falo sozinha.
3: A mulher do
17: Google? Eu grito, eu brigo, eu choro. Faço show, eu mesmo sou a minha plateia.
3: Você é robô,
17: eles,
3: né?
17: Eles me chamam de Rivotril. Outros me chamam de Cap.

0: Você bebe um coloramazinho até hoje, não bebe? Ele bebe shampoo. Eu tô achando que ele bebe colorama até hoje, viu? Isso, Otelho. Tá na audiência, ele tá fazendo as entregas de produto aí, tá na rodagem, né? Tá na rodagem, curtindo a nossa programação. Eita, ferro, sou. Vamos dar play aqui na máquina? Pegar mais um ouvinte? Fala comigo que eu falo contigo.
1: Boa tarde, Barreto.
0: Boa tarde.
1: Eu tenho mania de conversar sozinha.
0: Ó.
1: Eu e Deus, né? Conversa com Deus.
0: Graças a Deus.
1: Que Deus abençoe vocês.

0: Ô, Barretola, aqui. Vamos parar com essa conversa fiada aí?
1: Aham.
0: O cowboy vai te pegar, hein? O cowboy vai te pegar.

0: Aliás, Breno e Matheus, né? Anteriormente, aí sim, Bruno e Barreto. Texana 37. Essa Texana sumiu. Eu vou te falar, hein, rapaz. Pra você que curte aí o clima do rodeio do Barretão 2026.
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0: Informando, agora 11 para as 3.
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0: 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Isso. Vamos falar aqui de vida saudável, né? Esses dias aí eu tava pensando como pequenos detalhes mudam completamente nossas vidas, né, gente? A história da Dona Márcia. 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
1: No reloginho da Espacial, 5 para as 3.
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6: Acerte o seu pelo meu. 2h57.
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6: E onde você estiver? Diego e Vitor Hugo.
8: Essa moça é pra casar.
6: Eita!

0: Barreto, aqui é a Elza Santa de Vez.
1: Ei, Elza.
0: Aqui, quanto a esse negócio de falar sozinha, eu falo, a minha netinha de 5 anos conversa sozinha o tempo todo. Ela brinca falando sozinha.
1: Que é isso,
0: gente? Ela chama Alícia.
1: Ô, Alícia! Até Alicinha!
2: Ah, coitada!
1: E aí, você acha que falar sozinha é coisa de louco? Você tem um hábito de conversar sozinho?

0: Ô Barretola, fala a hora aí, Barretola.
1: 3:03 agora.
0: Você tava lá no Mar de Minas comprando cerveja hoje, né?
1: Quem então, falou?
0: Compra uma cerveja aí pra fazer uma festa pra nós aí,
1: quem
0: viu?
1: Falou?
0: Fala a hora, Barretola.
1: Não me entrega não, rapaz. Ô, Flavão. Dedo duro.

0: Chamando todos os Thundercats. Chamando todos os Thundercats. Aqui é Lion. Espada Justiceira. Me dê uma visão além do alcance. Me mostre onde está cada um desses cachaceiros que não me chamaram para beber. Chamando todos os Thundercats. Hoje a farra é no bar de Murrá. Chamando todos os Thundercats. Chamando todos os Thundercats.
1: Thunder! Thunder! Thunder! Thundercats! Oh!
2: Fala comigo, bebê!
3: Turminha, prosa ruim!

0: dizem? Pergunta se eu frequento la casa noturna, la cabaré das mocitas.
1: Dizem que todo homem é vagabundo.
0: É vagabundo. É vagabundão. É vagabundão.
2: É, Barretinho. Você não presta mesmo, hein?
0: Só chega a sexta-feira, né? Vocês ficam aí com os hormônios, né? A flor da pele.
3: E, gente?
0: É, vocês estão muito liçados, viu? Vocês estão muito liçados.
4: Mas isso não é justo.
0: É. Vocês firmam o pelo, hein? A responsa, viu? A responsa,
5: hein? Ai, pai, para!
0: A responsa.
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0: Conferindo, 3:09.
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0: Conferindo, 3:12.
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0: Aqui comigo, 3:14.
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0: Continuamos aqui na número 1 do seu coração, o sucesso é aqui na sua Espacial FM, onde você estiver. Eu tô rachando os bicos, mais um vídeo que viralizou. Ô, coitado dele, hein? Motorista tentou tocar um boi que tava perto do busão, tirar ele da estrada, e o boi foi pra dar uma chifrada no motorista, correu atrás dele, hein? Meu Deus do céu, meu. Touro! Olé! Parecendo na Espanha, né? Foi correr atrás do touro pra tirar o touro da estrada, né?
19: Há pouco tempo atrás eu era muito

0: Oi, Barretinho. Boa tarde, Barretinho. É a Conceição aqui da Vila Ferreira. Ô, Barretinho, a pessoa que conversa sozinho, eu acho que isso é coisa de louco, sim, Barretinho. É, sim, coisa de louco. Um beijo, seu coração. 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
1: Oi, Barreto. O que é que tem falar sozinha, né? Normal. Vamos tomar um café? Comer uma sanduela de mortandiche e uma vitacate de abacamina, né? Você topa?
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0: É na palma da mão. E no compasso dessa. Olha quem tá comigo aqui no 99740105. O nosso amigo Taylor. O Taylor tá perguntando ao Barreto. Cadê o Fofo? É mesmo, né, rapaz? O Fofo sumiu, hein, Taylor? Tô achando que ele tá dormindo de bruxo. Uma hora dessa, viu? Tá puxando a paia. Tô achando que ele tá puxando a paiazinha. Ô, Fofinho. Tá lá em Pitangui, lá na Pitanga. Tá dormindo de bruxo. Ô, Doge. Ô, Fofinho. Ô, Fofinho. Tá dormindo lá de bruxo lá. Forrou o berço. Forrou o berço. Dursinho Fofo. É. Vamos ver se ele aparece. Se ele chegar no final do programa, dá tempo pra não ir, não, viu?
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4: Atenção motoristas que trafegam pela BR-262 em Minas Gerais. As tarifas de pedágio da BR-262 terão novos valores a partir de 0 hora do próximo domingo, nas 6 praças administradas pela concessionária UEI-262. O reajuste considera a inflação acumulada no período e os critérios previstos no contrato de concessão. Motocicletas, bicicletas motorizadas, ambulâncias e veículos oficiais continuam isentos da cobrança. Os novos valores variam conforme a categoria e o número de eixos de cada veículo. Na praça de pedágio de Florestal, por exemplo, os automóveis que pagam R$ 10,30 vão passar a pagar R$ 11,00. Para veículos comerciais como caminhões, a cobrança varia conforme o número de eixos. E continua em todo o país a greve dos funcionários dos Correios. O principal impasse é a mudança no plano de saúde que os trabalhadores afirmam que vai subir os custos de forma abusiva. A categoria também rejeitou o reajuste de 0,87% oferecido pela empresa e exige reposição da inflação. Por determinação do TST, as agências devem manter 80% do efetivo funcionando. O julgamento do dissídio está marcado para a próxima segunda-feira, à 1h30 da tarde. Direto da redação, repórter Sérgio Viana.
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0: Por aqui na Espacial 3h26, sextou.
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0: Atualizando nossos termômetros, a nossa sexta-feira predominantemente ensolarada. Segue com solzinho, Barretinho. 28 graus agora. A goela tá seca, hein?

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0: Gente, 3h30.
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0: 3h32.
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0: Está começando a nossa Discoteca do Revista Show. 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

0: Ô, Barretola, fala as horas. Nós estamos aqui assando uma carne aqui, Leandro Ferreira, aqui, tomando uma cerveja. Manda um abraço pra nós aí.
1: Ô, Barretinho, aqui quem tá falando é Marcelão do Recanto da Lagoa. Queria mandar um abraço pra Nair, pra Valentina e pra toda a turma do Recanto. Falar sozinho é normal, Barretinho. Acho que quase todo mundo fala sozinho um pouco. É normal. Marcelão do Recanto da Lagoa. Tchau, obrigado, boa tarde.

0: aí, você lembra dessa? A rapaziada do Camisa de Vênus. Sim, Cachambó! Olha quem tá comigo aqui na reta final do nosso Revista Show, Jorge Hilton. E aí, seu Jorge? O Jorge tá aqui dando aquele boa tarde no capricho pra nós. A Mônica do Padre Libério tá brincando aqui na Cuca Maluca. Ô Barreto, eu converso, eu mesmo, respondo pra mim mesma, né? É porque o mundo de hoje só podemos confiar em nós mesmo e em Deus, né Barreto? É, falou tudo aí, Mônica. Ela tá votando aqui, ó, no latino, entre a novinha e a antiguinha. Ela escolheu o Lalá. Estão falando do bigode do latino dos anos 90, que tá aparecendo agora o Gustavo Lima com bigodinho, né? Novo visual, tá igualzinho o Lalá aí, ó. Hoje tem o Gustavo Lima e tem um latino aqui disputando, viu, gente? Cara ou coroa? Você já escolheu qual aí? A turma da construção civil tá comigo! Tico Tico Pedreiro! Tá lá em Divinópolis, da audiência com nós e toda a turma. Alô, Tico!
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0: Agora 14 para as 4.
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1: Chora não, neném. Amanhã tem mais revista show, meu bem. A gente se encontra com as graças de Deus, o nosso regente maior.
2: Graças a Deus.
1: Some não, hein? Falou!
3: Ô, turminha, prosa ruim.

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3: 4 horas!
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3: 4:03.
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4: 4 e 6.
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0: você na sintonia, que a partir de agora irá acompanhar mais um programa na nossa Espacial FM. Estamos chegando, hein? No ar, a partir de agora, o nosso sertanejo bom demais!
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2: Hoje é sexta-feira.
0: Senhoras e senhores, boa tarde. Sextou, bebê. Finalzão de semana chegou.
2: Hoje é sexta-feira.
0: Sejam todos bem-vindos. A partir de agora iremos juntos levando a emoção da música sertaneja até logo mais às 19 horas. É o sertanejo bom demais. Você conferindo a música sertaneja clássica, a música sertaneja raiz, o sertanejo universitário também, né, seu Zé? Passa por aqui, né? É o sertanejo bom demais. O seu Zé, o sonoplasta, já marcando presença aqui na máquina sonora. Boa tarde, sonoplasta. Seja bem-vindo!
2: Cerveja, cerveja, cerveja, cerveja, cerveja, cerveja.
3: Tarde pra vocês, gente.
0: Ô, Sazé, é muito bom ter o senhor aqui, né? Logo tem também festa lá na mercearia, né, Sazé? Pode falar, Sazé, pode fazer o seu jabá.
3: Hoje tem festa na mercearia.
0: Pois é, tá todo mundo convidado, viu? Final de semana é quente na mercearia. Boca ardida lá na comunidade do Pau Furado. Muita coisa hoje no nosso programa, nós teremos aqui brincadeira. Teremos também o momento da informação com o Jornal da Cidade em sua segunda edição. Momento de reflexão. Teremos a vitrolinha do seu Zé, hein? Pode enviar a sua indicação musical a partir de agora. Quem sabe ela toca na vitrolinha do seu Zé a partir das 18 horas. Então participe com a gente. E pra começar o sertanejo bom demais, essa sexta-feira bem animada. Vamos lá, seu Zé. O que você arrumou pra gente aí, abertura do programa? Vambora! Guilherme Santiago! Alô, meu povo!

FM Santiago, alô meu povo, o sertanejo começou de novo, aô Trenzo, e claro, contando aí com a sua participação, você enviando a sua mensagem, você participando com a gente no 99974-0105, e a partir de agora, a partir deste momento, tem...

brincadeira de hoje. Palavra secreta do sonoplasta do sertanejo bom demais. Hoje, a palavra contém 7 letras e termina com a letra A. Que palavra é essa, hein? Contém 7 letras e termina com a letra A. A partir deste momento, você participando, enviando a sua mensagem. 999-740-105. Ai, ai, ai, ai, ai, ai. É saudade no sertanejo bom demais.

0: saudade, hein, só? Marília Mendonça, te amo. O que mais posso dizer? É saudade na espacial. É sertanejo, é bom demais. Gente, 4 horas, 20 minutos. Já lançamos aqui a nossa brincadeira desta sexta-feira, finalzão de semana. Hoje, palavra secreta do seu Zé, hein? A palavra de hoje contém 7 letras e termina com a letra. Vamos lá, seu Zé. Vamos trazer os abraços, vamos trazer aí as participações. É o pessoal marcando presença, sempre com a gente na nossa Espacial FM. Quem é que tá chegando aqui, seu Zé? Quem é que tá marcando presença? É a primeira aqui? Hã? Ah, é ela, seu Zé. É a mulher do doce. Olha lá aí. Ô, mulher do doce.
1: Oi, Igor Araújo. Boa tarde. Boa tarde, seu Zé. É a Conceição aqui da Vila Ferreira. Ô, Igor, sobre sua pergunta aí, a palavra família. 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
0: Conceição da Vila Ferreira, será que a palavra secreta de hoje, contendo 7 letras e terminando com a letra A, a palavra seria família? Será, hein, que a palavra secreta de hoje é família? Ai, ai, ai! Alô, Edivânia! A Edivânia! Onde será que a Edivânia tá? Eu vou contar, ela tá lá em Torneiros, viu? Já cascou fora pra Torneiros pra poder aproveitar o final de semana. Tá lá, curtindo a sombra, a água fresca e o sapato de salto largo, né, Edivânia? Um abraço pra você, muito obrigado pela participação, muito obrigado pela audiência. E ela tá falando o seguinte, olha aí, Igor, eu tô achando que a palavra secreta do seu Zé hoje, eu acho que é lâmpada. Será que é lâmpada? Edivânia, será que é lâmpada, Edivânia? Um abraço, viu? Seja sempre bem-vindo ao nosso programa, Edivânia. Oi, Igor. Oi. Eu acho que a palavra é família, viu, Igor? Tem 7 letras e termina com a letra A. Família. Eu sou a Letícia. Eu tenho 10 anos... e sou sua fã. Ô, Letícia, eu agradeço o carinho aqui com a gente no Sertanejo Bom Demais. Eu agradeço a audiência, né? A criançada, né, Sozé, em geral. A criançada sempre participando com a gente. Então nós só temos a agradecer aos anjinhos que marcam presença também todas as tardes do nosso programa, no Sertanejo Bom Demais. Ei! E a Letícia firme com a gente, dizendo que é a palavra de hoje, Sozé, seria família. Ai, ai, ai, será que a palavra de hoje é família, hein? Será que é família? É. Então já apareceu aqui que a palavra poderia ser família e também poderia ser lâmpada. Palavra secreta do seu Zé hoje contém 7 letras e termina com a letra A. Que palavrinha é essa? Envie sua mensagem, participe no 999-740-105. Ele chegou, seu Zé. Deve estar numa marvada aqui só, viu? Final de semana, sexta-feira. Ele já tá pensando na cana. Ô, Eustáquio!
2: Fala, Igão! Dá um abração no meu querido seu Zé, Igão. Hoje é sexta-feira, são exatamente 4 horas e 22 minutos. Já é sexta-feira, quem não fez, não faz nada. Negócio é beber cachaça, limão, capeta... e rapadura, ó, rapadura não, é de torresmo. Uau. E a palavra secreta do seu Zé aí é laranja, fui!
0: É um engraçadinho, né, seu Zé? Oi, Eustáquio, é o Taquinho, lá da cidade de Pequim, tá sempre na escuta do nosso programa. Ô, Taquinho, boa sexta-feira pra você também, viu? Vai devagar com as querosene aí, Taquinho. Isso ainda vai fazer mal pra você, Taquinho. Vai devagar, Taquinho. É, Taquinho tem uma boquinha nervosa, né, seu Zé? Ele tem uma boquinha nervosa, né, seu Zé? Nossa Senhora! Gente, agora são 4 horas e 24 minutos. Palavra secreta do seu Zé hoje contém 7 letras e termina com a letra A. Que palavrinha seria essa? Contém 7 letras e termina com a letra A. É o intervalo que vem chegando, é rapidinho. E daqui a pouco nós estaremos de volta trazendo mais abraços, trazendo mais participações. É a turma pipocando o WhatsApp da Espacial. Participações e mais participações pulando que nem vivoca. Daqui a pouco eu volto!

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2: 4h25.
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1: Gente, a temperatura 27 graus em Pará de Minas. Tempo aberto com a umidade marcando 44%.
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11: 4:33.
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1: Tá tudo bem por aí, hein? É o Sertanejo Bom Demais, é a nossa Espacial FM. Olha, eu espero que você esteja bem, juntamente com a sua família. Você que está aí, ó, nos preparativos para cascar fora para a roça, né? Já tá arrumando as coisas do carro, daqui a pouco tá pegando a estrada, não só para a roça, mas para visitar familiares nas cidades vizinhas, amigos, né? E sempre nos dando uma carona. Um abraço para você, viu? Obrigado por marcar presença nas tardes da Espacial, no Sertanejo Bom Demais. E por aqui, mensagens e mais mensagens no nosso programa. Ah! Bom, ela apareceu, só ela apareceu. Tá ligada com a gente lá em Antunes. Não perde um programa Sertanejo Bom Demais. E malhou, viu? Malhou. Já tá cuidando da saúde, tá cuidando aí do corpício, né? Leonilda! Ô, Leonilda! Um abraço pra você aí, Antunes! Obrigado pela participação, viu, Leonilda? Seja sempre bem-vinda. Bom dia, Antunes! Nós vamos dar um pulo em Juatuba! Quem é que tá marcando presença em Juatuba? Igor, boa tarde, seu Zé. A palavra secreta de hoje é alegria. E é uma alegria ouvir vocês todas as tardes na Espacial. Sou eu, Igor, a Vera Lúcia e também o Leonardo. Nós estamos em Juatuba. Ô, Verinha, um abraço pra você. Um abraço ao Leonardo. Todos de Juatuba que acompanham o nosso programa. Hoje, palavra secreta do seu Zé. Contém 7 letras e termina com a letra A. E lembrando que a partir das 18 horas, nós vamos ter a vitrolinha do seu Zé. Sabe aquela música? Aquela canção antiga, que faz tempos que você não ouve, que você tem saudade de ouvir aquela música? Ó, manda o nome dela pra gente, manda quem canta, porque o seu Zé vai escolher duas canções pra poder tocar na vitrolinha dele a partir das 18 horas. Quem sabe hoje a sua música irá tocar na vitrolinha do seu Zé. Participe! Tem mais aí, Sozé? Mais participações? Pode trazer, Sozé. Pode trazer, Sonoplasta. Fala com nós, quem é que tá chegando agora?
2: Oi, Igor Araújo, bom demais. Vamos lá, um abraço pra nós aqui, pro Arthur Paquês e pra Maria Vitória. Tá aqui Leandro Ferreira aqui, fazendo churrasco aqui, tomando a cerveja. Aquele abraço.
1: Ô, povo bom, sou eu, Lucas. Ô, Lucas. Ligadinho com a gente, Lucas Elias. Um abraço a todos de Leandro Ferreira. Marcando presença bacana aqui no nosso programa, nós só temos a agradecer o carinho a todos os leandrenses na escuta do Sertanejo Bom Demais.
3: A palavra secreta do Tizé aí é angústia. 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
1: Ronaldo, Ronaldo, você tá angustiado, Ronaldo. Não fica triste não, Ronaldo. Por quê? Sabe por quê? Hoje tem, né, Sozé? E o Ronaldo vai comparecer lá, né?
4: Hoje tem festa na mercearia.
1: Opa! E o Ronaldo vai aparecer na mercearia pra arrastar o pé. Um abraço pra você, Ronaldo. Um abraço a todos da cidade de Itaúna, acompanhando o nosso programa Sertanejo Bom Demais. São 4 horas e 37 minutos. O tempo não tá passando, não, né, Sozé? O tempo tá voando, né? Já são 4h37 na Espacial. Vambora! Vamos trazer mais uma! É César! É Paulinho! Aí, ó! Aí nós bebe! Oh, já tem bem eles tomando!

0: ótima tarde de sexta-feira na nossa Espacial FM. Bom, lembrando que a partir das 18 horas teremos aí a vitrolinha do seu Zé, hein? Você vai indicar uma canção. Se ela for a escolhida, ela irá tocar na vitrolinha do seu Zé. É a partir das 18 horas que eu vou trazer aqui a participação da Marilda. Ó, parece nome de atriz mexicana, viu, seu Zé? Marilda Consuelo. Consuelo. Ela que é do bairro São Cristóvão e mandando aqui uma indicação para a vitrolinha. Ela quer conferir Barreirito Gigante de Ferro. Olha aí, hein? Barreirito Gigante de Ferro. Quem sabe toca hoje na vitrolinha do seu Zé. E ele também indicou aqui, ó. Ele indicou aqui, seu Zé. Quer ver, ó? Presta atenção. Olha o áudio aí, ó.
1: Fala, amigão. Eu esqueci de falar aí, Igão. Pede o seu Zé pra tocar nessa radiola dela antiga aí, nessa vitrola aí, nesse zique-zique-zique-zaca aí. O fio de cabelo do Chitãozinho Chororó, pra botar esse pó pra beber todas aí no final de semana.
0: Eustáquio Aparecido, fio de cabelo com Chitão e Chororó, ele quer conferir na vitrolinha do seu Zé. Ô Eustáquio, será que hoje essa canção sua sai na vitrolinha dele, hein? Será? Bom, e nós continuamos com a palavra secreta de hoje. Essa palavra contém 7 letras e termina com a letra A. Então, ó, já apareceu aqui que a palavra secreta é alegria, já apareceu aqui que a palavra secreta é família, já apareceu aqui que a palavra secreta seria lâmpada. E na sua opinião, qual é a palavra secreta de hoje? Contém 7 letras e termina com a letra O. A turma tá aqui, tá, sozinha, ó. Palavra secreta, segundo o pessoal. Família, alegria, lâmpada. Ai, ai, ai. Vambora, vamos trazer mais uma no Sertanejo Bom Demais. Zé Henrique Gabriel, Morro de Saudade. Morro.

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2: 4h49.
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5: 4h55.
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5: 4h58.
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1: É o Sertanejo Bom Demais, é a nossa Espacial FM. Boa tarde! Ó, lembrando que daqui a pouco nós teremos aí um momento de reflexão aqui no Sertanejo Bom Demais. Teremos também um momento de oração. Tem informação também na nossa emissora, na nossa espacial, dentro do programa Sertanejo Bom Demais. É o Jornal da Cidade em sua segunda edição. E tem a vitrolinha do seu Zé. Muita coisa hoje na programação da nossa Espacial FM. E as mensagens, seu Zé, as mensagens vêm chegando, o pessoal marcando presença. É gente de todo tipo, todo jeito, todo lado, toda banda, né, seu Zé? E hoje tem, hein?
2: Hoje tem festa na mercearia.
1: Opa, e é pra lá que a gente vai, né, seu Zé? Ô, se vai, só aquele forrozão da mercearia Boca Ardida, lá na comunidade do Pau Furado, né, seu Zé?
2: Um abraço pra mercearia!
1: É lá que cai a graninha do seu Zé! Ah, aquele barulhozinho que ele adora ouvir no caixa, né, seu Zé? Grana caindo, sorriso estampado no rosto, né, seu Zé? Bom, vamos lá, vamos trazendo mais abraços, mais participações, uma turma chegando por aqui no Sertanejo Bom Demais. E ela ontem, rapaz, ela fez vontade na gente, né, seu Zé? Nós ficamos aqui com uma fome tremenda, ela tirou foto aqui, de uma feijoada que ela estava fazendo, né, seu Zé? É, além da foto que ela mandou, uma marmita pronta, né? Uma marmitex, agora saiu certo. Uma marmitex pronta, ela também filmou uma feijoada que ela estava fazendo. É a Raimunda. O Raimundo, não gostei daquilo lá não, viu, Raimunda? Não gostei não, você deixou eu e o seu Zé aqui numa fome danada. Pra mandar vídeo, ela manda, né, seu Zé? Mandar foto da marmitex arrumadinha, mas mandar mesmo a marmitex pra gente aqui, aí não manda não, né? Aí não manda não. Agora, foto e vídeo pra fazer vontade no locutor e no sonoplasta, aí manda horrores, né, seu Zé? Raimunda. É muita judiação da sua parte, viu, Raimunda? Não faça mais isso, viu, Raimunda? Eu fiquei numa fome que eu vou te contar, viu? Nossa senhora, o estômago quase colava na coluna, viu? De tanta fome. Um abraço pra você, Raimunda. Bom, e o Alex Júnior? O Alex tá lá no Jardim das Piteiras, tá acompanhando também o Sertanejo Bom Demais. Seja bem-vindo, Alex. Obrigado pela participação. Minha amiga Sônia Silveira, também no bairro São José. Um abraço, dona Sônia. Igor, manda um alô pra minha mãe, a Roseni. Ela adora o senhor Seu Zé. Ela disse que vai aí no Botiquinho Boca Ardida dançar o forró. É a Isabelle. Ô, Isa! Um abraço pra você aí, viu? Olha aí, até tu, hein, Isa? Chamando a mercearia do Seu Zé de botequinho. Aí não, né, Seu Zé? Aí atrapalhou tudo agora, né?
2: Não vai entrar na mercearia.
1: Isa, um abraço pra você, viu? Obrigado pela participação, pela audiência aqui no Sertanejo Bom Demais. Hoje, palavra secreta do Seu Zé. A palavra de hoje contém 7 letras e termina com a letra A. E na sua indicação musical, qual música você gostaria de ouvir na vitrolinha do Seu Zé a partir das 18 horas? O Junair, ligado com a gente, lá em Nova Serrana, ele mandou a seguinte mensagem. Igor, boa tarde. A palavra secreta é sanfona. Palavra de hoje. E na vitrolinha do Seu Zé, a minha indicação é Zilo e Zalo, o milagre do ladrão. Essa não pode faltar. Junair Santos de Nova Serrana. Um abração pra você. Um abraço a todos os serranenses, né? Que acompanham todas as tardes o Sertanejo Bom Demais. 5:02, já balanguei o beijo com força por aqui. Vamos lá, vamos matar a saudade, Sazé. O que o senhor preparou pra gente aí? Ah, essa é diferente. É saudade. É uma mistura do pagode com sertanejo. Arte popular, lembra? Com João Paulo e Daniel. É fricote.

0: ele xinga, ele não gosta dela, mas no final ele se rende por ela. Que canção é essa, hein, senhor? Nossa senhora, Christian Ralph, canalha! Gente, 5h13, você acompanhando a Espacial FM, acompanhando o nosso programa Sertanejo Bom Demais. Hoje nós temos aqui a palavra secreta do seu Zé, contém 7 letras e termina com a letra A. Que palavra é essa? Que palavrinha seria essa? E no final do nosso programa hoje você pode levar para casa uma camisa exclusiva da mercearia do seu Zé. É a camisa aqui do Sertanejo Bom Demais. Então cadastre-se no nosso aplicativo e boa sorte. Lembrando que a partir das 18 horas nós teremos aí a vitrolinha do seu Zé. A sua indicação musical poderá tocar na vitrolinha do dono da mercearia Boca Ardida, lá da comunidade do Pau Furado. Então, ó, se você ainda não fez uma indicação musical, envie pra gente aqui, viu? Participe! 999-740-105. A Adriana Clemente ligada com a gente, lá no bairro Santos Dumont, juntamente com a dona Odete, a Roseni no São Pedro. Roseni! Como é que você tá por aí, Roseni? E ela tá falando aqui, Sozé. A palavra de hoje não falha. É a cachaça. A palavra secreta do seu Zé hoje é a cachaça. Ai, ai, ai. E ela tá falando, seu Zé, hoje estarei marcando presença no botequim do seu Zé, levarei o meu maridão, a minha filha Isabelle, nós vamos dançar um forrozão, fazer um galopé, melhor dizendo, fazer um calo no pé, né? Ô, Roseni, eu tô achando que você não vai não, Roseni. Vai não, né, Roseni? Vai não. Ô, Roseni, não vai não.
1: Não vai entrar na mercearia.
0: Ô, Roseni, deu ruim, Roseni. Nossa senhora, chamou lá de botequim. O nome é cortado na hora. Mais um abraço pra você, viu, Roseni? Tente da próxima vez, mas sem chamar lá de botequim. Lá é mercearia, né, Roseni? A mercearia Boca Ardida, lá na comunidade do Palvorado. Bom, nós vamos fazer um intervalinho, pequenininho, curtinho, e já já a gente volta, não saia daí!

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2: 5:16.
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2: 5:18.
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2: 5h22.
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0: Amado Batista então, e Jorge, meu ex-amor. Oh, saudade só! Gente, 5 horas e 28 minutos desta tarde de sexta-feira, deste fim de semana abençoado. Você acompanhando o Sertanejo Bom Demais. Ó, no bairro Jardim América, naquela alegria de sempre, porque o final de semana chegou, já nos preparativos pra tomar um quisurque, né, José? Hã? Assar uma carne, fazer um tiragosto gostoso. Alô, Ailton! É o Ailton! Tá na escuta do nosso programa. Ô, Ailton! Um abração pra você, um abraço a todos aí do bairro Jardim América. Seja sempre bem-vindo, Ailton! Tem mais abraços, tem mais participações. Diretamente de Ribeirão das Neves, José Antônio da Silva. Na escuta do nosso programa. Ô, José! Obrigado pela participação, pela audiência aqui na nossa programação, hein? Um abraço! Lembrando que a partir das 18 horas, nós teremos a vitrolinha do seu Zé, hein? Se você ainda não fez a sua indicação musical, envie pra gente aqui. Quem sabe hoje a sua música irá tocar na vitrolinha do seu Zé. Ah! 999-740-105! Igor, essa música do Amado é demais, viu? Sabe quem mandou essa mensagem aqui, seu Zé? Hã? É a Valenda, Valenda Araújo. Ô, Valenda! Um abraço pra você, viu? Emanuel também tá sempre ligado, Luiz Augusto, Emanuele. A gente agradece aí a audiência e o carinho aqui com o nosso programa Sertanejo Bom Demais. Vambora, vamos trazer mais uma, Sextão Bebê!
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2: 5:33.
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2: Gente, a temperatura marcando 26 graus neste momento em Pará de Minas. Tempo aberto com a umidade marcando 50%.
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2: 5:37.
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1: Juntos e misturados até as 19 horas, levando a emoção da música sertaneja aqui na nossa programação. Bom, gente, hoje eu quero ter aquela conversa com você de coração para coração. Hoje é sexta-feira. Olha, não desista por causa de um dia difícil. Talvez você esteja chegando ao final da semana cansado, talvez tenha sido uma semana difícil, coisas deram errado, planos não aconteceram, você recebeu notícias que não esperava, ou simplesmente está cansado de lutar todos os dias. Mas eu quero te pedir, não tome decisões definitivas por causa de um momento de dor. Um dia difícil não é uma vida inteira. Uma fase ruim não é o seu destino. Uma porta que se fechou não significa que todas as portas estarão fechadas. Quando estamos sofrendo, às vezes enxergamos apenas o problema que está diante de nós. Parece que não existe saída, parece que nada vai mudar. Mas sentimentos podem mudar, circunstâncias podem mudar. A vida pode tornar novos caminhos, pode trazer novos rumos. Por isto, espere, respire, procure ajuda, converse. Não fique sozinho com pensamentos que estão machucando você. Se estiver difícil demais, procure alguém de confiança ou um profissional. Você não precisa enfrentar uma tempestade sozinho. E coloque suas esperanças nas mãos de Deus. Não significa que amanhã todos os problemas irão desaparecer. Significa acreditar que ainda existe um amanhã. E enquanto existir o amanhã, existe possibilidade, existe oportunidade, existe caminho, existe esperança. Olhe para tudo que você já atravessou. Talvez você não tenha chegado onde gostaria, mas chegou até aqui, e isso também é uma vitória. Não se cobre tanto. Faça o que puder hoje. Descanse quando precisar, recomece quando for necessário e continue. É, continue. A vida não precisa ser perfeita para continuar sendo preciosa. Ó, que Deus guarde o seu coração nesta sexta-feira. Que Ele coloque paz onde existe medo, onde existe dor. Que Ele coloque força onde existe o cansaço. E esperança onde você já estava pensando em desistir. Não desista por causa de um dia difícil. Amanhã pode trazer aquilo que hoje você ainda não consegue enxergar. Continue. A sua história ainda está sendo escrita. Tenha fé em Deus. Continue. Bom, agora são 5 horas 43 minutos. Lembrando que a partir das 18 horas você irá acompanhar o programa. Aliás, você irá acompanhar a nossa oração. É, a partir das 18 horas, a oração aqui no nosso Sertanejo Bom Demais. E a gente segue em frente na nossa Espacial FM.

Sérgio Reis, casei porque vivi. Oh, desculpa esfarrapada, né? Deixa eu mandar um abraço aqui, ó. A Cleusa Sena de Vinópolis, sextou, né, Cleuzinha? Seja sempre bem-vinda, viu? Muito obrigado pela participação, pela audiência. Tá sempre na escuta do nosso programa, né? Tem mais abraços, tem mais alôs. A Angéria. É Angéria mesmo, né? Nome diferente, Angéria de Souza, ligadinha com a gente. Gostou aí da reflexão de hoje? Nós agradecemos o carinho, viu, Angéria? Obrigado pela participação. Seja bem-vinda também ao nosso programa. Ó, marcando presença lá no bairro Jardim América, né? O Boca Bamba tá sempre na escuta. Ele mandou a seguinte mensagem aqui, ó. Boa tarde, Capitão Caverna. Aí eu tô devolvendo. O Andrezão. Boa tarde para você, viu, Boca Bamba? Obrigado pela participação, pela audiência aqui com o nosso programa Sertanejo Bom Demais. O intervalo vem aí e daqui a pouco eu volto.

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2: 5h55.
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7: 5h59.
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1: 6:01.
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1: É o sertanejo bom demais e neste momento, trazendo a oração de fim de tarde, início de noite. É hora de falar com Deus.
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1: Meu Deus amado, neste fim de tarde, início de noite, queremos agradecer por mais um dia e por mais uma semana que chega ao fim. Senhor, abençoe todos os ouvintes do nosso programa, da nossa emissora, as suas famílias, seus lares. Que esta noite seja de paz, alegria, saúde e descanso. Protege todos que estão voltando para casa e aqueles que vão pegar aí a estrada neste fim de semana. Afaste todo o perigo e coloque teus anjos para nos guardar. Que nunca nos falte fé para continuar, esperança para recomeçar e motivos para agradecer. Abençoe nossa noite, nossa família e nosso fim de semana, Pai. Amém.

Gustavão! Tocando em frente! Ele que mudou o visual, né, seu Zé? Tirou a barba? Será que dessa vez ele tirou a barba? Ele apareceu sem barba! Ou será que foi uma inteligência artificial que tirou a barba dele? É, mas pegou todos de surpresa, né? Os fãs de Gustavo Lima ficaram, assim, surpresos de vê-lo aí sem aquela tradicional barba. Mudou o visual, hein? Ei, Gustavão! E você acabou de acompanhar, né? Gustavo Lima tocando em frente aqui no Sertanejo Bom Demais. Agora são 6 horas e 17 minutos. Lembrando da nossa brincadeira de hoje. Palavra secreta do seu Zé, hein? Contém 7 letras e termina com a letra A. Ó, em instantes nós vamos trazer o Jornal da Cidade em sua segunda edição. E depois a vitrolinha do seu Zé. É a sua indicação musical tocando na vitrolinha do seu Zé. Dá tempo de você enviar sua mensagem e pedir a sua música na vitrolinha. Dá tempo ainda. Então, ó, 99974-0105, intervalo chegando. Daqui a pouco a gente volta.

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5: 6:21.
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9: É isso, é você sempre muito bem informado aqui na Espacial FM. Está no ar a segunda edição do nosso Jornal da Cidade. E hoje você confere que trabalhador sofre queimadura e é resgatado de prédio após descarga elétrica. Carreta com gado tomba na BR-494. E veja informações sobre o Setembro Amarelo, que reforça a importância do cuidado com a saúde mental aqui em Pará de Minas.
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9: Eu sou Hugo Lacerda e a partir de agora te faço companhia aqui na Espacial FM. Está no ar a segunda edição do Jornal da Cidade desta sexta-feira, 18 de setembro de 2026. É você nas ondas da 105.
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9: Sempre muito bem informado e informação importante. Olha, falar sobre saúde mental nem sempre foi fácil. Por muito tempo, o sofrimento emocional foi cercado pelo silêncio, pelo preconceito e até pela ideia de que pedir ajuda seria um sinal de fraqueza. O Setembro Amarelo chega justamente para mudar essa percepção e lembrar que ouvir, acolher, buscar ajuda também é uma forma de cuidado. E esse cuidado não precisa ser solitário. Em Pará de Minas, quem precisa de acompanhamento encontra atendimento por meio da Rede de Atenção Psicossocial, o RAPS, que reúne diferentes serviços para atender crianças, adolescentes e adultos de acordo com cada necessidade. A estrutura conta com o CAPS 1, voltado para o público infanto-juvenil, o CAPS 2 e o CAPS AD, que é especializado em questões relacionadas ao uso de álcool e outras drogas. A rede também inclui a residência terapêutica, o Centro de Convivência da Saúde Mental, o Cultura Caminho da Esperança e profissionais da psicologia que atuam nas UBSs. A Rayane Couto, que é a coordenadora do RAPS, disse que tudo isso é fundamental e que as portas de entrada para esse cuidado estão cada vez mais acessíveis.
10: Os serviços, os três CAPs, eles são porta aberta. O que isso quer dizer? Não é necessário encaminhamento, né, para a pessoa estar dentro do serviço. Ela vem, passa por atendimento e aí ali, né, no primeiro atendimento, é avaliada as demandas, a equipe multiprofissional. E eu sempre gosto de enaltecer a equipe da RAPS, porque é uma equipe muito competente. Então essa equipe, ela vai fazer a escuta e ela vai avaliar, né, qual que é a melhor forma de ofertar cuidado para essa pessoa. A nossa preocupação sempre é em facilitar ao máximo o acesso. Então, em garantir que as pessoas, além delas conseguirem entrar no serviço, quando elas cheguem, elas se sintam realmente acolhidas, elas sintam que naquele espaço elas têm liberdade para trazer o que elas desejam, né? Elas se sintam confortáveis. Então, a gente garante o acesso, mas se preocupa também com a qualidade do atendimento que a gente oferta.
9: É isso, olha, dentro da sede e da rede, o Centro de Convivência também funciona de segunda a sexta, de 7 às 16 horas. E aposta lá em atividades abertas ao público que vão além do atendimento tradicional, utilizando as oficinas como ferramentas para estimular a autonomia, a interação e a reabilitação psicossocial. Mais do que uma campanha de um mês, o Setembro Amarelo vem com o intuito de reforçar uma mensagem que vale durante todo o ano. O sofrimento emocional merece atenção e pedir ajuda não é sinal de fraqueza, é um passo para o cuidado. Pessoal, agora vamos falar de esporte. Olha, final de semana movimentado aqui em Pará de Minas. Tem Taça Sicoob. Nós vamos trazer os detalhes no jornal de amanhã, sabadão. E tem Atlético e Cruzeiro em campo. O Atlético pega a lanterna, Chapecoense em casa. Precisa vencer para poder ficar mais tranquilo, pensando no restante da competição e nos jogos de semifinal de Sul-Americana e Copa do Brasil. O Galo tem 39 pontos. Vencendo, chegaria a 42, quase ali na pontuação necessária para não ter riscos de rebaixamento. O jogo é nesse sabadão, 4 horas da tarde. Já no domingo, o Cruzeiro visita o Vitória atrás de uma vitória. Precisa voltar a vencer no Brasileirão para não deixar os times da frente se distanciar. O Cruzeiro tem esse confronto contra o Vitória, que vive um momento de instabilidade. Empatou na última rodada contra a Chapecoense, vencia por 2-0 e acabou sofrendo um empate no final. O Cruzeiro conta com a volta de Jonathan Jesus, importante, já que o time tem tomado muitos gols. Então, Cruzeiro e Chapecoense é neste domingo. Mingão, lá no Barradão em Salvador, o Cruzeiro de Arthur Jorge tem a missão então de encarar o time de Jair Ventura para poder sair com essa vitória. Lembrando que o Cruzeiro tem o foco somente agora no Campeonato Brasileiro, é o sexto colocado com 42 pontos e esse jogo vai ser às 4 horas da tarde. Rodada do Brasileirão importante amanhã também no Jornal da Cidade, edição especial de sábado. Eu trago mais detalhes para vocês. Porque agora eu vou de intervalo. Daqui a pouquinho eu volto com mais notícias.

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3: Sempre muito bem informado aqui na Espacial FM. Notícias policiais. Olha, um homem precisou ser resgatado pelo Corpo de Bombeiros após sofrer uma descarga elétrica enquanto realizava um serviço de pintura no alto de um prédio na tarde desta quinta em Divinópolis. A ocorrência foi por volta de 3 horas da tarde na Avenida Paraná, no bairro São Judas. Segundo as informações iniciais, a vítima, de 49 anos, realizava esse serviço de manutenção e pintura em um galpão, enquanto o bastão utilizado no trabalho teria encostado na fiação elétrica energizada, ocasionando uma possível descarga elétrica. No momento do atendimento, o homem estava consciente e apresentava queimaduras extensas de segundo e terceiro grau nos membros superiores e no tórax. A vítima estava sobre o telhado da edificação e precisou ser retirada pelos bombeiros, que utilizaram técnicas de salvamento em altura com descida por rapel. Após o salvamento, a vítima foi repassada aos cuidados da equipe do SAMU e, posteriormente, encaminhada à sala vermelha do complexo São João de Deus, em Divinópolis, que ele se recupere bem. Agora uma informação de trânsito. Uma carreta que transportava gado tombou na tarde de quinta em Nova Serrana. O Corpo de Bombeiros foi acionado por volta de 1:30 da tarde para atender a ocorrência. O condutor do veículo foi avaliado no local pelos profissionais de atendimento. Ele estava consciente, orientado e, segundo os bombeiros, dispensou o atendimento do SAMU. Após o tombamento, os militares percorreram a rodovia, realizando ações preventivas, principalmente em razão da possibilidade de vazamento de combustível. A equipe também atuou na segurança da área durante os trabalhos de destroncamento da carreta e do transbordo dos animais, garantindo as condições mais seguras para esta operação. Não foram divulgadas informações sobre as circunstâncias que provocaram o tombamento, nem em relação a eventuais ferimentos nos animais que eram transportados. Pessoal, vamos chegando ao final dessa segunda edição do Jornal da Cidade de sexta-feira, mas amanhã, como eu já disse, tem um jornal de sábado a partir de 8 horas da manhã, estarei com vocês. Uma ótima noite a todos. Valeu, continue agora com Sertanejo Bom Demais.
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0: Parada Dura! Com Marcelinho de Lima, né? A secretária de sucesso. 6:36. Alô, Valdeir!
1: Boa noite, meu irmão. Fechar a semana com chave de ouro, né? Mas, graças a Deus, tudo certinho. E descansar pra amanhã, né? A gente te encontrar lá no evento, lá no parque, lá no Motorrock. Curtir o final de semana positivo.
0: E vamos que vamos, né, Valdeir? Amanhã nós estaremos juntos e misturados, né? Um abraço pra você, viu? Seja sempre bem-vindo. Muito obrigado pela participação, Valdeir. E a Sofia?
2: Oi, Paraíso. É a Sofia de Divinópolis. Eu sei que eu tô desaparecida, mas aqui deixo meu boa tarde.
0: Ô, Sofia de Divinópolis, não pode sumir não, Sofia. Mas um abraço pra você. Muito obrigado pela participação, pela audiência. Aqui com o Sertanejo Bom Demais. Lembrando, gente, que daqui a pouco nós teremos aí a vitrolinha do Seu Zé, hein? São indicações musicais dos nossos amigos ouvintes, né, Seu Zé? Que o senhor vai tocar na vitrolinha daqui a pouquinho, né? É daqui a pouco, porque tá chegando mais uma!

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6: Gente, a temperatura em Pará de Minas, 23 graus, o tempo aberto com a umidade marcando 57%.
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6: 6h44.
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1: É o Sertanejo Bom Demais e a partir de agora nós iremos trazer a vitrolinha do Seu Zé. Ô, Seu Zé, quais são as músicas que o senhor escolheu aí para poder tocar, né, na vitrolinha do senhor? A primeira, a Marilda. A Marilda que mandou aqui, essa primeira aqui, indicação da Marilda. Marilda Consuelo, do São Cristóvão, ela indicou aqui o Barreirito Gigante de Ferro. Tá aí, primeira indicação aqui na vitrolinha do Seu Zé foi então da Marilda Consuelo, do São Cristóvão. Ela quer ouvir Barreirito Gigante de Ferro. A segunda indicação é de Junair Santos, ele que é de Nova Serrana, pedindo então Zilo e Zalo, o Milagre do Ladrão. Então, segunda indicação é de Junair Santos, de Nova Serrana, pedindo Zilo e Zalo, o Milagre do Ladrão. Vamos lá, trazer a vitrolinha do Seu Zé.

E que canção, hein? Zilo e Zalo, O Milagre do Ladrão, fechando aí hoje a Vitrolinha do Seu Zé, que volta amanhã, sabadão tem mais Vitrolinha do Seu Zé, hein? Deixa eu mandar um abraço a Maria Fonseca, também o Antônio no bairro São Cristóvão, acompanhando o nosso programa, o Flavião. Ô Flávio, um abraço pra você, viu? Muito obrigado aí pela participação, pela audiência, o Arthur, também a Maria Baiana, toda a turminha do São Pedro, aquele abraço, a Jaqueline Gomes em Onça de Pitangui, boa noite!

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2: 6h55.
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2: 6h56.
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3: 6h58.
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gente trazendo agora o final do nosso programa Sertanejo Bom Demais e trazendo a resposta da nossa brincadeira de hoje, que foi a seguinte: palavra secreta do seu Zé, contém 7 letras e termina com a letra A. Que palavra seria essa, hein? E agora? E agora? Meus amigos, a palavra secreta de hoje do seu Zé é... lâmpada! Palavra secreta de hoje é lâmpada! Quem é que tá levando pra casa a camisa exclusiva da Mercearia Boca Ardida do seu Zé na comunidade do Palvorado? É a camisa do Sertanejo Bom Demais, hein? Quem fatura hoje é Newton José da Silva. Newton José da Silva, ele que é do bairro São Cristóvão, final de telefone 0375, faturou! E nós, seu Zé, nós faturamos a sexta-feira também? Como é que é? Como é que ficou? Hã? Faturamos, seu Zé. A senhora tá de brincadeira. É mimo, seu Zé. Que beleza. Faturamos, então, a sexta-feira. Ah, não. Ah, para, seu Zé. Não é possível. Eles ganharam 3, nós ganhamos 2, então nós perdemos a semana. Ficou 3-2. Aí não. Tava na empolgação danada, pensando que nós tínhamos faturado a semana. Hã? Segunda, terça e quarta eles faturaram. Quinta e sexta, que a gente ganhou só. Ah, não, vambora. Com essa agora, aí só me derruba. Aí. Vambora. Vambora. Amanhã tem mais, hein? Sábado, pelo menos o sábado, viu, Sozé? Pelo menos o sábado. Vambora, vambora, Sozé. Gente, um grande abraço, uma ótima noite. Fiquem todos com Deus. E até amanhã, sabadão, a partir das 16 horas, para mais o Sertanejo Bom Demais. Bye, bye, pessoal.

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8: Pode olhar aí, 8:01, boa noite.
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5: Agora 8:04.
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5: Sexta-feira, meu filho, pode olhar aí, tô chegando.
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5: com muita alegria, peço licença. Anderson Henrique, até às 11, você não vai me abandonar, porque, ó, sextou, papai. Vamos juntos por aqui, já tá liberado. 999-740-105, pra você pedir aquela moda bonita, pra você pedir aquela saudade maravilhosa. E às 10 a gente vai tocar pra você. Começou. E eu quero saber como é que você tá nessa sexta-feira, hein?
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5: Agora sim eu posso, né? Agora eu posso, né? Sexta-feira, como é que você tá? Tudo bem? Tudo certo? Eu espero que esteja tudo 105.5. A partir de agora entra no ar mais um Conexão. E vamos juntos, com muita alegria, com muita disposição, pra gente fechar, graças a Deus, mais uma semana. E eu espero que a sua semana tenha sido maravilhosa. Que você possa ter concluído todas as suas metas, seus objetivos, né? Aquilo que ficou para depois, meu filho, você esquece. Segunda-feira você resolve. E para você que tá aí na sintonia com a gente, tá em casa, você que de repente tá aí, né, na reta final do seu trabalho também, vamos juntos. Para você que de repente já tá por aí, né, andando pelas ruas de Pará de Minas, à procura daquele botequinho, né? Porque é muito tradicional no sextou por aqui, né? Vamos juntos por aqui, tá? Obrigado pela carona. Meu abraço a você, motorista, a você que tá ligado com a gente aí, taxista, motorista de aplicativo, o meu abraço todo especial. Sextou, aí ó, bateu aqui 18 de setembro de 2026. Temos quase, né, o final da terceira semana do mês, 38ª do ano. Temos também aqui, gente, 261 dias de 2026 já ficaram para trás, faltando só 104 para terminar. É, meus amigos, o tempo não tá perdoando, sempre tenho dito para você, mas dá tempo, tá? Dá tempo até a virada, até 31 de dezembro, dá tempo de você concluir aquilo que tá para trás, que tá pendente, tá? Com a cabeça no lugar, eu sempre digo uma coisa, hein? Ó, cabeça fria, coração quente, você vai conseguir, pode confiar, pode acreditar, tá legal? Ó, eu quero cumprimentar você que tá com a gente aí no Dial em 105.5, você com a gente no aplicativo ou no super aplicativo da Espacio FM, pelo site, o JC Notícias, e também pela internet, né? Tem infinitas possibilidades de você curtir a programação da número 1 de Pará de Minas, de qualquer lugar. E também na sua Alexa, já manda pra sua Alexa assim, Alexa, aumentar o volume ou volume máximo, porque vamos disparar muita música boa. No melhor dia da semana.
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5: Pode olhar.

E 8h07 agora, boa noite para você que passou o dia inteiro olhando para o relógio, fingindo que estava aí trabalhando com afinco, enquanto o cérebro já estava na mesa do boteco desde as 3 da tarde, eu sei, viu? A boa notícia é que a semana finalmente acabou, tá? A notícia boa é que você vai ter que, né, agora é só abrir aquela cerveja. Às vezes vai ter um pouquinho de dificuldade, mas não tem problema não, né? Às vezes o investimento da cerveja tá mais alto, mas a boa notícia é que aqui a música é de graça. Então, ó, sobe o som e vamos começar assim, ó.

A vibe dessa musiquinha é gostosa, né? Lá de 2009, Train, Hey Soul Sister. É muito San Francisco, né? Que delícia, né? Bom demais, é saudade aqui no Conexão. A saudade talvez não tão distante, né? Ó, acerta os ponteiros aí, agora são 8h14. Deixa eu abraçar aqui ele que tá com a gente. Alô, chefinho! Alô, Matheus Mendonça. Tá ligado com a gente, um grande abraço a você. Obrigado pela companhia aqui, pela sintonia. Ó, e que alegria receber aqui uma mensagem dele, coisa boa. Pra quem não sabe, gente, o Matheus Mendonça é diretor aqui da Rádio Espacial FM, a quem eu tenho uma gratidão imensa. Matheus, muito obrigado, ótima noite pra você. E sextou, né? 8h14. Parei!

0: Aqui no Sonzão da Silva Espaço FM, Matheus e Cauã, Basiquinho, Israel e Rodolfo, Batone Cereja, Troen Rei, Soul Sister, Felipe Rodrigo e a Média Boa, pra fechar nossa primeira sequência por aqui, nesta noite de sexta-feira.
1: Vai na manhã.
0: Você sabe, né? Ó, às 10 tem o nosso Moda de Rancho e eu quero você participando, eu quero que você escolha aquele som que você quer tanto ouvir e a gente vai rodar pra você, viu? A primeira paradinha, rapidinho, eu volto, você não me abandona, não?
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3: Tava uma ventania na cidade há pouco, né, gente? Neste momento, 21 graus é a temperatura, o céu limpo neste momento e umidade relativa do ar em 68%.
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E ó, você sabe, né? Até as 11 é comigo, hein? O papo é comigo. E mais uma vez, você tá chegando agora? Você sabe que às 10, né? De segunda a sábado, às 10, tem o nosso Moda de Rancho. Aquele momento em que você escolhe aquela moda, aquela música que marcou a sua vida, que marcou algum momento especial pra você. Aí você escolhe uma, manda pra cá e a gente vai tocar pra você, tá? Aí é o seguinte, você pode mandar em áudio, você pode mandar em mensagem de texto. Fique à vontade. Sempre digo, é do jeito que você se sentir à vontade, viu? Fique aí à vontade, escolha, tá? Pega aquela que judia mesmo do seu coração. Pega aquela bem legal pra gente curtir junto às 10 aqui no Moda de Rancho. Tá combinado? Deixa eu falar pra você o seguinte. Você que tá aí ligado comigo nesta noite, hoje, dia 18 de setembro, né, gente? Ó, mês de outubro já vem pedindo passagem, né? 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São 8h28, agora daqui a pouquinho vou trazer as participações aqui, você já vai mandando pra gente, viu? É, você já tá aí, né, daquele jeito, né, preparando tudo pro seu sextou, né, já vai se acomodando, né, já fez ali as suas compritas, na verdade, já passou ali no mercado pra você que tá em casa, já tá naquela resenha gostosa com a turma, isso é bom demais, né, isso é maravilhoso, não é verdade? 8h29, abrindo aqui, ó, mais uma sequência, tá chegando Cleiton Romário.

E o ano era 1997. E aí, aonde você tava, hein? O que você tava arrumando? 97, hein? É, meus amigos, há quase 30 anos atrás, essa aí tava estourada. Leandro e Leonardo Cerveja. 8h35, Ana Flávia Castela. Você

Você já pensou, hein? Você já pensou, rapaz? Guilherme Benuto com Wesley Safadão, milionário, às 8 horas mais 41 minutos. É, ó, tem gente aí que deve estar assim, aqui pertinho da gente, né, rapaz?

0: Claro, né? Passou por aqui também ela, Ana Flávia Castela. Olha onde eu tô, a boiadeira. Saudade lá de 97 com Leandro e Leonardo Cerveja. E Cleiton e Romário com a sua morena. Passando por aqui no nosso sextou. É, eu vou fazer aquele intervalinho rápido e eu já volto para cumprimentar você que tá aí ligado com a gente, que tá na sintonia, nos acompanhando nesta sexta-feira. E, lógico, eu tenho que mais uma vez convidar e convocar você a participar aqui do nosso Moda de Rancho. Aquele momento de nostalgia, nosso momento de saudade. Você já pensou aí qual que você vai pedir hoje? Já analisou? É? Aquela que deixa o seu coraçãozinho apertado? É? Coisa boa. Lembrança de casa de vó? Ah, coisa boa. Bom também, né? A gente tem que sempre lembrar ali, né? E recordar as nossas origens. Ah, é muito gostoso isso. Né? Lembra ali as rodas de viola, né? Quando a turma reunia lá na roça, né? A gente costumava dizer assim, lá na roça, no sítio, né? Isso é muito gostoso, isso é muito bom, então a gente precisa sempre relembrar isso. Então pega aquela que você mais gosta, manda pra cá, ó, do seu jeitinho. Pode ser por texto, no WhatsApp, tá? Ou pode ser por áudio. Fique à vontade, tá? Eu quero que você participe, eu quero que você manda pra mim aqui. 37 99974-0105. Eu sei que você fala assim, eu não consigo anotar, Anderson. Eu vou falar devagarinho, tá? Nosso código diário é o 37, estamos em Pará de Minas. Aí, ó, você vai colocar um 9, né? 99974-0105. O finalzinho ali é a nossa sintonia, é o nosso dial, 105. Então, você já vai lembrar rapidinho. 99974-0105. Salva aí nosso contatinho. Manda pra cá que eu tô esperando você. É, tô te esperando, viu? Vamos juntos até às 11. Paradinha rápida, é só aquela aguinha na garganta. E a gente já volta aqui no sextou. Aonde, né? Número 1.
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0: Agora 8h43.
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1: Agora 8h46.
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3: Faltando 10 para as 9.
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0: E faltando 10 minutinhos, confirmando pra você, 10 para as 9 já. Coisa boa estar com você. Obrigado pela sua companhia, pela sintonia, viu? A Ana Paula, a Maria Eduarda e também a Dona Antônia estão ligadas com a gente lá no bairro Santos Dumont. Turminha tá aí na tranquilidade, né? Um abraço pra vocês, tá? Obrigado também aí pela sintonia e pela companhia. É, mandaram aqui também, aqui, deixa eu ver, o Ailton. Oi, Ailton, como é que você tá, meu amigo? Um abraço pra você, Ailton. É, o Ailton tá ligado com a gente e mandou aqui. Manda um alô pra galera aqui no Jardim América, certamente aqui em Pará de Minas, né? Bel, Ailton, de noite e Sabrina. E também lá na nossa querida Itaúna, o Dilcinho, Felipe e Eliana. Essa turma maravilhosa, valeu, Ailton. Um abraço pra você, tá? Ailton Reis, Bel, de noite, Sabrina, lá em Itaúna, Dilcinho, Felipe e Eliana. Ótimo sextão pra vocês e obrigado pela companhia. Coisa boa estar com vocês, viu? O Antônio Cardoso tá no Patafofo com a gente. Um abraço a você, Antônio Cardoso. Meu amigo Rodrigo Pena também já tá na... meu amigo Rodrigo, eu vou te ser sincero. Ontem eu senti sua falta, que sempre quando é pré-sexta, você aparece. E você sempre aparece daquele jeito, cara. Ele sempre aparece, gente, despertando, né? Os sabores aqui, né? Do lado de cá. Manda foto pra gente, manda vídeo. De um abraço pra você, meu amigo Rodrigo Pena. E ó, tem até áudio. Ele disse que tá desde ontem já.
1: Oi, tio Anderson. Rodrigo Pena entrando em atividade. Boa. Comecei com a meia hora, mas eu tava tomando banhozinho.
0: Ah, isso aí.
1: Comecei ontem, né, na verdade. Mas ontem eu tava com o telefone, deu um bizinho aqui. Não tem jeito de mandar áudio, não.
0: Acontece.
1: Bora, sextou, hein?
0: Tô pronto.
1: Eu e minha esposa aqui, mandar um beijo especial pra ela, Andréia Aparecida, pra Memelzinha, sua sobrinha.
0: Ah, Memelzinha, maravilhosa.
1: Bora, né, tomar um de levinho, que amanhã é preto, não fui ainda. Mas tem que começar, né, não pode parar. A gente trabalha muito, tem que tomar gelada.
0: Ixi, se for tudo. Tô
1: tomar
0: pronto.
1: Aquela, daqui a pouquinho vem o prato e a foto aí do tiragosto da noite.
0: Aí sim, meu amigo Pena, Rodrigo Pena, ó, já tô pronto, hein, rapaz, já tô pronto, moço, daqui a pouco, hein, um abraço pra você, pra Andréia, né, pra Memelzinho aí também, aí no bairro Vila Ferreira, sempre com a gente, eu tenho certeza que ele já deve estar, não chegou aqui ainda, mas daqui a pouquinho ele manda aquele prato pra lá de especial, porque ele é literalmente um Masterchef, né, Pena, um abraço a você, meu irmão, deixa eu dar um pulo lá no bairro Recanto também para abraçar ele. Ô Marcelão, diz aí, meu amigo.
2: Boa noite, meu amigo Anderson Henrique. Aqui quem tá falando é o Marcelão do Recanto Lagoa. Queria mandar um abraço para a Naira, para Valentina, para toda a turminha do Recanto e para você.
0: Obrigado.
2: É, eu queria no modo de rancho. É Abel e Caim ou é Caim e Abel? Ah. Eu não sei direito qual que é. Acho que é Abel e Caim.
0: Tá tudo certo.
2: Se os animais falassem. É o Marcelão do Recanto da Lagoa, Anderson. Boa noite.
0: Boa
2: tchau,
0: noite,
2: obrigado.
0: Marcelo. Tchau, obrigado. Um abraço. Ô, Nair.
3: Boa noite, Anderson. Gostaria de oferecer uma música pro Marcelo Valentino. Todo mundo do Recanto. Manda pra mim Zezé de Camargo e Luciane. Tarde demais no rancho. É Nair Macedo do Recanto. Se você oferecer isso aqui sempre.
0: Valeu, Nair. Valeu, Marcelão. Meu abraço a todos. Você e a família aí sempre com a gente, né? Essa turma top demais aí do bairro Recanto. Ó, sempre participando. Sempre ligados lá desde cedinho. Meu abraço a vocês e um ótimo fim de semana. E vamos trazer pra você, viu, Marcelão? Vamos trazer pra você sim, com certeza, meu amigo. Tem mais abraços aqui? Deixa eu abraçar ele, Gabriel Augusto, meu primo Gabriel Augusto. É, Biel, um abraço a você. O Biel que está cuidando da nossa cidade, né? Está zelando pelo patrimônio deste município, né, Biel? Um grande abraço a você, né? Estão por aí trabalhando e sintonizados aí, a turma do GCM. Meu abraço a todos, tá? A todos. Aí, a turma do GCM na sintonia com a gente, sempre cuidando e cuidando muito bem aí, né, de toda a nossa Pará de Minas, né? Um grande abraço, bom trabalho pra vocês. Tamo junto, Biel. Gabriel Augusto, o brabo. É, Biel, tá feliz da vida também, né? Que eu tô sabendo, rapaz. É, esse galão não é fácil, não, né? Meu abraço a vocês aí, obrigado. Faltando 6 para as 9, Humberto e Ronaldo.

0: Vocês são demais!
1: Marcelinho de Lima, gente da massa, gente! Sexy é manjar. 9 em ponto, vamos lá pra 2015, o que você acha, hein? Essa música aqui, cara, traz o seguinte: todos nós precisamos de alguém em quem confiar e nos apoiar.